0: 30, valores geralmente definidos como estáveis para pessoas saudáveis. Se já for diagnosticado com hipertensão, o ideal é que a pressão esteja abaixo de 130/80. Além disso, não deixe de se consultar periodicamente com o médico e de usar a medicação conforme as instruções adequadas. Com produção de Joana Lima e sob supervisão de Fábio Cardoso, da Rádio Nacional do Rio de Janeiro, João Barbosa.
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2: O presidente Luiz Inácio Lula da Silva afirmou em entrevista ao jornal norte-americano The Washington Post que sua relação com Donald Trump pode beneficiar o Brasil. Segundo Lula, o diálogo pode atrair mais investimentos estrangeiros e evitar novas tarifas. O presidente brasileiro destacou que, apesar das discordâncias políticas em temas globais, busca manter uma diplomacia pragmática. Ele ressaltou a importância de o Brasil ser tratado com respeito no cenário internacional.
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3: Essas foram as últimas de hoje do jornal Rádio News. Voltaremos na próxima edição. Fique ligado.
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1: Coisa linda, meu papai.
0: Ah, que surpresa maravilhosa.
1: É muita emoção, né?
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1: Bem diferente.

0: Gentileza, levanta a mão e faz um barulho pra mim.
1: Obrigado!
0: Que prazer imenso, cara.
1: Coisa linda, gente.
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9: Opa, estamos chegando com mais um Alô Toca Aí nessa segundona, vem com a gente.
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9: Está entrando no ar o programa que você manda e desmanda. Alô Toca Aí, interatividade e muita música e um só programa. Alô Toca Aí. Ah, eu adoro esse programa. Vamos lá então, começando mais um Alô Toca Aí. Na sua participação, você ligando, participando nessa segundona, você aí do outro lado, eu do lado de cá, e a gente toca o seu som. Já tem gente na linha.
10: Eu sou a Lourdes aqui do Flamengo, ofereço a programação para todos os ouvintes.
9: Opa, que bom, hein? Obrigado pelo teu carinho. Ei, louco,

0: Obrigado, gente.
1: Obrigado, Mari.
2: Alô, toca aí.
3: A gravação é igual antigamente, sem ensaio, sem combinar.
1: Isso.
3: Pede o tom e canta.
1: Vamos junto.
3: É que nem futebol, meu preto. Se não souber, assiste, né, pai? Bora.

0: Quem tá curtindo um só ideal, levanta a mão.
1: Bate palma, Pinha, presidente, senhoras e senhores. Aí. Presida da área.
2: Isso é a Lotocaí, uma sequência melhor do que a outra. Não sai daí, daqui a pouco você manda mais aí, ó. Ei, locutor, toca aí.
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Alô, toca aí de volta, tocando o seu som. 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

0: Obrigado.
1: Alô, toca aí, detonando suas tops pra você. E o melhor de tudo é que você que tá mandando ver. Não sai daí, daqui a pouco tem mais. Ei, locutor, toca aí!

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0: Ei, locutor, toca aí!
1: Bora, pai! Aí, Jorge! Aí, Léo! Tu já passou por isso? E tu também! Olha o pagode, ó! Tchuru,

0: Bate na palma da mão quem gostou, papai.
1: Alô, toca!

0: Quinta-feira, senhoras e senhores.
1: Coisa linda.
2: Já são as últimas produções, já. Rapaz, passa rápido demais, hein? A gente volta amanhã na terça com mais Alô Tocaiú. Bom que é a primeira da semana. A gente volta amanhã.

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0: Está no ar mais uma edição do seu Jornal de Confiança. Com as informações mais quentes do dia. Trazendo tudo o que você precisa saber de maneira clara e direta. Eu sou Naldo Meirelles e prepare-se para ficar por dentro do que acontece no Brasil e no mundo, com análises e reportagens especiais. A partir de agora no Repórter Brasil News. Sejam bem-vindos.
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2: Previsão do tempo para segunda-feira, 18 de maio de 2026. Região Centro-Oeste. Campo Grande tem previsão de muitas nuvens com pancadas de chuva isoladas. Os termômetros marcam mínima de 14 e máxima de 30 graus. A umidade relativa do ar na capital de Mato Grosso do Sul gira em torno de 100 a 50%. Goiânia, em Goiás, tem céu cheio de nuvens nesta segunda-feira. Temperatura mínima de 20 e máxima de 32 graus. A umidade relativa do ar vai de 60 a 40%. Região Nordeste. Em Maceió, Alagoas, previsão de céu repleto de nuvens. Temperatura mínima de 23 e a máxima de 30 graus. A umidade do ar é de 90 a 55%. Caruaru, em Pernambuco, comemora aniversário com céu de muitas nuvens. A temperatura mínima é de 18 e a máxima de 31 graus. A umidade do ar varia de 100 a 40%. Região Norte. Em Belém, no Pará, muitas nuvens no céu, com pancadas de chuva e trovoadas isoladas. A temperatura mínima é de 24 e a máxima de 32 graus nas horas mais quentes do dia. A umidade do ar é de 98 a 70%. Rio Branco, no Acre, tem previsão de céu nublado com pancadas de chuva e trovoadas isoladas. Temperatura

0: Mínima 21 e máxima de 30 graus. A umidade relativa do ar é de 98 a 70%. Região Sudeste. Em Vitória, Espírito Santo, previsão de muitas nuvens nesta segunda-feira. Os termômetros registram mínima de 22 e máxima de 33 graus. A umidade relativa do ar vai de 90 a 40%. Piratininga, em São Paulo. Sopra velhinhas com céu repleto de nuvens, com pancadas de chuva e trovoadas isoladas. A temperatura mínima é de 16 e a máxima de 22 graus. A umidade relativa do ar é de 100 a 80%. Região Sul. Em Porto Alegre, dia mais frio, com céu cheio de nuvens e possibilidade de chuva isolada. Os termômetros registram mínima de 9 e máxima de 17 graus. A umidade relativa do ar na capital do Rio Grande do Sul oscila entre 95% e 70%. Curitiba, no Paraná, tem previsão de muitas nuvens no céu, com pancadas de chuva isoladas. Os termômetros registram mínima de 12 e máxima de 17 graus. A umidade relativa do ar fica entre 100% e 80%. Você ouviu a previsão do tempo para esta segunda-feira, 18 de maio de 2026. Com informações do INMET, o Instituto Nacional de Meteorologia.
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2: O ex-governador de Minas Gerais, Romeu Zema, foi denunciado pela Procuradoria-Geral da República, que o acusa de calúnia contra o ministro do Supremo Tribunal Federal, Gilmar Mendes. A denúncia ao Superior Tribunal de Justiça leva em conta uma série de vídeos chamada Os Intocáveis, publicada por Zema nas redes sociais. O material contém sátiras que ligam Gilmar Mendes e outros ministros do Supremo ao caso do Banco Master. A acusação de calúnia considera que Zema teria acusado falsamente o magistrado por ter cometido um crime, o que é considerado crime contra a honra, segundo o Código Penal Brasileiro. Romeu Zema, que é pré-candidato à presidência da República, passou a trocar farpas com Gilmar Mendes depois que o ministro concedeu uma entrevista à imprensa. Na conversa, o magistrado ironizou o sotaque de Zema e afirmou que ele governou Minas Gerais com liminares do STF, uma referência às decisões da Suprema Corte que suspenderam o pagamento da dívida de Minas com a União. Depois da denúncia da PGR ao STJ, Romeu Zema publicou na rede social a notícia e completou dizendo que os intocáveis não aceitam críticas e nem humor e não querem prestar contas de seus atos. E completou: não vou recuar um milímetro. A nossa equipe segue tentando contato com a defesa do ex-governador. Da Rádio Nacional em Brasília, Sayonara Moreno.
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2: Depois que a Anvisa manteve a suspensão da fabricação de alguns produtos da marca IP, a empresa orienta consumidores sobre o que deve ser feito com os detergentes de louça, sabão líquido de roupas e desinfetantes com lotes terminados em 1. Segundo a IP, a principal orientação é que os produtos continuem guardados até que os laboratórios independentes emitam novos laudos com análise dos frascos. No entanto, a empresa informa que segue atendendo os clientes que, ainda assim, preferem trocar o produto ou solicitar o reembolso. Para isso, o pedido deve ser registrado no site da companhia ip.ind.br, lembrando que é IP com Y. Na página da internet, é preciso preencher os dados e anexar, caso tenha, uma imagem da nota fiscal atestando a compra do produto. Também deve ser anexada uma foto do produto com o lote final 1. Vale lembrar que a troca ou devolução do valor só vale para detergentes, lava-roupas líquidos e desinfetantes. Ao preencher os dados, o sistema vai gerar um código de confirmação para o consumidor acompanhar o protocolo. Apesar de oferecer o serviço de troca ou reembolso, a IP reforça que, de acordo com os controles e análises internas realizadas, os produtos são seguros para o consumidor. Mesmo assim, a fabricante informou que vai apresentar a

0: Anvisa, testes realizados por laboratórios independentes, autorizados pela agência, de todos os lotes já colocados no mercado, como forma de garantir a segurança e a liberação para uso o mais rápido possível. Ainda de acordo com a companhia, as ações de adequação às exigências sanitárias estão em fase de execução, com investimentos de 130 milhões de reais. Da Rádio Nacional em Brasília, Sayonara Moreno.
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2: O ex-deputado Eduardo Bolsonaro, do PL de São Paulo, aparece como produtor executivo do longa-metragem sobre a vida do ex-presidente Jair Bolsonaro e teria autoridade sobre movimentações financeiras ligadas ao projeto, segundo informações do contrato do filme e diálogos obtidos pelo Intercept Brasil. Os documentos divulgados contradizem declarações de Eduardo Bolsonaro, de que não exerceu papel de gestão ou empregado do fundo de investimentos ligado ao filme, mas apenas teria cedido direitos de imagem da família. O contrato de produção, que é datado de novembro de 2023 e foi assinado digitalmente pelo ex-parlamentar em 30 de janeiro de 2024, traz a empresa Go Up Entertainment, sediada nos Estados Unidos, como produtora. E Eduardo Bolsonaro e o deputado federal Mário Frias à frente da produção executiva. Pelas redes sociais, o deputado Cassado contestou as informações divulgadas pelo Intercept, negando que recebeu recursos de Daniel Vorcaro, dono do Banco Master. Segundo Eduardo, foi feito um investimento pessoal de $50 mil no filme para garantir a produção inicial, valor que depois foi ressarcido, e ele teria deixado a direção executiva da produção.
3: Quem fala que Eduardo Bolsonaro recebeu dinheiro de Daniel Vorcaro é mentiroso. Quem fala que Eduardo Bolsonaro recebeu dinheiro deste fundo que foi criado nos Estados Unidos, está mentindo para você. Eu recebi o dinheiro de volta por conta do contrato com a produtora, mas isso não passou pelo fundo. E recebi o dinheiro que era meu. Eu acho até que nem foi corrigido esse dinheiro, inclusive. 100% do risco, $50 mil para mim faz falta. É por isso que a gente conseguiu confeccionar esse filme.
2: Irmão de Eduardo, o senador e pré-candidato à presidência, Flávio Bolsonaro, disse que não tem motivo para se justificar com ninguém. Desde quarta-feira, reportagens do Intercept vêm levantando suspeitas sobre a origem e o destino dos recursos usados na produção do filme Dark Horse. Conforme as matérias, Flávio Bolsonaro teria negociado cerca de $24 milhões, R$134 milhões, com Daniel Vorcaro para supostamente financiar o filme. Desse valor, R$61 milhões teriam sido efetivamente pagos pelo banqueiro. Parte do montante, ainda de acordo com a reportagem, teria sido enviada para a empresa Entre Investimentos e Participações, que atuava em parceria com empresas de Vorcaro, para o fundo Raven Gate Development Fund LP, sediado no Texas e controlado por Paulo Calisto, que já atuou como advogado de Eduardo Bolsonaro. Nós não conseguimos contato com Paulo Calisto e Mário Frias até o fechamento desta reportagem. Da Rádio Nacional em Brasília, Daniela Longuinho.
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4: Uma tragédia marcou o fim de semana em Salvador. Um prédio de 4 andares desabou no bairro Luiz Anselmo, resultando na morte de 3 trabalhadores que estavam no local. As vítimas foram identificadas como Roberto Carlos Evangelista, Maurício Santos Lima e Raimundo Brito dos Santos. As autoridades locais já iniciaram as investigações para apurar as causas estruturais que levaram ao colapso do imóvel.
1: 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Em instantes voltaremos com mais notícias aqui no Jornal Repórter Brasil News. Fique ligado.
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1: O Palmeiras acertou a contratação do zagueiro Alexander Barbosa do Botafogo. O defensor já assinou contrato com o Verdão e deve se apresentar oficialmente no segundo semestre de 2026, após a pausa para a Copa do Mundo. Mesmo já negociado, Barbosa ainda fará os últimos jogos pelo Botafogo por causa de um acordo entre os clubes e o próprio jogador. A diretoria do Palmeiras aguardava apenas os trâmites finais e a despedida oficial do atleta para anunciar o reforço. O zagueiro, inclusive, já realizou exames médicos no Rio de Janeiro. Segundo informações divulgadas, o Palmeiras vai pagar cerca de 4 milhões de dólares, aproximadamente 20 milhões de reais, pela contratação do argentino. O contrato deve ser de 3 temporadas.
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2: O Corinthians já trabalha nos bastidores para a próxima janela de transferências, sabendo que precisará vender jogadores para equilibrar as contas do clube. A diretoria calcula que precisa arrecadar cerca de 25 milhões de euros líquidos, aproximadamente 144 milhões de reais, com negociações de atletas no meio da temporada. O motivo é a situação financeira preocupante do Timão. Apenas no primeiro trimestre de 2026, o clube registrou um déficit de

0: mais de 131 milhões de reais. Mesmo assim, a direção quer evitar desmontar o elenco e tenta manter o time competitivo para a sequência do Brasileirão e das demais competições. Entre os nomes mais valorizados do elenco estão Yuri Alberto, Hugo Souza, Breno Bidon e André Carrilho, atletas que despertam interesse do mercado internacional. O técnico Fernando Diniz, inclusive, admitiu, após a derrota para o Botafogo, que o Corinthians não pode perder jogador, principalmente em um momento delicado na tabela, com a equipe entrando no Z4. A diretoria também pretende buscar reposições no mercado, mas com pouco poder de investimento. A ideia é contratar jogadores sem perder jogador, principalmente em um momento delicado na tabela, com a equipe entrando no Z4. A diretoria também pretende buscar reposições no mercado, mas com pouco poder de investimento. A ideia é contratar jogadores sem custos altos, tentando manter o equilíbrio financeiro e técnico do elenco.
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2: Palmeiras e Cruzeiro empataram em 1-1 na Arena Barueri, pela 16ª rodada do Brasileirão. O Cruzeiro saiu na frente logo no início com Kenny Arroyo, mas o Verdão buscou o empate ainda no primeiro tempo com Felipe Anderson. O Palmeiras pressionou bastante na etapa final, criou várias chances, mas parou na defesa cruzeirense e ficou no empate. Com o resultado, o Palmeiras chegou ao terceiro jogo sem vitória no Brasileirão, mas manteve a liderança da competição. Apesar disso, o time viu os concorrentes se aproximarem na tabela. O técnico Abel Ferreira minimizou a pressão e afirmou que o próximo confronto direto contra o Flamengo não decide nada. A partida também trouxe preocupação para o Palmeiras, por causa das lesões de Ramon Sosa e Felipe Anderson, que deixaram o campo ainda no primeiro tempo. Os dois viraram dúvida para os próximos jogos importantes da equipe, incluindo o duelo contra o Flamengo e a sequência da Libertadores.
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2: O Internacional goleou o Vasco por 4-1 no Beira-Rio, pela 16ª rodada do Brasileirão. O grande destaque da partida foi Johan Carboneiro, que marcou 2 gols e ainda deu assistência. Alejandro e Bernabé completaram a goleada colorada, enquanto Andrés Gomes descontou para o Vasco no fim do jogo. O Inter aproveitou muito bem os erros defensivos do Vasco, principalmente uma falha do goleiro Léo Jardim na saída de bola, que originou o segundo gol colorado. Mesmo tendo mais posse em alguns momentos, o time carioca sofreu bastante nos contra-ataques e não conseguiu segurar a velocidade do ataque do Internacional. Com o resultado, o Internacional subiu na tabela e ganhou confiança para a sequência da competição. Já o Vasco saiu bastante pressionado após a goleada, e o técnico Renato Gaúcho criticou a atuação da equipe depois da partida. O zagueiro Carlos Cuesta ainda foi expulso nos minutos finais e vira desfalque para o próximo jogo.
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2: O Bragantino venceu o Vitória por 2-0 em Bragança Paulista, pela 16ª rodada do Brasileirão. Os gols foram marcados pelo goleiro Thiago Volpi, em cobrança de pênalti, e por Lucas Barbosa, garantindo o triunfo do Massa Bruta diante da torcida. Com o resultado, o Bragantino se recuperou após eliminação recente na Copa do Brasil e voltou a subir na tabela, enquanto o Vitória teve encerrada sua sequência de 5 jogos sem perder. O time baiano voltou a apresentar dificuldades longe de casa e segue sem vencer como visitante na competição. Após o jogo, o técnico Jair Ventura reclamou da arbitragem e também citou o desgaste físico da equipe, que vinha de confronto intenso contra o Flamengo no meio de semana. Já o Bragantino aproveitou melhor as oportunidades e controlou a partida para conquistar 3 pontos importantes.
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4: Para o bem ou para o mal, os sites de apostas já são uma realidade nas finanças dos brasileiros. Por isso, uma das principais novidades da declaração do Imposto de Renda de 2026 é um campo específico para os lucros relacionados às chamadas bets. Se o contribuinte ganhou mais do que R$ 28.467,20 em apostas de cotas fixas, ele é obrigado a pagar 15% sobre o lucro excedente a este valor. Quem explica é o auditor fiscal da Receita Federal, José Carlos Fonseca.
5: O que a pessoa tem que fazer? Ela tem que ver se no ano passado, em todos os sites de apostas que ela fez, se nessas bets, somando tudo que ela ganhou, se ultrapassar os 28, ela tem que calcular o imposto sobre a parte que ultrapassar. Então, digamos que o contribuinte deu muita sorte ano passado e conseguiu ganhar R$ 30.000. Nesse caso, ele diminui os 28.400, vai sobrar ali 1.500 mais ou menos de ganho líquido e aí aplica 15%.

0: em cima disso. E tem que apresentar na declaração esse rendimento que ele teve. Ele teve um rendimento isento de R$ 28.400 e um rendimento que foi tributável de R$ 1.500 e pouco.
1: Mas com tantos sites de apostas, como saber se a pessoa de fato teve sorte suficiente para lucrar acima do limite com bets em 2025? A resposta está em um documento chamado Comprova Bet. Quem detalha é Hugo Dias Amaro, professor de Ciências Contábeis da PUC do Paraná.
2: Foi criado um instrumento importante de controle chamado Comprova Bet. É um relatório que as próprias plataformas devem fornecer ao apostador até o final de fevereiro, contendo todo o histórico de ganhos e perdas. Esse documento facilita muito o cálculo e a conferência das informações.
1: Só recapitulando, primeiro, você junta todos os comprovantes fornecidos pelos sites. A partir daí, você calcula o resultado líquido de todas as bets. Se o lucro for maior do que R$ 28.467,20, você tem que declarar e pagar 15% sobre o valor excedente. Tem mais dois detalhes. Um deles é falado por Francisco Araújo, do CRC do Rio de Janeiro.
3: Ganhos líquidos acima de R$ 28.467,20 devem ser declarados na aba Rendimentos sujeitos à tributação exclusiva e definitiva, no campo 13. Neste campo você vai declarar os valores, lembrando sempre que incluem titulares e dependentes.
1: O outro detalhe é que saldos de contas em plataformas de apostas acima de R$ 5.000 devem ser declarados na ficha Bens e Direitos como conta gráfica mantida em agente operador de loterias de apostas de cota fixa. Da Rádio Agência Nacional em Brasília, Edgar de Matsuki.
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5: Eu descobri que estava com hipertensão baseado num histórico de família. A minha mãe e a minha avó tinham esse problema e, obviamente, me preocupei desde o início. E eu comecei a sentir assim, um pouco de cansaço, me deu um desconforto. O organismo mostrou alguma coisa, né? Foi daí que eu procurei um médico e comecei a fazer os meus exames. Até que, além dos exames de sangue, de laboratório, etc., veio a questão da hipertensão.
6: A hipertensão arterial é uma doença crônica não transmissível, caracterizada pelo aumento da pressão sanguínea nas artérias. Ela afeta milhões de brasileiros, como o professor Nelson Ludovico, que está entre os mais de 30% da população que sofrem com a enfermidade. A estimativa do Ministério da Saúde acende um alerta para a prevenção da doença. O cardiologista da Sociedade Brasileira de Hipertensão, Nelson Dinamarco, explica que o estilo de vida é um dos fatores que mais contribuem para o surgimento da hipertensão.
7: Quais são esses hábitos não saudáveis? O consumo exagerado de bebida alcoólica, o consumo de alimentos ultraprocessados e processados, que tem muito sal, a falta de prática de exercício físico, o hábito do tabagismo, além da própria genética do paciente.
6: Outros fatores são ligados à parte emocional, como o estresse e a ansiedade, responsáveis também por ocasionar doenças cardiovasculares. Essas condições ativam o sistema nervoso simpático, liberando hormônios de adrenalina e cortisol que deixam o corpo em estado de alerta, aceleram os batimentos cardíacos e estreitam os vasos sanguíneos, elevando a pressão. Se não controlada, o paciente pode sofrer acidente vascular cerebral, infarto, aneurisma arterial e insuficiências renal e cardíaca. O problema é que a maioria dos pacientes nem sabe que é hipertenso, pois a doença age de forma silenciosa. Por isso, Nelson Dinamarco recomenda aferir a pressão regularmente.
7: Algumas pessoas reclamam de dor na nuca, de enxergar uns vagalumes voando, que a gente chama de escotoma cintilante. Algumas pessoas sentem dor na perna, sentem uma irritabilidade. E a maioria dos pacientes não sente absolutamente nada. Então, a primeira coisa é ficar atento a esses sinais de alterações, né, que eu acabei de citar, e medir regularmente a sua pressão arterial, principalmente pacientes já entrando na segunda para terceira etapa de vida.
6: Segundo o cardiologista, na avaliação, é preciso verificar se a pressão está entre 120 por 80 e 140 por 90, valores geralmente definidos como estáveis para pessoas saudáveis. Se já for diagnosticado com hipertensão, o ideal é que a pressão esteja abaixo de 130 por 80. Além disso, não deixe de se consultar periodicamente com o médico e de usar a medicação conforme as instruções adequadas. Com produção de Joana Lima e sob supervisão de Fábio Cardoso, da Rádio Nacional do Rio de Janeiro, João Barbosa.
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1: Esse foi mais uma edição do Repórter Brasil News. Obrigado pela sua companhia e até a próxima edição.
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3: E aí, tudo bem com você? Começa agora o Music Pop aqui pela sua melhor rádio comigo, Bia Ipsen. A partir de agora, são as melhores do pop aqui no seu radinho, através da sua internet também, nesta segundona, começando muito bem a semana.

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1: A sua melhor rádio com o melhor programa de pop pra você. 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
3: Agora eu, Bia Ipsen, vou indo nessa. Obrigada pela companhia, obrigada pela sua audiência. E a gente se encontra por aqui, tá bom? Um beijo pra você, fica com Deus. Um abraço, bye bye.
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1: Vem comigo! E aí, tudo certo? Ótima segunda-feira pra você. Aqui é o Kleber Salles, começando mais um Pagodaço. É, rapaz, o pessoal tá todo feliz da vida aí.

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3: Eita, essa é boa demais, né? Fala a verdade. É o Pagodaço, com o melhor do samba e pagode pra você, que volta já já. Daqui a pouquinho, depois do intervalo. Não sai daí.
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0: Décima posição.

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4: Super 10 pra você, que bom estar contigo. Vamos que vamos, esse é o Super 10.
3: Sexta posição. Não.

0: gente, essas foram as últimas de hoje do Super 10. Fica triste não. A gente volta na próxima edição com muito mais pra você. Beijos!
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0: 2026. Região Centro-Oeste. Campo Grande tem previsão de muitas nuvens com pancadas de chuva isoladas. Os termômetros marcam mínima de 14 e máxima de 30 graus. A umidade relativa do ar na capital de Mato Grosso do Sul gira em torno de 100 a 50%. Goiânia, em Goiás, tem céu cheio de nuvens nesta segunda-feira. Temperatura mínima de 20 e máxima de 32 graus. A umidade relativa do ar vai de 60 a 40%. Região Nordeste. Em Maceió, Alagoas, previsão de céu repleto de nuvens. Temperatura mínima de 23 e a máxima de 30 graus. A umidade do ar é de 90 a 55%. Caruaru, em Pernambuco, comemora aniversário com céu de muitas nuvens. A temperatura mínima é de 18 e a máxima de 31 graus. A umidade do ar varia de 100 a 40%. Região Norte. Em Belém, no Pará, muitas nuvens no céu, com pancadas de chuva e trovoadas isoladas. A temperatura mínima é de 24 e a máxima de 32 graus nas horas mais quentes do dia. A umidade do ar é de 98 a 70%. Rio Branco, no Acre, tem previsão de céu nublado com pancadas de chuva e trovoadas isoladas. Temperatura mínima 21 e máxima de 30 graus. A umidade relativa do ar é de 98 a 70%. Região Sudeste. Em Vitória, Espírito Santo, previsão de muitas nuvens nesta segunda-feira. Os termômetros registram mínima de 22 e máxima de 33 graus. A umidade relativa do ar vai de 90 a 40%. Piratininga, em São Paulo, sopra velhinhas com céu repleto de nuvens, com pancadas de chuva e trovoadas isoladas. A temperatura mínima é de 16 e a máxima de 22 graus. A umidade relativa do ar é de 100 a 80%. Região Sul. Em Porto Alegre, dia mais frio, com céu cheio de nuvens e possibilidade de chuva isolada. Os termômetros registram mínima de 9 e máxima de 17 graus. A umidade relativa do ar na capital do Rio Grande do Sul oscila entre 95 e 70%. Curitiba, no Paraná, tem previsão de muitas nuvens no céu, com pancadas de chuva isoladas. Os termômetros registram mínima de 12 e máxima de 17 graus. A umidade relativa do ar fica entre 100 e 80%. Você ouviu a previsão do tempo para esta segunda-feira, 18 de maio de 2026. Com informações do INMET, o Instituto Nacional de Meteorologia.
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2: O ex-governador de Minas Gerais, Romeu Zema, foi denunciado pela Procuradoria-Geral da República, que o acusa de calúnia contra o ministro do Supremo Tribunal Federal, Gilmar Mendes. A denúncia ao Superior Tribunal de Justiça leva em conta uma série de vídeos chamada Os Intocáveis, publicada por Zema nas redes sociais. O material contém sátiras que ligam Gilmar Mendes e outros ministros do Supremo ao caso do Banco Master. A acusação de calúnia considera que Zema teria acusado falsamente o magistrado por ter cometido um crime, o que é considerado crime contra a honra, segundo o Código Penal Brasileiro. Romeu Zema, que é pré-candidato à presidência da República, passou a trocar farpas com Gilmar Mendes depois que o ministro concedeu uma entrevista à imprensa. Na conversa, o magistrado ironizou o sotaque de Zema e afirmou que ele governou Minas Gerais com liminares do STF, uma referência às decisões da Suprema Corte que suspenderam o pagamento da dívida de Minas com a União. Depois da denúncia da PGR ao STJ, Romeu Zema

0: publicou na rede social a notícia e completou dizendo que os intocáveis não aceitam críticas e nem humor e não querem prestar contas de seus atos. E completou: não vou recuar um milímetro. A nossa equipe segue tentando contato com a defesa do ex-governador. Da Rádio Nacional em Brasília, Sayonara Moreno.
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0: Depois que a Anvisa manteve a suspensão da fabricação de alguns produtos da marca IP, a empresa orienta consumidores sobre o que deve ser feito com os detergentes de louça, sabão líquido de roupas e desinfetantes com lotes terminados em 1. Segundo a IP, a principal orientação é que os produtos continuem guardados até que os laboratórios independentes emitam novos laudos com análise dos frascos. No entanto, a empresa informa que segue atendendo os clientes que, ainda assim, preferem trocar o produto ou solicitar o reembolso. Para isso, o pedido deve ser registrado no site da companhia ip.ind.br, lembrando que é IP com Y. Na página da internet, é preciso preencher os dados e anexar, caso tenha, uma imagem da nota fiscal atestando a compra do produto. Também deve ser anexada uma foto do produto com o lote final 1. Vale lembrar que a troca ou devolução do valor só vale para detergentes, lava-roupas líquidos e desinfetantes. Ao preencher os dados, o sistema vai gerar um código de confirmação para o consumidor acompanhar o protocolo. Apesar de oferecer o serviço de troca ou reembolso, a IP reforça que, de acordo com os controles e análises internas realizadas, os produtos são seguros para o consumidor. Mesmo assim, a fabricante informou que vai apresentar à Anvisa testes realizados por laboratórios independentes, autorizados pela agência, de todos os lotes já colocados no mercado, como forma de garantir a segurança e a liberação para uso o mais rápido possível. Ainda de acordo com a companhia, as ações de adequação às exigências sanitárias estão em fase de execução, com investimentos de R$130 milhões. Da Rádio Nacional em Brasília, Sayonara Moreno.
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2: O ex-deputado Eduardo Bolsonaro, do PL de São Paulo, aparece como produtor executivo do longa-metragem sobre a vida do ex-presidente Jair Bolsonaro e teria autoridade sobre movimentações financeiras ligadas ao projeto, segundo informações do contrato do filme e diálogos obtidos pelo Intercept Brasil. Os documentos divulgados contradizem declarações de Eduardo Bolsonaro, de que não exerceu o papel de gestão ou empregado do fundo de investimentos ligado ao filme, mas apenas teria cedido direitos de imagem da família. O contrato de produção, que é datado de novembro de 2023 e foi assinado digitalmente pelo ex-parlamentar em 30 de janeiro de 2024, traz a empresa Go Up Entertainment, sediada nos Estados Unidos, como produtora. E Eduardo Bolsonaro e o deputado federal Mário Frias à frente da produção executiva. Pelas redes sociais, o deputado Cassado contestou as informações divulgadas pelo Intercept, negando que recebeu recursos de Daniel Vorcaro, dono do Banco Master. Segundo Eduardo, foi feito um investimento pessoal de $50 mil no filme para garantir a produção inicial, valor que depois foi ressarcido, e ele teria deixado a direção executiva da produção.
3: Quem fala que Eduardo Bolsonaro recebeu dinheiro de Daniel Vorcaro é mentiroso. Quem fala que Eduardo Bolsonaro recebeu dinheiro deste fundo que foi criado nos Estados Unidos está mentindo para você. Eu recebi o dinheiro de volta por conta do contrato com a produtora, mas isso não passou pelo fundo. E recebi o dinheiro que era meu. Eu acho até que nem foi corrigido esse dinheiro, inclusive. 100% do risco, $50 mil pra mim faz falta. É por isso que a gente conseguiu confeccionar esse filme.
2: Irmão de Eduardo, o senador e pré-candidato à presidência, Flávio Bolsonaro, disse que não tem motivo para se justificar com ninguém. Desde quarta-feira, reportagens do Intercept vêm levantando suspeitas sobre a origem e o destino dos recursos usados na produção do filme Dark Horse. Conforme as matérias, Flávio Bolsonaro teria negociado cerca de $24 milhões, R$134 milhões, com Daniel Vorcaro para supostamente financiar o filme. Desse valor, R$61 milhões teriam sido efetivamente pagos pelo banqueiro. Parte do montante, ainda de acordo com a reportagem, teria sido enviada para a empresa Entre Investimentos e Participações, que atuava em parceria

0: parceria com empresas de voo caro para o fundo Raven Gate Development Fund LP, sediado no Texas e controlado por Paulo Calisto, que já atuou como advogado de Eduardo Bolsonaro. Nós não conseguimos contato com Paulo Calisto e Mário Frias até o fechamento desta reportagem. Da Rádio Nacional em Brasília, Daniela Longuinho.
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2: Uma tragédia marcou o fim de semana em Salvador. Um prédio de 4 andares desabou no bairro Luiz Anselmo, resultando na morte de 3 trabalhadores que estavam no local. As vítimas foram identificadas como Roberto Carlos Evangelista, Maurício Santos Lima e Raimundo Brito dos Santos. As autoridades locais já iniciaram as investigações para apurar as causas estruturais que levaram ao colapso do imóvel.
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3: Depois do intervalo, tem mais Jornal Rádio News. Fique na sintonia.
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3: Estamos de volta e agora vamos falar de esporte aqui no Jornal Rádio News.
4: O SAF do Botafogo teve o pedido de recuperação judicial aceito pela Justiça do Rio de Janeiro e iniciou oficialmente o processo de reorganização financeira. A decisão foi assinada pelo juiz Marcelo Mondego de Carvalho Lima, da 2ª Vara Empresarial. No documento, ao qual o Estadão teve acesso, a Justiça reconhece um passivo total estimado em 2,5 bilhões. Desse montante, cerca de 1 bilhão e 900 milhões está incluído diretamente no processo de recuperação judicial. Outro ponto definido pela Justiça foi a confirmação de Eduardo Iglesias como gestor judicial

0: SAF.
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2: E Real Madrid abriu oficialmente o processo eleitoral para a presidência em meio a uma temporada abaixo do esperado e a um debate que chegou a envolver o nome do lendário tenista Rafael Nadal, que é espanhol e torcedor merengue. O Real Madrid anunciou o calendário para a apresentação de candidaturas à presidência com prazo até 23 de maio. Se houver mais de uma chapa, o clube definirá a data e local de votação e a projeção é de que a eleição possa ocorrer em 7 de junho. Florentino Pérez, atual presidente, será eleito no dia 24, caso o pleito tenha apenas uma única chapa.
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2: E o Flamengo foi absolvido no STJD após ter sido denunciado pelas confusões e cenas de violência no entorno do Maracanã após o clássico contra o Vasco. A decisão tomada em primeira instância na terceira comissão disciplinar afastou a tese de que o clube é responsável pelos conflitos que ocorrem para além do portão do estádio. Os jogadores reconheceram a gravidade dos conflitos, mas apontaram também que a denúncia não conseguiu sequer apontar efetivamente em quais pontos das ruas próximas ao estádio os conflitos aconteceram.
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4: Para o bem ou para o mal, os sites de apostas já são uma realidade nas finanças dos brasileiros. Por isso, uma das principais novidades da declaração do Imposto de Renda de 2026 é um campo específico para os lucros relacionados às chamadas bets. Se o contribuinte ganhou mais do que R$ 28.467,20 em apostas de cotas fixas, ele é obrigado a pagar 15% sobre o lucro excedente a este valor. Quem explica é o auditor fiscal da Receita Federal, José Carlos Fonseca.
5: O que a pessoa tem que fazer? Ela tem que ver se no ano passado, em todos os sites de aposta que ela fez, se nessas bets, somando tudo que ela ganhou, se ultrapassar os 28, ela tem que calcular o imposto sobre a parte que ultrapassar. Então, digamos que o contribuinte deu muita sorte ano passado e conseguiu ganhar R$ 30.000. Nesse caso, ele diminui os 28.400, vai sobrar ali 1.500 mais ou menos de ganho líquido e aí aplica 15% em cima disso. E tem que apresentar na declaração esse rendimento que ele teve. Ele teve um rendimento isento de 28.400 e um rendimento que foi tributável de 1.500 e pouco.
4: Mas com tantos sites de apostas, como saber se a pessoa de fato teve sorte suficiente para lucrar acima do limite com bets em 2025? A resposta está em um documento chamado Comprova Bet. Quem detalha é Hugo Dias Amaro, professor de Ciências Contábeis da PUC do Paraná.
6: Foi criado um instrumento importante de controle chamado Comprova Bet. É um relatório que as próprias plataformas devem fornecer ao apostador até o final de fevereiro, contendo todo o histórico de ganhos e perdas. Esse documento facilita muito o cálculo e a conferência das informações.
4: Só recapitulando, primeiro, você junta todos os comprovantes fornecidos pelos sites. A partir daí, você calcula o resultado líquido de todas as bets. Se o lucro for maior do que R$ 28.467,20, você tem que declarar e pagar 15% sobre o valor excedente. Tem mais dois detalhes. Um deles é falado por Francisco Araújo, do CRC do Rio de Janeiro.
7: Ganhos líquidos acima de R$ 28.467,20 devem ser declarados na aba Rendimentos sujeitos à tributação exclusiva e definitiva, no campo 13. Neste campo você vai declarar os valores, lembrando sempre que incluem titulares e dependentes.
4: O outro detalhe é que saldos de contas em plataformas de apostas acima de R$ 5.000 devem ser declarados na ficha Bens e Direitos como conta gráfica mantida em agente operador de loterias de apostas de cota fixa. Da Rádio Agência Nacional em Brasília, Edgar de Matsuki.
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8: Eu descobri que estava com hipertensão baseado num histórico de família. A minha mãe e a minha avó tinham esse problema e, obviamente, me preocupei desde o início. E eu comecei a sentir assim, um pouco de cansaço, me deu um desconforto. O organismo mostrou alguma coisa, né? Foi daí que eu procurei um médico e comecei a fazer os meus exames. Até que, além dos exames de sangue, de laboratório, etc., veio a questão da hipertensão.
9: A hipertensão arterial é uma doença crônica não transmissível, caracterizada pelo aumento da pressão sanguínea nas artérias. Ela afeta milhões de brasileiros, como o professor Nelson.

0: Ludovico, que está entre os mais de 30% da população que sofrem com a enfermidade. A estimativa do Ministério da Saúde acende um alerta para a prevenção da doença. O cardiologista da Sociedade Brasileira de Hipertensão, Nelson Dinamarco, explica que o estilo de vida é um dos fatores que mais contribuem para o surgimento da hipertensão.
1: Quais são esses hábitos não saudáveis? O consumo exagerado de bebida alcoólica, o consumo de alimentos ultraprocessados e processados, que tem muito sal, a falta de prática de exercício físico, o hábito do tabagismo, além da própria da genética do paciente.
0: Outros fatores são ligados à parte emocional, como o estresse e a ansiedade, responsáveis também por ocasionar doenças cardiovasculares. Essas condições ativam o sistema nervoso simpático, liberando hormônios de adrenalina e cortisol que deixam o corpo em estado de alerta, aceleram os batimentos cardíacos e estreitam os vasos sanguíneos, elevando a pressão. Se não controlada, o paciente pode sofrer acidente vascular cerebral, infarto, aneurisma arterial e insuficiências renal e cardíaca. O problema é que a maioria dos pacientes nem sabe que é hipertenso, pois a doença age de forma silenciosa. Por isso, Nelson Dinamarco recomenda aferir a pressão regularmente.
1: Algumas pessoas reclamam de dor na nuca, enxergar uns vagalumes voando, que a gente chama de escotoma cintilante. Algumas pessoas sentem dor na perna, sentem uma irritabilidade e a maioria dos pacientes não sente absolutamente nada. Então, a primeira coisa é ficar atento a esses sinais de alterações, né, que eu acabei de citar, e medir regularmente a sua pressão arterial, principalmente pacientes já entrando na segunda para terceira etapa de vida.
0: Segundo o cardiologista, na avaliação, é preciso verificar se a pressão está entre 120 por 80 e 140 por 90, valores geralmente definidos como estáveis para pessoas saudáveis. Se já for diagnosticado com hipertensão, o ideal é que a pressão esteja abaixo de 130 por 80. Além disso, não deixe de se consultar periodicamente com o médico e de usar a medicação conforme as instruções adequadas. Com produção de Joana Lima e sob supervisão de Fábio Cardoso, da Rádio Nacional do Rio de Janeiro, João Barbosa.
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3: O presidente Luiz Inácio Lula da Silva afirmou em entrevista ao jornal norte-americano The Washington Post que sua relação com Donald Trump pode beneficiar o Brasil. Segundo Lula, o diálogo pode atrair mais investimentos estrangeiros e evitar novas tarifas. O presidente brasileiro destacou que, apesar das discordâncias políticas em temas globais, busca manter uma diplomacia pragmática. Ele ressaltou a importância de o Brasil ser tratado com respeito no cenário internacional.
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4: Essas foram as últimas de hoje do jornal Rádio News. Voltaremos na próxima edição. Fique ligado.
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5: Opa, estamos chegando com mais um Alô Toca Aí nessa segundona, vem com a gente.
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5: Está entrando no ar o programa que você manda e desmanda. Alô Toca Aí, interatividade e muita música e um só programa. Alô Toca Aí. Ah, eu adoro esse programa. Vamos lá então, começando mais um Alô Toca Aí, na sua participação, você ligando, participando nessa segundona, você aí do outro lado, eu do lado de cá, e a gente toca o seu som. Já tem gente na linha.
7: Eu sou a Lourdes aqui do Flamengo, ofereço a programação para todos os ouvintes.
5: Opa, que bom, hein? Obrigado pelo teu carinho. Ei, locutor, toca aí.
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0: Obrigado, gente.
1: Obrigado, Mari.
2: Alô, toca aí.
3: A gravação é igual antigamente, sem ensaio, sem combinar.
1: Isso.
3: Pede o tom e canta.
1: Vamos junto.
3: É que nem futebol, meu preto. Se não souber, assiste, né, pai? Bora.

0: tá curtindo um só ideal, levanta a mão.
1: Bate palma, Pinha, presidente, senhoras e senhores. Presida na área.
2: Isso é a Lotocaí, uma sequência melhor do que a outra. Não sai daí, daqui a pouco você manda mais aí, ó. Ei, locutor, toca aí.
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0: Obrigado.
1: Alô, toca aí, detonando suas tops pra você. E o melhor de tudo é que você que tá mandando ver. Não sai daí, daqui a pouco tem mais. Ei, locutor, toca aí!

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4: 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Alô, toca aí, tá de volta? Já estamos de volta com o melhor do som que você pede! 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

0: Ei, locutor, toca aí!
1: Bora, pai! Aí, Jorge! Aí, Léo! Tu já passou por isso! E tu também! Olha o pagode, ó!

0: Bate na palma da mão quem gostou, papai.
1: Alô, toca aí!

0: Leila, senhoras e senhores.
1: Já são as últimas produções, já. Rapaz, passa rápido demais, hein? A gente volta amanhã na terça com mais Alô Tocaí. O bom que é a primeira da semana. A gente volta amanhã.

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0: Está no ar mais uma edição do seu Jornal de Confiança. Com as informações mais quentes do dia. Trazendo tudo o que você precisa saber de maneira clara,

0: Direta. Eu sou Naldo Meirelles e prepare-se para ficar por dentro do que acontece no Brasil e no mundo, com análises e reportagens especiais. A partir de agora no Repórter Brasil News. Sejam bem-vindos.
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3: Previsão do tempo para segunda-feira, 18 de maio de 2026. Região Centro-Oeste. Campo Grande tem previsão de muitas nuvens com pancadas de chuva isoladas. Os termômetros marcam mínima de 14 e máxima de 30 graus. A umidade relativa do ar na capital de Mato Grosso do Sul gira em torno de 100 a 50%. Goiânia, em Goiás, tem céu cheio de nuvens nesta segunda-feira. Temperatura mínima de 20 e máxima de 32 graus. A umidade relativa do ar vai de 60 a 40%. Região Nordeste. Em Maceió, Alagoas, previsão de céu repleto de nuvens. Temperatura mínima de 23 e a máxima de 30 graus. A umidade do ar é de 90 a 55%. Caruaru, em Pernambuco, comemora aniversário com céu de muitas nuvens. A temperatura mínima é de 18 e a máxima de 31 graus. A umidade do ar varia de 100 a 40%. Região Norte. Em Belém, no Pará, muitas nuvens no céu, com pancadas de chuva e trovoadas isoladas. A temperatura mínima é de 24 e a máxima de 32 graus nas horas mais quentes do dia. A umidade do ar é de 98 a 70%. Rio Branco, no Acre, tem previsão de céu nublado com pancadas de chuva e trovoadas isoladas. Temperatura mínima 21 e máxima de 30 graus. A umidade relativa do ar é de 98 a 70%. Região Sudeste. Em Vitória, Espírito Santo, previsão de muitas nuvens nesta segunda-feira. Os termômetros registram mínima de 22 e máxima de 33 graus. A umidade relativa do ar vai de 90 a 40%. Piratininga, em São Paulo, sopra velhinhas com céu repleto de nuvens, com pancadas de chuva e trovoadas isoladas. A temperatura mínima é de 16 e a máxima de 22 graus. A umidade relativa do ar é de 100 a 80%. Região Sul. Em Porto Alegre, dia mais frio, com céu cheio de nuvens e possibilidade de chuva isolada. Os termômetros registram mínima de 9 e máxima de 17 graus. A umidade relativa do ar na capital do Rio Grande do Sul oscila entre 95 e 70%. Curitiba, no Paraná, tem previsão de muitas nuvens no céu, com pancadas de chuva isoladas. Os termômetros registram mínima de 12 e máxima de 17 graus. A umidade relativa do ar fica entre 100 e 80%. Você ouviu a previsão do tempo para esta segunda-feira, 18 de maio de 2026. Com informações do INMET, o Instituto Nacional de Meteorologia.
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4: O ex-governador de Minas Gerais, Romeu Zema, foi denunciado pela Procuradoria-Geral da República, que o acusa de calúnia contra o ministro do Supremo Tribunal Federal, Gilmar Mendes. A denúncia ao Superior Tribunal de Justiça leva em conta uma série de vídeos chamada Os Intocáveis, publicada por Zema nas redes sociais. O material contém sátiras que ligam Gilmar Mendes e outros ministros do Supremo ao caso do Banco Master. A acusação de calúnia considera que Zema teria acusado falsamente o magistrado por ter cometido um crime, o que é considerado crime contra a honra, segundo o Código Penal Brasileiro. Romeu Zema, que é pré-candidato à presidência da República, passou a trocar

0: com Gilmar Mendes, depois que o ministro concedeu uma entrevista à imprensa. Na conversa, o magistrado ironizou o sotaque de Zema e afirmou que ele governou Minas Gerais com liminares do STF, uma referência às decisões da Suprema Corte que suspenderam o pagamento da dívida de Minas com a União. Depois da denúncia da PGR ao STJ, Romeu Zema publicou na rede social a notícia e completou dizendo que os intocáveis não aceitam críticas e nem humor e não querem prestar contas de seus atos. E completou: não vou recuar um milímetro. A nossa equipe segue tentando contato com a defesa do ex-governador. Da Rádio Nacional em Brasília, Sayonara Moreno.
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0: Depois que a Anvisa manteve a suspensão da fabricação de alguns produtos da marca IP, a empresa orienta consumidores sobre o que deve ser feito com os detergentes de louça, sabão líquido de roupas e desinfetantes com lotes terminados em 1. Segundo a IP, a principal orientação é que os produtos continuem guardados até que os laboratórios independentes emitam novos laudos com análise dos frascos. No entanto, a empresa informa que segue atendendo os clientes que, ainda assim, preferem trocar o produto ou solicitar o reembolso. Para isso, o pedido deve ser registrado no site da companhia ip.ind.br, lembrando que é IP com Y. Na página da internet, é preciso preencher os dados e anexar, caso tenha, uma imagem da nota fiscal atestando a compra do produto. Também deve ser anexada uma foto do produto com o lote final 1. Vale lembrar que a troca ou devolução do valor só vale para detergentes, lava-roupas líquidos e desinfetantes. Ao preencher os dados, o sistema vai gerar um código de confirmação para o consumidor acompanhar o protocolo. Apesar de oferecer o serviço de troca ou reembolso, a IP reforça que, de acordo com os controles e análises internas realizadas, os produtos são seguros para o consumidor. Mesmo assim, a fabricante informou que vai apresentar à Anvisa testes realizados por laboratórios independentes, autorizados pela agência, de todos os lotes já colocados no mercado, como forma de garantir a segurança e a liberação para uso o mais rápido possível. Ainda de acordo com a companhia, as ações de adequação às exigências sanitárias estão em fase de execução, com investimentos de R$ 130 milhões de reais. Da Rádio Nacional em Brasília, Sayonara Moreno.
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2: O ex-deputado Eduardo Bolsonaro, do PL de São Paulo, aparece como produtor executivo do longa-metragem sobre a vida do ex-presidente Jair Bolsonaro e teria autoridade sobre movimentações financeiras ligadas ao projeto, segundo informações do contrato do filme e diálogos obtidos pelo Intercept Brasil. Os documentos divulgados contradizem declarações de Eduardo Bolsonaro, de que não exerceu o papel de gestão ou empregado do fundo de investimentos ligado ao filme, mas apenas teria cedido direitos de imagem da família. O contrato de produção, que é datado de novembro de 2023 e foi assinado digitalmente pelo ex-parlamentar em 30 de janeiro de 2024, traz a empresa Go Up Entertainment, sediada nos Estados Unidos, como produtora. E Eduardo Bolsonaro e o deputado federal Mário Frias à frente da produção executiva. Pelas redes sociais, o deputado Cassado contestou as informações divulgadas pelo Intercept, negando que recebeu recursos de Daniel Vorcaro, dono do Banco Master. Segundo Eduardo, foi feito um investimento pessoal de $50 mil no filme para garantir a produção inicial, valor que depois foi ressarcido. E ele teria deixado a direção executiva da produção.
3: Quem fala que Eduardo Bolsonaro recebeu dinheiro de Daniel Vorcaro é mentiroso. Quem fala que Eduardo Bolsonaro recebeu dinheiro deste fundo que foi criado nos Estados Unidos, está mentindo para você. Eu recebi o dinheiro de volta por conta do contrato com a produtora, mas isso não passou pelo fundo. E recebi o dinheiro que era meu. Eu acho até que nem foi corrigido esse dinheiro, inclusive. 100% do risco, $50 mil para mim faz falta. É por isso que a gente conseguiu confeccionar esse filme.
2: Irmão de Eduardo, o senador e pré-candidato à presidência, Flávio Bolsonaro, disse que não tem motivo para se justificar com ninguém. Desde quarta-feira, reportagens do Intercept vêm levantando suspeitas suspeitas sobre a origem e o destino dos recursos usados na produção do filme Dark Horse. Conforme as matérias, Flávio Bolsonaro teria negociado cerca de 24 milhões de dólares, 134 milhões

0: de reais, com Daniel Vorcaro para supostamente financiar o filme. Desse valor, 61 milhões de reais teriam sido efetivamente pagos pelo banqueiro. Parte do montante, ainda de acordo com a reportagem, teria sido enviada para a empresa Entre Investimentos e Participações, que atuava em parceria com empresas de Vorcaro, para o fundo Haven Gate Development Fund LP, sediado no Texas e controlado por Paulo Calisto, que já atuou como advogado de Eduardo Bolsonaro. Nós não conseguimos contato com Paulo Calisto e Mário Frias até o fechamento desta reportagem. Da Rádio Nacional em Brasília, Daniela Longuinho.
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2: Uma tragédia marcou o fim de semana em Salvador. Um prédio de 4 andares desabou no bairro Luiz Anselmo, resultando na morte de 3 trabalhadores que estavam no local. As vítimas foram identificadas como Roberto Carlos Evangelista, Maurício Santos Lima e Raimundo Brito dos Santos. As autoridades locais já iniciaram as investigações para apurar as causas estruturais que levaram ao colapso do imóvel.
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1: O Palmeiras acertou a contratação do zagueiro Alexander Barbosa do Botafogo. O defensor já assinou contrato com o Verdão e deve se apresentar oficialmente no segundo semestre de 2026, após a pausa para a Copa do Mundo. Mesmo já negociado, Barbosa ainda fará os últimos jogos pelo Botafogo por causa de um acordo entre os clubes e o próprio jogador. A diretoria do Palmeiras aguardava apenas os trâmites finais e a despedida oficial do atleta para anunciar o reforço. O zagueiro, inclusive, já realizou exames médicos no Rio de Janeiro. Segundo informações divulgadas, o Palmeiras vai pagar cerca de 4 milhões de dólares, aproximadamente 20 milhões de reais, pela contratação do argentino. O contrato deve ser de 3 temporadas.
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2: O Corinthians já trabalha nos bastidores para a próxima janela de transferências, sabendo que precisará vender jogadores para equilibrar as contas do clube. A diretoria calcula que precisa arrecadar cerca de 25 milhões de euros líquidos, aproximadamente 144 milhões de reais, com negociações de atletas no meio da temporada. O motivo é a situação financeira preocupante do Timão. Apenas no primeiro trimestre de 2026, o clube registrou um déficit de mais de 131 milhões de reais. Mesmo assim, a direção quer evitar desmontar o elenco e tenta manter o time competitivo para a sequência do Brasileirão e das demais competições. Entre os nomes mais valorizados do elenco estão Yuri Alberto, Hugo Souza, Breno Bidon e André Carrilho, atletas que despertam interesse do mercado internacional. O técnico Fernando Diniz, inclusive, admitiu, após a derrota para o Botafogo, que o Corinthians não pode perder jogador, principalmente em um momento delicado na tabela, com a equipe entrando no Z4. A diretoria também pretende buscar reposições no mercado, mas com pouco poder de investimento. A ideia é contratar jogadores sem custos altos, tentando manter o equilíbrio financeiro e técnico do elenco.
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1: Palmeiras e Cruzeiro empataram em 1-1 na Arena Barueri, pela 16ª rodada do Brasileirão. O Cruzeiro saiu na frente logo no início com Kenny Arroyo, mas o Verdão buscou o empate ainda no primeiro tempo com Felipe Anderson. O Palmeiras pressionou bastante na etapa final, criou várias chances, mas parou na defesa cruzeirense e ficou no empate. Com o resultado, o Palmeiras chegou ao terceiro jogo sem vitória no Brasileirão, mas manteve a liderança da competição. Apesar disso, o time viu os concorrentes se aproximarem na tabela. O técnico Abel Ferreira minimizou a pressão e afirmou que o próximo confronto direto contra o Flamengo não decide nada. A partida também trouxe preocupação para o Palmeiras, por causa das lesões de Ramon Sosa e Felipe Anderson, que deixaram o campo ainda no primeiro tempo. Os dois viraram dúvida para os próximos jogos importantes da equipe, incluindo o duelo contra o Flamengo e a sequência da Libertadores.
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1: O Internacional goleou o Vasco por 4-1 no Beira-Rio, pela 16ª rodada do Brasileirão. O grande destaque da partida foi Johan Carboneiro, que marcou 2 gols e ainda deu assistência. Alejandro e Bernabé completaram a goleada colorada, enquanto Andrés Gomes descontou para o Vasco no fim do jogo. O Inter aproveitou muito bem os erros defensivos do Vasco, principalmente uma falha do goleiro Léo Jardim na saída de bola, que originou o segundo gol colorado. Mesmo tendo mais posse em alguns momentos, o time carioca sofreu bastante nos contra-ataques e não conseguiu segurar a velocidade do ataque do Internacional. Com o resultado, o Internacional subiu na tabela e ganhou confiança para a sequência da competição. Já o Vasco saiu

0: Viu bastante pressionado após a goleada, e o técnico Renato Gaúcho criticou a atuação da equipe depois da partida. O zagueiro Carlos Cuesta ainda foi expulso nos minutos finais e vira desfalque para o próximo jogo.
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2: O Bragantino venceu o Vitória por 2-0 em Bragança Paulista, pela 16ª rodada do Brasileirão. Os gols foram marcados pelo goleiro Thiago Volpi, em cobrança de pênalti, e por Lucas Barbosa, garantindo o triunfo do Massa Bruta diante da torcida. Com o resultado, o Bragantino se recuperou após eliminação recente na Copa do Brasil e voltou a subir na tabela, enquanto o Vitória teve encerrada sua sequência de 5 jogos sem perder. O time baiano voltou a apresentar dificuldades longe de casa e segue sem vencer como visitante na competição. Após o jogo, o técnico Jair Ventura reclamou da arbitragem e também citou o desgaste físico da equipe, que vinha de confronto intenso contra o Flamengo no meio de semana. Já o Bragantino aproveitou melhor as oportunidades e controlou a partida para conquistar 3 pontos importantes.
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4: Para o bem ou para o mal, os sites de apostas já são uma realidade nas finanças dos brasileiros. Por isso, uma das principais novidades da declaração do Imposto de Renda de 2026 é um campo específico para os lucros relacionados às chamadas bets. Se o contribuinte ganhou mais do que R$ 28.467,20 em apostas de cotas fixas, ele é obrigado a pagar 15% sobre o lucro excedente a este valor. Quem explica é o auditor fiscal da Receita Federal, José Carlos Fonseca.
5: O que a pessoa tem que fazer? Ela tem que ver se no ano passado, em todos os sites de aposta que ela fez, se nessas bets, somando tudo que ela ganhou, se ultrapassar os 28, ela tem que calcular o imposto sobre a parte que ultrapassar. Então, digamos que o contribuinte deu muita sorte ano passado e conseguiu ganhar R$ 30.000. Nesse caso, ele diminui os 28.400, vai sobrar ali 1.500 mais ou menos de ganho líquido e aí aplica 15% em cima disso. E tem que apresentar na declaração esse rendimento que ele teve. Ele teve um rendimento isento de 28.400 e um rendimento que foi tributável de 1.500 e pouco.
4: Mas com tantos sites de apostas, como saber se a pessoa de fato teve sorte suficiente para lucrar acima do limite com bets em 2025? A resposta está em um documento chamado Comprova Bet. Quem detalha é Hugo Dias Amaro, professor de Ciências Contábeis da PUC do Paraná.
6: Foi criado um instrumento importante de controle chamado Comprova Bet. É um relatório que as próprias plataformas devem fornecer ao apostador até o final de fevereiro, contendo todo o histórico de ganhos e perdas. Esse documento facilita muito o cálculo e a conferência das informações.
4: Só recapitulando, primeiro você junta todos os comprovantes fornecidos pelos sites. A partir daí, você calcula o resultado líquido de todas as bets. Se o lucro for maior do que R$ 28.467,20, você tem que declarar e pagar 15% sobre o valor excedente. Tem mais 2 detalhes. Um deles é falado por Francisco Araújo, do CRC do Rio de Janeiro.
7: Ganhos líquidos acima de R$ 28.467,20 devem ser declarados na aba Rendimentos sujeitos à tributação exclusiva e definitiva, no campo 13. Neste campo você vai declarar os valores, lembrando sempre que incluem titulares e dependentes.
4: O outro detalhe é que saldos de contas em plataformas de apostas acima de R$ 5.000 devem ser declarados na ficha Bens e Direitos como conta gráfica mantida em agente operador de loterias de apostas de cota fixa. Da Rádio Agência Nacional em Brasília, Edgar de Matsuki.
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8: Eu descobri que estava com hipertensão baseado num histórico de família. A minha mãe e a minha avó tinham esse problema e, obviamente, me preocupei desde o início. E eu comecei a sentir assim, um pouco de cansaço, me deu um desconforto. O organismo mostrou alguma coisa, né? Foi daí que eu procurei um médico e comecei a fazer os meus exames. Até que, além dos exames de sangue, de laboratório, etc., veio a questão da hipertensão.
9: A hipertensão arterial é uma doença crônica não transmissível, caracterizada pelo aumento da pressão sanguínea nas artérias. Ela afeta milhões de brasileiros, como o professor Nelson Ludovico, que está entre os mais de 30% da população que sofrem com

0: enfermidade. A estimativa do Ministério da Saúde acende um alerta para a prevenção da doença. O cardiologista da Sociedade Brasileira de Hipertensão, Nelson Dinamarco, explica que o estilo de vida é um dos fatores que mais contribuem para o surgimento da hipertensão.
1: Quais são esses hábitos não saudáveis? O consumo exagerado de bebida alcoólica, o consumo de alimentos ultraprocessados e processados, que tem muito sal, a falta de prática de exercício físico, o hábito do tabagismo, além da própria da genética do paciente.
0: Outros fatores são ligados à parte emocional, como o estresse e a ansiedade, responsáveis também por ocasionar doenças cardiovasculares. Essas condições ativam o sistema nervoso simpático, liberando hormônios de adrenalina e cortisol que deixam o corpo em estado de alerta, aceleram os batimentos cardíacos e estreitam os vasos sanguíneos, elevando a pressão. Se não controlada, o paciente pode sofrer acidente vascular cerebral, infarto, aneurisma arterial e insuficiências renal e cardíaca. O problema é que a maioria dos pacientes nem sabe que é hipertenso, pois a doença age de forma silenciosa. Por isso, Nelson Dinamarco recomenda aferir a pressão regularmente.
1: Algumas pessoas reclamam de dor na nuca, de enxergar uns vagalumes voando, que a gente chama de escotoma cintilante. Algumas pessoas sentem dor na perna, sentem uma irritabilidade. E a maioria dos pacientes não sente absolutamente nada. Então, a primeira coisa é ficar atento a esses sinais de alterações, né, que eu acabei de citar, e medir regularmente a sua pressão arterial, principalmente pacientes já entrando na segunda para terceira etapa de vida.
0: Segundo o cardiologista, na avaliação, é preciso verificar se a pressão está entre 120 por 80 e 140 por 90, valores geralmente definidos como estáveis para pessoas saudáveis. Se já for diagnosticado com hipertensão, o ideal é que a pressão esteja abaixo de 130 por 80. Além disso, não deixe de se consultar periodicamente com o médico e de usar a medicação conforme as instruções adequadas. Com produção de Joana Lima e sob supervisão de Fábio Cardoso, da Rádio Nacional do Rio de Janeiro, João Barbosa.
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3: Tudo bem com você? Começa agora o Music Pop aqui pela sua melhor rádio comigo, Bia Ipsen. A partir de agora, são as melhores do pop aqui no seu radinho, através da sua internet também, nesta segundona, começando muito bem.

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2: A sua melhor rádio com o melhor programa de pop pra você. Daqui a pouquinho tem mais, não sai daí não.
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3: Agora eu, Bia Y, vou indo nessa. Obrigada pela companhia, obrigada pela sua audiência. E a gente se encontra por aqui, tá bom? Um beijo pra você, fica com Deus. Um abraço, bye bye.
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2: Vem comigo! E aí, tudo certo? Ótima segunda-feira pra você. Aqui é o Kleber Salles, começando mais um Pagodaço! É, rapaz, o pessoal tá todo feliz da vida aí, começando bem a semana, né? E nada melhor do que a gente começar a semana ouvindo muito samba e pagode por aqui. Vamos que com certeza vai ser muito bom, né? Essa semana vai ser muito boa. Vamos nessa, Pagodaço no ar aqui comigo na sua segunda-feira.
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4: Barulho de verdade! Vamos embora,
3: Lucas, na moral, vou dar o papo, você vai me entender. Que sobre essa tabela assim, ó.
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0: E aí? Negão,
1: eu vou chegar, moleque.
0: Só não vale chorar, gente, na moral. Presta atenção nisso aqui.
2: Sou louco o suficiente pra apostar na gente. Meu jeito louco pode ser surpreendente.
3: Eu gosto dessa.
2: Eu sou um louco, mas um louco consciente. Às vezes inconsequente.
3: Tá ficando envolvente? Veja.

0: Faz barulho!
1: Chama!
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3: Eita, essa é boa demais, né? Fala a verdade. É o Pagodaço, com o melhor do samba e pagode pra você, que volta já já. Daqui a pouquinho, depois do intervalo. Não sai daí.
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3: Décima posição.

0: Bom na Posição.
1: Os apaixonados assim, ó.

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3: Sexta posição.
5: Não.

0: foram as últimas de hoje do Super 10. Fica triste não. A gente volta na próxima edição com muito mais pra você. Beijos!
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2: Muito bem, a partir de agora está no ar o Jornal Rádio News. Informação em primeiro lugar. Brasil e o mundo passam aqui na sua rádio favorita. Sejam bem-vindos.
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3: Previsão do tempo para terça-feira, 19 de maio de 2026. Região Centro-Oeste. Brasília tem previsão de céu encoberto nesta terça-feira. Os termômetros marcam mínima de 17 e máxima de 29 graus. A umidade relativa do ar na capital federal gira em torno de 80 a 45%. Alta Floresta, em Mato Grosso, canta parabéns com céu encoberto, mas sem chuva nesta terça-feira. Temperatura mínima de 22 e máxima de 36 graus. A umidade relativa do ar vai de 80 a 40%. Região Nordeste. Em João Pessoa, Paraíba, a terça-feira amanhece nublada, à tarde e à noite céu claro. Temperatura mínima de 22 e a máxima de 29 graus. A umidade do ar é de 100 a 60%. Lajedo, em Pernambuco, comemora aniversário com céu claro pela manhã. À tarde tem acúmulo de nuvens, mas sem previsão de chuva. A temperatura mínima é de 19 e a máxima de 29 graus. Umidade do ar varia de 100 a 40%. Região Norte. Em Palmas, Tocantins, céu nublado pela manhã. À tarde, o tempo abre. A temperatura mínima é de 23 e a máxima de 33 graus nas horas mais quentes do dia. A umidade do ar é de 70 a 30%. Manaus, no Amazonas, tem previsão de céu encoberto com chuvisco. Temperatura mínima é de 24 e a máxima de 33 graus. A umidade relativa do ar é de 98 a 60%. Região Sudeste. Em São Paulo, capital, previsão de tempo encoberto, podendo chuviscar pela manhã. Os termômetros registram mínima de 14 e máxima de 17 graus. Umidade relativa do ar vai de 100 a 80%. Rio Claro, no Rio.

0: de Janeiro sopra velhinhas com céu encoberto, com pancadas de chuva isoladas. A temperatura mínima é de 16 e a máxima de 23 graus. A umidade relativa do ar é de 100 a 80%. A região sul. Em Florianópolis, céu encoberto com previsão de chuvisco pela manhã. Os termômetros registram mínima de 10 e máxima de 13 graus. A umidade relativa do ar na capital catarinense oscila entre 90 e 60%. Em Caiçara, Rio Grande do Sul, dia mais frio e céu claro marcam o aniversário da cidade. Os termômetros registram mínima de 8 e máxima de 21 graus. A umidade relativa do ar fica entre 85 e 30%. Você ouviu a previsão do tempo para terça-feira, 19 de maio de 2026. Com informações do INMET, o Instituto Nacional de Meteorologia.
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2: O Museu Nacional recuperou um conjunto raro de 8 negativos fotográficos em vidro e uma lanterna slide utilizados pelo pai da radiodifusão brasileira, Edgar Roquette Pinto. Os itens estavam preservados sob a guarda da Fundação Biblioteca Nacional há mais de um século e agora passam a integrar a coleção da Seção de Memória e Arquivo, a CMEAR, do Museu Nacional. Trata-se de chapas fotográficas antigas que funcionavam como um molde inicial para a geração de fotografias positivas em papel. As imagens, expostas em uma conferência na Biblioteca Nacional em 1913, retratam culturas indígenas, elementos da natureza e exemplares associados à pesquisa científica. O historiador Gustavo Alves Cardoso Moreira, da equipe técnica do CMEAR, e a conservadora restauradora Ana Luísa Castro do Amaral, chefe do Laboratório Central de Conservação e Restauro da UFRJ, analisaram as imagens. O processo envolveu associações entre os negativos preservados da Biblioteca Nacional, a coleção histórica de pranchas fotográficas e os registros documentais da antiga coleção de negativos em vidro do Museu Nacional, perdido no incêndio de 2018. O diretor do Museu Nacional, Ronaldo Fernandes, afirma que a colaboração entre as instituições é fundamental para a preservação histórico-cultural do país.
3: A verdadeira alma do Museu Nacional está na memória, nas ideias. Por isso, receber de volta esses negativos de 1913, que a Biblioteca Nacional guardou com tanto cuidado por anos, é como encaixar uma peça fundamental do nosso mosaico de artefatos, memórias e ideias. E o mais importante disso tudo é que garante que as próximas gerações conheçam o nosso passado para poderem olhar para o futuro. Ver o Museu e a Biblioteca Nacional atuando em conjunto reforça o papel de ambas instituições como grandes guardiões da memória do Brasil.
2: A restituição desses registros visuais significa um marco simbólico para o museu, ao permitir o reencontro com documentos históricos insubstituíveis que preservam aspectos singulares da ciência, da cultura e das práticas institucionais de sua trajetória. Com informações da Agência Brasil e sob supervisão de Fábio Cardoso.
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4: Nesta terça-feira, 19 de maio, completa um ano da estreia mundial do filme brasileiro O Agente Secreto, do diretor pernambucano Kleber Mendonça Filho, no Festival de Cinema de Cannes, na França. E a trajetória do longa celebra um marco histórico. O Agente Secreto se tornou a produção brasileira com o maior número de prêmios internacionais da história. Até agora, são 99 conquistas acumuladas. As primeiras premiações em terras estrangeiras aconteceram inclusive no Festival Francês, onde o filme conquistou 4 prêmios, entre eles os de melhor diretor para Kleber e de melhor ator para o protagonista Wagner Moura. Depois disso, o longa colecionou vitórias em festivais e premiações da crítica especializada em cidades como Nova York, Chicago, Lima, Zurique e Málaga. Entre os reconhecimentos mais importantes estão o Golden Globe Awards de melhor ator em filme de drama para Wagner Moura e o prêmio de melhor filme em língua não inglesa. As conquistas mais recentes vieram agora em maio, durante a 13ª edição do Prêmio Platino, realizado no México. O Agente Secreto levou 8 troféus, entre eles os de melhor filme ibero-americano, melhor ator, melhor diretor e melhor roteiro. O Platino é considerado a principal premiação do cinema, da televisão e do streaming da comunidade ibero-americana, reunindo produções da América Latina, Espanha e Portugal. Para celebrar a marca histórica e o aniversário de um ano da estreia mundial, a distribuidora do filme no Brasil vai promover exibições especiais em cópias de 35mm nos cinemas brasileiros. As primeiras cidades a receber as sessões serão São Paulo, no espaço Petrobras de

0: cinema em Fortaleza, no Cinema do Dragão. Na capital paulista, as sessões diárias seguem até esta quarta-feira, sempre às 8h30 da noite, e na capital cearense haverá uma única sessão no sábado, às 4 da tarde. O Agente Secreto já ultrapassou a marca de 2,5 milhões de espectadores nos cinemas brasileiros e também está disponível no streaming.
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2: Semana decisiva para a PEC 6 por 1. O relator, o deputado Léo Prates do Republicanos, deve apresentar o relatório na quarta-feira. Esse, pelo menos, é o combinado até agora, viu? Para apresentar o relatório na quarta-feira e votar na comissão especial na semana que vem, na terça, dia 26, e no dia seguinte, em plenário. Na última sexta-feira, acabou o prazo para apresentação de emendas. Foram duas apresentadas e as duas sobre o mesmo assunto, regra de transição. São dos deputados do PP, Sérgio Turra e Tião Medeiros. Essas emendas querem o seguinte: uma regra de transição de 10 anos. Justamente o que o governo e as categorias de trabalhadores já disseram que não topam. O presidente da comissão, o deputado Alencar Santana, do PT, quer que essa transição seja a mais rápida possível. O relator, Léo Prates, tem dito que é preciso encontrar um meio termo. Nem tão longa, nem tão curtinha que não dê tempo do empregador se adaptar. Tanto Alencar quanto Léo Prates podem conversar com ele para afinar os detalhes. Nessa terça-feira tem audiência pública. O assunto vai ser discutido com os sindicatos, com as categorias. E aí a gente fala de CUT, Central Sindical, o GT, entre outras. O calendário, por enquanto, mantido então. Apresentação do relatório na quarta, votação na comissão na semana que vem, dia 26, e dia 27, em plenário.
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3: Os candidatos que tiveram a isenção da taxa de inscrição do Enem 2026 negada têm até esta terça-feira, 19 de maio, para recorrerem. Mesmo prazo para recurso de quem também teve a justificativa de ausência no Enem 2025 reprovada pelo INEP. A recusa de isenção pode acontecer por documentos insuficientes ou ilegíveis, inconsistências no NIS, que é o número de identificação social, e também informações de renda que não estão previstas no edital. Aqueles que tiveram a solicitação de gratuidade negada ou que precisam justificar a ausência na edição anterior devem enviar a documentação comprobatória pela página do participante. O resultado dos recursos está previsto para ser divulgado no dia 25 de maio.
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4: O presidente Luiz Inácio Lula da Silva afirmou que o Brasil está aberto a parcerias internacionais para a exploração de terras raras. Segundo o presidente, uma possível associação com os Estados Unidos está no radar do governo federal. Apesar do aceno positivo para o mercado externo, Lula destacou que qualquer acordo dependerá de condições rigorosas. O presidente enfatizou que o Brasil não abre mão de sua soberania e que as negociações só avançarão se os interesses nacionais forem plenamente respeitados.
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4: Uma mudança aguardada por milhões de trabalhadores brasileiros acaba de dar um passo decisivo em Brasília. O governo federal e a Câmara dos Deputados fecharam um acordo para colocar fim à polêmica escala de trabalho de 6 dias de atuação para um de descanso. Além de extinguir o modelo 6 por 1, o texto acordado entre as lideranças políticas prevê a adoção de uma jornada máxima de 40 horas semanais no país. A medida promete reconfigurar as relações trabalhistas e agora segue para os próximos trâmites no Congresso Nacional.
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5: Depois do intervalo, tem mais Jornal Rádio News. Fique na sintonia.
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4: Estamos de volta e agora vamos falar de esporte aqui no Jornal Rádio News.
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5: E em noite de festa no Maracanã para a apresentação de Hulk, o Fluminense venceu São Paulo por 2-1. Os gols do Fluminense foram marcados por John Kennedy e Canóbio, ambos no primeiro tempo. Já Dória fez o de honra para o São Paulo. Agora as equipes viram a chave para as Copas Continentais nesta terça. O Fluminense recebe o Bolívar da Bolívia no Maracanã para se manter vivo na Libertadores. E o São Paulo encara o Milionários da Colômbia no Morumbi com a chance de garantir a classificação na Sul-Americana.
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5: E Palmeiras e Cruzeiro empataram por 1-1 pela 16ª rodada da Série A do Brasileirão. Arroio abriu o placar pelos visitantes e Felipe Anderson empatou pelos donos da casa. Arroio abriu o placar e tomou amarelo na comemoração. O ponta do Cruzeiro foi encontrado livre pela direita por Christian, finalizou forte de fora da área e acertou o cantinho de Carlos Miguel aos 10 minutos. Ao comemorar o gol, bateu na bandeira palmeirense e foi advertido pelo árbitro. As equipes agora voltam a campo pela Libertadores. Os mineiros enfrentam o Boca Juniors na Argentina nesta terça-feira, às 9h30 da noite, horário de Brasília. E os paulistas recebem o Cerro Porteño do Paraguai nesta quarta, ao mesmo horário.
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5: E o Atlético Mineiro venceu o Mirassol por 3-1 em confronto pela 16ª rodada da Série A do Brasileirão. A partida foi disputada na Arena MRV. Os gols dos donos da casa foram marcados por Minda, Maicon e Cissé, que se redimiu após ter sido expulso com 3 minutos na Copa do Brasil contra o Ceará. William Machado diminuiu pelos visitantes, mas o Galo ficou com a vitória e subiu para 21 pontos conquistados, enquanto o Leão permaneceu com 13 dentro do Z4. As equipes voltam a campo nesta semana. O elenco do interior de São Paulo joga na Bolívia pela Copa Libertadores nesta terça-feira, às 21 horas, horário de Brasília. E o Clube Mineiro recebe o Ciência.

0: do Peru em casa na quinta-feira, às 19 horas, pela Sul-Americana.
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2: O samba perdeu um de seus baluartes. Noca da Portela morreu nesse domingo aos 93 anos. O velório será nessa terça-feira, das 8 horas da manhã às 2 da tarde, na quadra da Portela, em Madureira, reduto do samba carioca. Nascido Oswaldo Alves Pereira, em Leopoldina, Minas Gerais, começou a compor aos 15 anos. Já no Rio de Janeiro, participou da fundação da Escola de Samba Paraíso do Tuiuti. De lá, foi para Portela, sua escola de alma e coração, onde consolidou sua trajetória com sambas que atravessaram gerações e ajudaram a contar parte da história do carnaval. Um mestre imortal aclamado por gerações, uma das figuras mais queridas no mundo do samba. É assim que amigos e fãs se referem à Noca da Portela. Muito emocionado, o sambista Leandro Fregonese falou sobre o amigo.
3: O Noca é um cara de um repertório incrível, assim, muito, muito, muito, muito além do que ele escreveu para as escolas de samba, né, para o Tuiuti, para a Portela. Ele é um cara fundamental. Minha preferida é Veja bem o que você vai fazer, pense bem para depois não se arrepender.
2: Júnior Nova Geração, intérprete oficial do Cacique de Ramos, também prestou homenagem à Noca da Portela.
4: Um gigante do samba, um compositor de mão cheia, que deixou um legado absurdo, gigantesco, para todos nós sambistas, para todos nós da cultura. Obrigado por tudo, Noca. Salve Noca da Portela, salve Noca do Cacique, salve Noca do Brasil.
2: A portelense Vilma Nascimento, o cisne da passarela, escreveu: Descanse em paz. Lá se vão 69 anos de amizade. Que Deus te receba de braços abertos e dê muita força aos que aqui ficarão. Muito obrigada por tudo que fez pela nossa escola. Em edição extra do Diário Oficial do Município, a Prefeitura do Rio decretou luto oficial de 3 dias pela morte de Noca da Portela e o descreveu como uma das personalidades mais respeitadas do Carnaval Carioca.
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5: Os beneficiários do programa Bolsa Família têm novidades importantes na palma da mão. O governo federal atualizou o aplicativo oficial do programa, que agora conta com novas funcionalidades para facilitar o acesso à informação. Com a atualização, os usuários poderão gerenciar seus dados de forma mais intuitiva e rápida, sem precisar sair de casa. A medida visa diminuir as filas nos centros de atendimento e garantir mais transparência no repasse dos benefícios mensais.
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6: O cenário geopolítico internacional viveu horas de extrema tensão neste início de semana. O presidente dos Estados Unidos, Donald Trump, declarou que as Forças Armadas Americanas suspenderam um ataque militar contra o Irã, que estava planejado para esta terça-feira. A escalada do conflito gerou reações imediatas de diversos países ao redor do mundo. O governo de Cuba, por exemplo, emitiu um alerta contundente, afirmando que qualquer ação militar estadunidense na região do Oriente Médio provocaria um verdadeiro banho de sangue.
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6: O mercado financeiro elevou a estimativa de inflação para este ano pela 10ª semana consecutiva. A projeção faz parte do Boletim Focus, divulgado pelo Banco Central com base em consultas a mais de 100 instituições financeiras. Com esse novo ajuste, os especialistas veem um espaço cada vez menor para o corte na taxa básica de juros. O cenário reflete as incertezas econômicas e a cautela dos investidores em relação aos próximos passos da política monetária no Brasil.
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6: No cenário internacional, ativistas de direitos humanos denunciam que o Irã está acelerando as execuções de prisioneiros políticos e dissidentes. A repressão interna aumenta.

0: aumentou enquanto a atenção global se volta para os conflitos e tensões no Oriente Médio. De acordo com a Organização das Nações Unidas, cerca de 4 mil cidadãos iranianos foram detidos recentemente sob a justificativa de ameaça à segurança nacional. Organizações alertam que o regime de Teherã se aproveita do foco externo para silenciar opositores com o menor custo político possível.
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1: Essas foram as últimas de hoje do Jornal Rádio News. Voltaremos na próxima edição. Fique ligado.
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0: 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Vem que tá começando mais um Alô, toca aí nessa terça-feira linda! Está no ar o programa que você é o patrão, você manda e desmanda na parada! Aumenta o som! Está no ar o Alô, toca aí, já tem gente na linha! Alô, alô, alô, quem fala?
1: Olá, meu nome é Flávia Regina e estou aqui no São Brás. Ofereço a programação para todos que estão curtindo. 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Uhul!

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em janeiro de 2011, do qual o parlamentar à época, pré-candidato a prefeito de Bogoselho, é acusado de ser o mandante do

Segundo a apuração do blog do Ricardo Antunes, o mandado de prisão pode sair já nos próximos dias. Muito benquicho na LEP e ele é muito afável. O parlamentar integra a base da governadora Raquel Lira do PSD. A vítima, época 15 anos, a vítima, o lutador de jiu-jitsu, Rufino Gomes de Araújo Neto, conhecido como Morceguinho, ele foi assassinado a tiros, diz que amando do Danilo, diz que o Danilo é acusado de ser o mandante deste crime. Ele foi assassinado a tiros em João Pessoa, capital da Paraíba. Segundo a Polícia Civil Paraibana, a motivação teria sido uma briga ocorrida dias na cidade de Cabedelo com os três acusados. Recentemente, o pai de Morceguinho, do lutador, o senhor Roberto Farias de Araújo, pediu para entrar oficialmente no processo como assistente de acusação. Na sequência, o Ministério Público da Paraíba solicitou que a justiça reconheça a validade do mandado de prisão preventiva contra Danilo e os outros dois acusados, Eduardo Cavalcante Ramos de Carvalho e Joscelino Ramos de Carvalho, que respondem pelo crime de homicídio duplamente qualificado por um motivo torpe. Segundo o Ministério Público da Paraíba, a Câmara Criminal do Tribunal de Justiça daquele estado já cassou uma liminar negando habeas corpus aos acusados e determinando a expedição dos mandados de prisão. O ex-ministro do Supremo Tribunal Federal, Luiz Roberto Barroso, também havia revogado uma liminar anterior, o que teria, na visão do Ministério Público,

0: da Paraíba, restabelecido a validade do decreto de prisão. Aos 41 anos, Danilo Godoy cumpre o primeiro mandado na Assembleia Legislativa, para o qual foi eleito em 2022 com 56 mil votos. Em 2012, ele foi eleito prefeito de Bogoselho pelo PSDB. 4 anos depois, ele foi reeleito pelo PSB e hoje está no PP. Portanto, ex-eleito prefeito de Bogoselho pelo PSDB. 4 anos depois, ele foi reeleito pelo PSB e hoje está no PP. Portanto, eis aí a bronca do momento, e desta vez direto do famoso blog do jornalista Ricardo Antunes. 7:11, 7:11, e aí, portanto, a informação da hora certa. Aí é pra você, trabalhador. E aí é pra você, trabalhadora do meu Brasil. E atenção, relatório da SDS apontou que presidente da Alep, o Álvaro Porto, ele tem 5 armas de fogo e responde a 33 processos judiciais. Canal aberto, linha aberta, canal aberto. Direto do blog do jornalista Ricardo Antunes, o relatório feito pelo governo Raquel Lira apontou que o presidente da Assembleia Legislativa de Pernambuco, deputado Álvaro Porto, do PMDB, aliás, do MDB, tem nada menos do que 5 armas de fogo registradas. Segundo o levantamento, são 3 pistolas, 1 espingarda e 1 lapa de revólver. O documento ainda aponta a existência de 33 processos judiciais ligados a Álvaro. Abre aspas, a maioria na esfera civil, alguns tratando de abuso de poder econômico, diz o texto. Assim como fez em outro episódio, o presidente não nega as informações, mas a forma com que chegaram até isso. Ouvido sobre o imbróglio, um assessor de Raquel Lira me disse em reserva que Álvaro Porto esqueceu o que fez quando o jornalista Manuel Medeiros denunciou anonimamente a deputada Dani Portela do PT. Abre aspas, ele sequer investigou a denúncia, mas mandou a Polícia Legislativa investigar de onde ela partiu, mas grita quando é o investigado, afirmou. Vai pegar fogo, minha gente, essa história vai pegar fogo. Por outro lado, o próprio presidente da Alep, o deputado Álvaro Porto, se manifestou na tribuna dizendo que a sua vida foi defasada. Dizendo que a sua vida foi vasculhada e, consequentemente, em um tom duro, ele usou a tribuna da Assembleia Legislativa do Estado de Pernambuco. E detalhes daqui a pouco para vocês. 7:14. E aí, portanto,
1: Brasil,
0: a informação da hora
1: Brasil,
0: certa.
1: Brasil,
0: aí pra você,
1: Brasil,
0: trabalhador, pra você, trabalhadora do meu Brasil. Tá na pauta deste programa combate. E atenção, presta atenção, senhores. Haja participações do repórter de Pernambuco, Adielson Galvão. Suas principais manchetes. Mulher denuncia a maternidade do Hospital da Mulher em Caruaru e alega que perdeu o neto vítima de negligência médica. A reportagem é de Adielson Galvão com relação a essa denúncia de negligência médica que foi provocada por uma

Idade Hospital da Mulher lá em Caruaru. Detalhes a qualquer momento. Homem morreu afogado em panelas. E ainda, servente de pedreiro e enteado foram assassinados dentro de um bar lá em Altinho. Detalhes ao longo deste programa, com a participação do Adielson Galvão. Daqui a pouco, giro de notícias. Agência Rádio Web, Alan Barbosa vai trazer o seguinte destaque, abre aspas, bandido bom é bandido morto, 29% defende a frase, bandido bom é bandido morto, 29% defendem a frase. Vai estar no giro de notícias com a apresentadora Alan Barbosa. Daqui a pouco, ao longo deste programa Combate, maior porta-voz do rádio pernambucano. E atenção, o deputado federal Fernando Rodolfo garante destinação de recursos para implantação de um centro oncológico animal na Universidade Federal do Agreste pernambucano. Preste atenção, senhores. O deputado federal Fernando Rodolfo garante destinação de recursos para implantação de um centro oncológico animal na Universidade Federal do Agreste. Detalhes a qualquer momento. Detalhes a qualquer momento dentro deste programa Combate. 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

0: 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Brasil. 7h23. Daqui a pouco, o nosso Luiz Sebastião de Andrade trazendo suas informações. Segundo ele, trazendo as broncas da cidade. Este, portanto, é o meu, é o seu e é o nosso programa Combate, maior porta-voz do rádio pernambucano. E agora, canal aberto, linha aberta, chamar a primeira intervenção do repórter de Pernambuco. Mulher denuncia a maternidade do Hospital da Mulher, lá em Caruaru, e alega que perdeu neto vítima de negligência médica. Alô, repórter, alô, você detona.
1: Adielson Galvão, o repórter de Pernambuco.
2: A dona Elisângela é a mãe de Maria Clara Pereira Lopes, uma jovem lá de Santa Cruz do Capibaribe, que veio ter o filho, né, no Hospital da Mulher, aqui de Caruaru. E aí, infelizmente, né, durante o procedimento, o bebê acabou morrendo, né? E neste momento está sendo liberado aqui do IML de Caruaru. Ô, dona Elisângela, a senhora nos procurou alegando que a criança, no caso, a sua filha, ela estava, né, em trabalho de parto e que ela foi vítima de negligência médica, é isso?
3: Com certeza. A gente chegou aqui no hospital umas 10 e pouca.
2: Da noite?
3: Da noite. O bebê já estava coroando, já viu a cabeça da criança. E era para ter feito o cesáreo imediato. Disseram para esperar 2 horas. 2 horas para fazer um cesáreo. E meu netinho sofrendo. Esperou duas. Quando vieram fazer, disseram que era, fizeram meia-noite. Não fizeram meia-noite. Porque eu tenho no meu telefone. Eu liguei pro esposo dela, Matheus, e aí? Vão levar ela agora para fazer cesáreo. E no laudo que deram, disseram que o menino meia-noite tinha morrido. Como é que dá um laudo dizendo que o menino morreu meia-noite? Eu tenho a prova no telefone. Que Matheus disse, vamos subir com ela agora para fazer a operação. Como é? Não, eu, não, isso é, eu acho que isso é uma falta de respeito. Tanta criança ali naquele negócio sofrendo. Isso é maltrato de uma criança, sofrendo no útero, sem poder nascer e ninguém fazia nada.
2: O seu genro, né, ele teve que ir lá para fazer o reconhecimento do corpo do filho, mas ele nos adiantava, né, de que os médicos lá de Santa Cruz do Capibaribe, que prestaram o primeiro atendimento à sua filha, eles disseram que, inclusive, acompanharam ela durante o trajeto aqui até Caruaru e disseram que a sua filha ela não teria como ter um parto normal.
3: Isso, não poderia ter um parto normal porque a criança não saía. A criança já estava coroada, mas a criança não saía mais. Tinha que ser um cesáreo. E ainda a gente esperou 2 horas, mais de 2 horas. 2 horas era para ela esperar. A menina disse, espera aí 2 horas, depois a gente vai ver. Como é que pode isso? Não tem condição. E o bebezinho sofrendo de tudo, sem poder nascer. Um menino grande e ela não podia ter normal. Tinha que ser um cesáreo urgente.
2: Ela fez todo o pré-natal, tudo certinho?
3: Tudo, pré-natal tudo certinho. Chegou em Santa Cruz, estava tudo perfeito, o coração batendo. A gente saiu de lá, o bebê estava normal. O rapaz disse assim, olha, até no caminho ela pode ser que tenha. Só que tá, ele é grande, não tá descendo. Quando chegou aí...
2: Ela não tinha passagem para o bebê, né?
3: É, porque ele era grande e não tinha mais como um bebê passar. E aí a enfermeira de Santa Cruz avisou. Ó, diga que assim, ainda tentou, entrou com ela. Aí a uma que estava lá embaixo disse, não, a gente vai esperar 2 horas ainda para ver. Só que não tinha condição, ela tinha que ser um cesáreo urgente.
2: Ô, dona Elisângela, o que é que a senhora pretende?

0: fazer a partir de agora?
1: Eu vou procurar a justiça. Já fui FBO. Vou fazer de tudo. Eu não vou deixar impune. Não vou me...
0: Seria o seu primeiro netinho, é isso?
1: Não é meu primeiro. Podia ser o último. Mas eu não ia deixar impune. Não, e não vou deixar.
0: É um descaso.
1: É um descaso. Eu acho que aí o povo tá trabalhando, sabe como? Comprando, como é que chama? Não tá se formando, eles compram o registro, passa lá.
0: Compra certificado, é isso?
1: Compra certificado, só pode ser que é uns incompetentes, compra certificado e aí entra lá. Raquel tinha que fazer, botar gente competente ali. Pra você ver, eu fui pegar uma folha, me deram R pra levar o menino vivo. Aí fizeram um negócio errado, eu votei, menino morto. Uns dizem que tá vivo, uns dizem que tá morto, aí fica um fofocado, eu não sei fazer isso, manda pra outra pessoa, não sabe? Só pro médico que assinou é um médico, não é outro médico. Porque o médico que eu disse, eu não queria aceitar, porque o médico que assinou, o menino tava vivo. Aí depois vem, errar lá, volta, posso dar pra agitar o papel, outro médico subiu, o médico disse agora que é morto. Não carimbaram o primeiro papel, no segundo já foi outro médico que carimbou. Porque como é que a pessoa sabe? Aí uma dizia, você sabe, eu digo, minha filha não trabalha aqui não, como é que eu vou saber? Eu nem sou doutora, não trabalho aqui no hospital. Quem tem que saber é vocês.
0: A senhora mora em Santa Cruz do Capibari?
1: Santa Cruz.
0: Que bairro lá?
1: No Arco Verde.
0: E foram... esperou aí os 9 meses de gestação da
1: tudo
0: sua filha?
1: Tudo ok. 9 meses, tudo ok. A criança saudável, tudo. Não tinha nada defeito na criança. Nada, nada.
0: É um caso que vira um caso de polícia, né? É que aconteceu aqui no Hospital da Mulher, em Caruaru. O seu netinho, o qual já tem nome, já?
1: Theo. Esse é o nome Theo.
0: Infelizmente não chegou a nascer. Repórter Adielson Galvão.
2: Credo.

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0: 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Sete horas e 30 minutos.
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8: 7:35.
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3: Sete e trinta e nove, 7 horas.

aberta, canal aberto. Vamos até a nossa live. Marili Maria de Santana. Bom dia, Pereira Filho. Bom dia, Mané. Bom dia, Luiz Andrade. Alexandra Gomes. Bom dia, Pereira Filho. Bom dia, Mané. Deus abençoe nosso dia com muita paz e muita saúde. Rodrigues França de Melo. Bom dia, programa com...

ele faz uma denúncia. Atenção, Prefeitura de Garanhões. Atenção, Prefeitura de Garanhões. Lá na escola Anália de Souza Santos, ali no Sítio Tigre, zona rural de Garanhões, tem uma sala de aula tipo container.

As crianças estão ficando desidratadas e adoecendo com o calor. Cuida, desgraça. Dinheiro tem de sobra para fazer festa.

fazendo aí essa denúncia a respeito de uma sala de aula tipo container, cujo ar condicionado está quebrado e o calor está insuportável.

Dinheiro todos nós sabemos que tem, principalmente para as festas, segundo Rodrigues França de Melo, ele que participa através da nossa live. 7h43, 7h43. O Hermínio Araújo, bom dia. Para você, Pereira Filho, bom dia. Para você, Luiz Andrade, bom dia. Para toda a sua equipe. Programa Combate, o Nota 10 de Garanhões e de toda a região. E que Deus os abençoe. Hoje e sempre, amém. Amém, amém, amém. Hermínio Araújo, amém. Maria Helena da Silva, direto de Caetés. Olá, minha amiga. Seja sempre bem-vinda, amiga. Direto de Caetés, ouvinte fiel, cadeira cativa. Bom dia, Pereira Filho, bom dia. Bom dia, meu amigo Mané. Diretamente de Caetés, ouvindo o programa Combate. Obrigado, minha amiga. Seja sempre bem-vinda, minha amiga. Aqui a este programa, maior porta-voz do rádio pernambucano, minha amiga. Muito obrigado, muito obrigado, muito obrigado, muito obrigado. Muito obrigado. Que Deus abençoe todos vocês. Sempre, sempre, sempre, sempre. E atenção. 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

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Grande abraço a vocês e atenção. 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

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Alô você, bom dia, alô cidade. Muito obrigado, cidade. Muito obrigado pelo apoio, cidade. Obrigado a toda a zona rural. Obrigado pelos sítios. Obrigado pelas fazendas, agrovilas. Aê, povoados. Também distritos. Grande abraço a vocês, grande abraço. E atenção. Olha a bronca.

presidente da Alep, da Assembleia. Ele tem 5 armas de fogo e ele responde a 33 processos judiciais. Canal aberto, linha aberta. Vamos até o blog do respeitado jornalista Ricardo Antunes. O relatório feito pelo governo Raquel Lira apontou que o presidente da Assembleia Legislativa de Pernambuco, deputado Álvaro Porto, do MDB, tem nada menos o quê? 5 armas de fogo registradas. Segundo o levantamento, são 3 lapas de pistolas, 1 lapa de espingarda e 1 revólver. O documento ainda aponta a existência de 33 processos judiciais ligados a Álvaro Porto. Abre aspas. A maioria na esfera civil. Alguns tratando de abuso de poder, diz o texto. Assim como fez em outro episódio, o presidente não nega as informações, mas a forma com que chegaram até isso. Ouvido sobre o imbróglio, um assessor de Raquel me disse em reserva que Álvaro Porto esqueceu o que fez quando o jornalista Manuel Medeiros denunciou anonimamente a deputada Dani Portela do PT. Ele sequer investigou a denúncia. Ele mandou a Polícia Legislativa investigar de onde ela passou.

0: quando ele é investigado, afirmou: vai pegar fogo, minha gente, essa situação. Há quem diga que vai pegar fogo. 7h50, 7 horas a mais 50 minutos. E aí, portanto, a informação da hora certa.
1: Brasil!
0: Não somente para você.
1: Brasil!
0: Por outro lado, o presidente da Assembleia Legislativa usou a tribuna da Assembleia e disse: minha vida foi devastada. Desabafa Porto em duro discurso na Assembleia Legislativa. Canal aberto, linha aberta, André Beltrão, o presidente da Assembleia Legislativa de Pernambuco, Alep. Deputado Álvaro Porto, do MDB, fez um duro pronunciamento na segunda-feira 18 ontem e acusou o governo Raquel Lira de promover uma suposta investigação ilegal contra sua vida pessoal. Durante o discurso...

Álvaro afirmou que tomou conhecimento há cerca de uma hora e meia, de um relatório produzido no âmbito da Secretaria de Defesa Social, contendo informações sobre sua intimidade, patrimônio e processos judiciais. Abre aspas. Uma matéria veiculada na imprensa mostra

Defesa Social do Estado de Pernambuco, Alessandro Carvalho, declarou. Parlamentar afirmou ainda que a investigação teria ultrapassado limites legais ao abordar questões de natureza pessoal. Tudo indica que se trata de uma investigação sem amparo legal. Estamos apurando e procurando nos inteirar de todas as nuances para adotarmos as providências necessárias, legais, cabíveis, completou. O caso veio à tona após divulgação de um relatório atribuído ao governo do estado, apontando que Álvaro Porto possui 5 armas de fogo registradas, sendo 3 pistolas, 1 espingarda e 1 lapa de revólver, além da existência de 33 processos judiciais ligados ao deputado, a maioria na esfera civil. Após a repercussão, o governo em Pernambuco negou qualquer prática de arapongagem. Em nota, a SDS afirmou que o Ministério Público de Pernambuco solicitou análise para concessão de segurança pessoal a um cidadão e que foi produzido relatório técnico dentro dos protocolos legais. Segundo a Secretaria, a Comissão Permanente de Segurança Pública, aliás, de Segurança Pessoal, de autoridade, concluiu, pelo indeferimento do pedido por ausência dos requisitos necessários para proteção especial. Portanto, eis a guerra aí entre o governo e o presidente da Casa Legislativa aqui em Pernambuco. 7h54. 7h. Mais 54 minutos. E aí, portanto, a informação da hora certa. Brasil! Aí é pra você, trabalhador. E aí é pra você, trabalhadora do meu Brasil. Obrigado você, muito obrigado pelo rádio ligado. E obrigado você pela companhia, amiga. Muito obrigado, muito obrigado, muito obrigado. Muito obrigado. 7h54. Por outro lado, o deputado federal Fernando Rodolfo garante destinação de recursos para implantação de um centro oncológico animal na Universidade Federal do Agreste. Blog do Carlos Eugênio, segunda-feira, 18 de maio de 26. Canal aberto, linha aberta. Durante a entrevista concedida a uma emissora da cidade, o deputado federal Fernando Rodolfo anunciou a destinação de uma emenda parlamentar no valor de R$500 mil, R$500 mil, para a implantação de um centro oncológico animal na Universidade Federal do Agreste de Pernambuco, UFAPE, aqui em Garanhões. Segundo o parlamentar, o objetivo é oferecer atendimento gratuito a cães e gatos diagnosticados com câncer, beneficiando tutores de Garanhões e de municípios da região que não possuem condições financeiras de arcar com tratamentos veterinários especializados. Abre aspas, estamos destinando R$500 mil para a Universidade Federal do Agreste implantar um centro oncológico animal para cuidar de cães e gatos que estejam com câncer de forma gratuita aqui em Garanhões, declarou o deputado, destacando a relação afetiva entre famílias e seus animais de estimação. Segundo o deputado Fernando Rodolfo, a iniciativa representa um avanço importante para a saúde.

um agreste, uma vez que a proposta prevê que o centro funcione através da Universidade Federal do Agreste Pernambuco, fortalecendo também as atividades acadêmicas e os serviços veterinários oferecidos pela Universidade.

0: E aprova essa iniciativa, porque você só sabe quando percebe, quando precisa, constatou o deputado federal Fernando Rodolfo. Agora 7h57. 7h57. E aí, portanto, a informação da hora certa. Aí é pra você, trabalhador.
1: Brasil!
0: E aí é pra você, trabalhadora do meu Brasil. 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
1: Brasil.
0: 7h59.
1: Brasil!
0: 7h59. Canal aberto, linha aberta. Linha aberta, canal aberto. Chamar repórter de Pernambuco com a seguinte informação, com o seguinte destaque neste momento: homem morreu afogado lá em Panelas. E o repórter de Pernambuco trazendo essa informação pra gente aqui agora. Alô, repórter, alô, você detona.
2: Adielson Galvão, o repórter de Pernambuco.
3: Na manhã do sábado, um homem foi encontrado morto dentro de um córrego, numa região conhecida como Caldeirão, que fica lá no sítio Lagoa Nova, zona rural de Panelas. Vítima, José Ailton de Oliveira, tinha 38 anos de idade. Eu tô aqui com o Natanael João, e inclusive tá também aqui na presença do José Hélio. A gente inicialmente vai conversar aqui com o Hélio. Ambos são primos da vítima, Hélio. Ele foi encontrado lá nesse córrego e, inclusive, estava com água, né? Mas é um local que uma criança poderia ter conseguido sair, né? É, mas aí ele tinha alguns problemas de saúde, amigo?
4: Tinha. Ele bebia bastante, consumia bastante bebida alcoólica. E no dia que aconteceu isso, provavelmente deve ter dado um ataque epilético nele, que ele tinha um problema de ataque epilético. Na hora que ele deve ter ido tomar banho. Foi tomar banho e pouco antes de chegar no caldeirão tem um córregozinho que corre água. Ele acabou caindo

0: de bruços e ali mesmo ficou. Foi encontrado no último sábado agora, às 8 horas da manhã, pelo meu primo Natanael. Foi encontrado ele já sem vida, né? Provavelmente deve ter caído na quinta-feira, no início da noite. E aí só foi encontrado no sábado.
1: Então a última vez que vocês o viram foi na quinta-feira?
0: Sim, tem um vizinho que viu ele passando por volta das 18 horas.
1: É comum quem mora naquela região ir se banhar lá nesse córrego?
0: Não, é um pequeno caldeirão que o pessoal faz, né? Tem a pedra, aquela pequena área rochosa, o pessoal faz uma pequena parede de concreto para
1: represar a água.
0: Isso, e usar, né? Para tomar banho, para beber. Infelizmente ele ia tomar banho.
1: Uma espécie de tanque, né?
0: Isso. Ele foi tomar banho e pouco antes de chegar no caldeirão, ele acabou provavelmente dando um ataque, ele caiu.
1: E ali, trajeto, né?
0: Sim. E ficou lá mesmo, caiu e ficou sem vida. Mas não é fundo, né? É um negócio que mal cobre o pé. A água que corria ali, aquela água da chuva, né?
1: Mas aí ele desacordado?
0: Sim, aí provavelmente não teve socorro de ninguém na hora. Ou seja, à noite também, né? E aí acabou perdendo a vida.
1: Pois é. O Natanael tá aqui conosco também, né? Primo da vítima. Foi você quem encontrou o corpo dele?
2: Sim, foi eu que encontrei. Eu fui colocar uma água no carro lá, que eu tinha feito uma viagem recentemente para Recife.
1: Você foi completar a água do carro, né, para colocar no radiador do carro?
2: Sim.
1: Aí foi quem, quando olhou do lado, encontrou ele morto lá?
2: Ele morto, ele estava por trás do tanque de água, né? Passava um córrego de água, assim, do lado, e provavelmente como ele tinha esse problema de ataque, né? Ele com certeza acabou caindo para lá, de buço, né? Para a água, e acabou falecendo. E eu quem me deparei com ele, por volta de umas 8 horas da manhã.
1: Você, inclusive, está de... né, tá visitando os familiares lá em Panelas, né? Você mora em São Paulo?
2: Moro em São Paulo.
1: E aí, vindo para cá, acaba se deparando, né? Acaba encontrando o corpo do seu primo. Acredito que você vai ficar com essa imagem pro resto da vida, na memória, né?
2: É triste, né? Porque era um primo, ele tinha uns vícios, né? Tinha uns problemas dele com a bebida, mas só ofendia ele mesmo, que era um menino bom. Ele era um menino bom, não fazia maldade com ninguém, não tinha treta com ninguém, só gostava de tomar as bicadas dele. Mas infelizmente de ser primo, né, parente, tio da minha mãe, né? Minha mãe é sobrinha dele. Então no caso, infelizmente se foi.
1: Pois é, pena, né, gente? O corpo de José Ailton de Oliveira, 38 anos de idade, foi encaminhado aqui para o IML de Caruaru e a delegacia de Panelas está investigando o caso. Repórter Adielson Galvão.
3: Credo.
4: É bronca.
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3: 8 e 10.

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2: Oito e onze.

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6: 8:15.

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1: Legal, minha gente, 8 horas. 8 horas e 16 minutos. E aí, portanto, a informação da hora certa. Aê pra você, trabalhador.
2: Brasil.
1: E aê pra você, trabalhadora do meu Brasil. Presta atenção, canal aberto, linha aberta. Vamos a ter a nossa live aí no Facebook. Alô, alô, Fábio Gomes da Silva chegando por aqui. Bom dia, amigos. Tô sempre ligado aí na rádio. Muito obrigado, Fábio Gomes da Silva. A Ivana França, bom dia. Amigo Pereira Filho, que Deus te abençoe sempre. Amém, amém, amém. Amém, amém. Rodrigues França de Melo está agradecendo a sua denúncia que foi ao ar. A Maria Helena da Silva Caetés, grande abraço, amiga. Ah, bom dia, Caetés. Bom dia, população. Obrigado pelo apoio, obrigado por tudo. E atenção, Limoeiro já foi destaque no dia de ontem, será em reprise destaque agora. Homem crava faca peixeira na barriga da esposa grávida após dúvidas sobre paternidade. Uma mulher grávida de 20 anos, identificada como Chayane Vitória Araújo Silva, ela foi morta a facadas pelo próprio marido durante uma discussão sobre a paternidade da criança. O caso aconteceu na madrugada do domingo 17 em Limoeiro, no Agreste Pernambucano. De acordo com a Polícia Civil, feminicídio aconteceu após a grávida se recusar a manter relações sexuais e afirmar que o filho que esperava não era dele. Não era do companheiro. E recusando a manter relações sexuais com esse companheiro. E consequentemente afirmando que o filho não era dele. Carlos Felipe Corrêa de Lima Coja. O homem endoidou. 33 anos. Endoidou dentro de casa. Apanhou uma faca peixeira, uma tremenda faca peixeira. E aí? Tome-lhe facada. E deixou a faca cravada,
3: credo,
1: na barriga da mulher, que não resistiu aos ferimentos. Chayane deixou 2 filhas, além do bebê que esperava. Ninguém sabe qual a situação desse bebê, ninguém sabe, porque a faca ficou cravada na barriga da mulher e a matéria não traz nenhuma informação, nenhuma letrinha falando a situação desse bebê. Entendeu? Segundo informações, o elemento, ele confessou o crime à sua mãe. O homem cravou a faca na barriga da mulher e não resistiu aos ferimentos. Chayane deixou 2 filhas, além do bebê que esperava. Cabra suspeito confessou o crime à mãe. Segundo informações do Diário de Pernambuco, o homem confessou o crime à mãe, afirmando ter cometido uma tragédia. A mulher então acionou a polícia militar, que realizou buscas para localizar Carlos Felipe. Ele foi posteriormente encontrado no município de Lagoa do Carro. Na delegacia ele confessou o crime e foi preso. O caso agora está sob investigação da 16ª Delegacia Seccional de Polícia Civil. Agora são 8 horas mais 21 minutos. E aí, portanto, a informação, Brasil, da hora certa.
2: Brasil!
1: Aê pra você, trabalhador.
2: Brasil.
1: E aí pra você, Brasil, trabalhadora do meu Brasil.
2: Brasil!
1: O Agreste Alerta também trazendo a seguinte informação, que eu já li pra vocês através do Ricardo Antunes, que eu já levei.

para vocês todos os detalhes através do blog do respeitado jornalista pernambucano Ricardo Antunes. Aqui o Agreste Alerta também faz publicação com relação ao deputado Danilo Godoy, que pode ser preso a qualquer momento. Deputado Danilo Godoy pode ser preso a qualquer momento. O caso da morte de morceguinho.

0: 22 minutos, 8h22. Canal aberto, linha aberta, canal aberto. Chama Luiz Andrade. Alô, você, Luiz Andrade, bom dia, detona.
1: Luiz Andrade, Brasil.
2: Bom dia, Pereira Filho. Bom dia, Garanhuns. Bom dia, Brasil.
1: Brasil.
2: Nos acompanham através do Facebook ou então pelo aplicativo ou no Tradicional Histórico Rádio. Seja onde você estiver, já dizendo a todos uma ótima terça-feira, já 19 de maio de 2026, faltando apenas 12 dias para o término do quinto mês do ano. É o tempo passando numa velocidade incrível e ninguém consegue mesmo amarrar o ponteiro do tempo. Mas antes das informações, vamos abraçar esse Tom Enfrentista na Travessa Antônio Major Pedrosa, lá no centro da cidade. É, também ao lado da oficina Dois Irmãos, lá na Coab 2. O China é um dos garçons mais antigos, talvez, aqui do estado de Pernambuco. O 20 é assíduo do programa Combate. Mandar também um abraço especial ao Pantera, que não é o cor de rosa, mas é o Pantera aqui de Garanhuns. O Robério Som, o 20 de carteirinha do programa Combate. O Maneca Sonle Maria Lúcia, lá na Coab 3. Nosso amigo Natalício Lava Jato, o Marreto Sansão da Mandioca e o Carlinho do Bolo, lá, nosso Cacarneiro no Bairro de Heliópolis, também o nosso amigo Zé, no sítio Mata dos Caibro, aqui na zona rural de Garanhuns. Olha, queremos chamar a atenção aqui, utilidade para o governo do programa Combate, de Tiago Marinho Alves, você perdeu um leque de documentos que foram encontrados ali próximo à Fonte Luminosa. Como não tem telefone, não tem nada, encontrei aqui uma conta de água da Compesa que tem o seu endereço, viu, Tiago? Quem estiver ouvindo o programa Combate neste momento, avisar o Tiago Marinho Alves que todos os seus documentos foram encontrados. Aqui diz que ele reside na rua Professora Maria Mabel Azevedo Leite Cardoso. Essa rua não conheço por aqui, mas diz que ela está localizada na zona rural aqui de Garanhuns. Deve ser em algum sítio, mas sítio com o nome de rua não existe. Ou então, algum distrito de Garanhuns. É o Tiago Marinho Alves, todos os seus documentos, encontra comigo aqui nesta emissora, viu?
3: Você é da família Marinho, não?
2: Sério, da Marinho. Marinho,
3: tem,
2: é?
3: Tem, não sei que daqui.
2: É Tiago Marinho Alves.
3: Não tem o Marinho da Estiva, né?
2: Tem, exatamente.
3: Pode ser família.
2: Ali que é de Miracica.
3: Pronto, zona rural.
2: Zona rural, Castanho, por ali. Aliás, Castanho, né? Então, quem estiver ouvindo o programa Combate, nesse momento, avisar o Tiago Marinho Alves que todos os seus documentos foram encontrados ali, nas proximidades da Fonte Luminosa. E voltando a Garanhuns, que não é mais nenhuma novidade, os meliantes continuam deitando, enrolando e roubando no centro da cidade. Agora, essa aqui foi engraçada, viu? O indivíduo passou na maior cara de pau ali entre as avenidas Santo Antônio e a Santos Dumont. Aí tem um banco ali de empréstimo, né? É só que foi aqueles aposentados, que estão de empréstimo, né? Para pagar mensalmente, para se descontar na sua folha, o banco de empréstimo lá. Aí o indivíduo passa nesse referido banco. Aí tem aquela caixa de som fazendo a propaganda, viu, na frente. Ele olhou a caixa de som, examinou e levou. Pronto. Não tirou dinheiro emprestado, mas pelo menos a caixa ele levou do banco de empréstimo. Está na cara de pau, viu, com ela na mão. Entrou ali pela Santos Dumont Pop Shop e desapareceu. Pronto, deixou aí esse banco aí sem publicidade, porque o indivíduo pelo menos não fez empréstimo, mas o banco emprestou a caixa de som, que ele levou na mão, o cara de pau saiu andando com ela, viu? Na mão, uma caixa grande de som, e desapareceu. Então, o centro da cidade continua sendo uma proteção policial, não tem dia nem hora, seja durante o dia, durante a noite, o cara rouba na mão, o cara de pau, e sai andando naquela tranquilidade. Com certeza vai vender essa caixa por preço de banana, né? Então, é isso aí. A insegurança que vive os comerciantes em toda a extensão centro da cidade. Estão roubando na maior cara de pau e fica por isso mesmo. Depois ele volta novamente para ver se esse banco aí colocou outra caixa de som, para ele levar novamente e comercializar, quem sabe aí, em qualquer local da cidade. Então, o indivíduo levou a caixa de som, saiu com ela na mão e tchau. Uhul. E até breve, que eu

0: volto novamente para levar talvez outros produtos. O que está acontecendo dentro da cidade, a gente volta a cobrar aí segurança, principalmente passar a polícia militar, mandar pelo menos 4 policiais ali para ficar circulando nas principais artérias da cidade, que não tem, viu? De vez em quando passa uma viatura por ali, de vez em quando, coisa raríssima. O que vê mais é a guarda municipal circulando, ou então aquelas agenciadoras de trânsito olhando se você parou em regular para meter a caneta. É isso que estamos vivendo, a insegurança total em nossa cidade.
1: 8 horas! Mais de 28 minutos! 8 horas, já mais de 28 minutos! Com relação à informação do deputado, presidente da Assembleia, que de acordo com o relatório da STS, constatou-se que ele possui 5 armas de fogo e 50 e tantos processos judiciais que está respondendo. Então, o cidadão manda mensagem aqui para este programa. Bom dia, Pereira Filho, bom dia, Mané, tudo bom? Lasca Luiz, tudo bem? Existe o Brasil dois pesos e duas medidas. O PT desarmou a população com o Estatuto do Desarmamento. E o deputado do PT, não é do PT, não, ele é do PSDB. Ele é do PSDB, o deputado Álvaro Porto. Tem 5 armas. O cidadão é preso sem fiança, mas eles podem, né? Abraço. Meus amigos do combate, grande abraço. Agora são 8h29. 8 horas, são mais de 29 minutos. 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
2: Brasil,
1: Pernambucano,
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1: Obrigado você, muito obrigado pelo rádio ligado. E obrigado você pela companhia amiga. 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
1: para todo o Agreste Meridional, pernambucano. E agora,
2: Brasil!
1: Linha aberta, canal aberto. Chamar repórter de Pernambuco. Servente de pedreiro enteado foram assassinados dentro de um bar em Aldinho. Logo após, giro de notícias. E o repórter Alan Barbosa traz o seguinte destaque: bandido bom é bandido morto. 29%. Defendem essa frase. Alan Barbosa vai trazer esse destaque. Bandido bom é bandido morto. E 29% da população defende essa frase. Portanto, essa

0: duas reportagens, Adielson Galvão e Giro de Notícias. Alô, vocês detonam!
1: Adielson Galvão, o repórter de Pernambuco.
2: Por volta das 10h30 da noite do sábado, dois homens foram assassinados a tiros dentro de um bar lá na cidade de Altinho. As vítimas, o Alexandre José da Silva, de 34 anos de idade, e o enteado dele, o Anderson Manuel da Silva, de 26 anos, ainda tentaram se refugiar no banheiro deste bar, mas acabaram sendo mortos com vários tiros. Tô aqui com um parente das vítimas, né, que veio para cá, pro IML de Caruaru, amigo. A informação que eles estavam lá bebendo e acabaram sendo surpreendidos com dois indivíduos que chegaram armados neste bar e aí já foram na direção dos dois?
3: Isso.
2: O Alexandre trabalhava em quê?
3: Ele era semente de pedreiro.
2: E o Anderson, ele era enteado dele há quanto tempo?
3: Ah, mais ou menos uns 3, 4 anos mais ou menos.
2: E aí foram para esse bar... É até por uma questão de confiança, né? Eles, apesar de serem padrasto e enteado, mas tinham uma relação muito boa, né? Foram pro bar para tomar uma cervejinha, para desopilar. Afinal, depois de uma semana de muito trabalho, né? Eles mereciam esse lazer, né, irmão?
3: Sim.
2: Mas aí acabaram sendo surpreendidos com esses caras. Os caras disseram o quê quando chegaram no bar?
3: Não, passaram atirando só.
2: Mas eles ainda... Se esconderam, né, no banheiro, e os caras foram atrás.
3: Tentaram fugir, mas não deu isso, né?
2: É.
3: Acabaram sendo encerrado de lá naquele bar.
2: E moravam lá do bairro da Olaria mesmo?
3: Isso, moravam na Olaria, os dois.
2: E frequentava sempre esse estabelecimento?
3: Sim, amigo, são tudo junto lá, brincado junto lá no bar lá.
2: Ô, amigo, pra gente entender, houve alguma confusão envolvendo o Anderson e o Alexandre?
3: Não, confusão nenhuma não.
2: Chegaram lá, tinha outras pessoas também bebendo no estabelecimento?
3: Só o dono do bar só e o Rui lá. Só tinha os três só no bar só.
2: E ainda bem que pouparam a vida do dono do bar, né?
3: É, só tinha os três bebendo lá e não teria até correr pra lá pra cá, mas não deu certo.
2: E esses caras chegaram de quê? A pé?
3: Não,
2: ou chegaram em algum veículo?
3: Não, ninguém sabe, ninguém tem nem informação de nada ainda.
2: Chegaram de forma sorrateira e aí acabaram surpreendendo a todos, né?
3: Ninguém sabe, porque os dois tá morto pra contar a história, né? Nem que sabe o que aconteceu.
2: O Alexandre já foi preso alguma vez?
3: Não tem nenhum problema com nada, com droga, com nada não. São, tá dando bem os dois.
2: Ele era servente de pedreiro. E o Anderson, qual a atividade do Anderson?
3: Também.
2: Trabalhavam juntos?
3: Trabalhava. Não mesmo, mas sempre diferente.
2: Esse bar tem câmera de segurança?
3: Não sei. Eu acho que não. Tem não. Um barzinho de amigo lá, pô. Não só malhado, mas veio só. Tem nada.
2: Pega bebo?
3: É, fica lá só, conversando só e passando tempo só.
2: Pois é. Inclusive uma relação de muita amizade também com o próprio... Dono do estabelecimento,
3: criado,
2: né?
3: Criado junto lá.
2: Esse cara que... pode dizer que nasceu de novo, né?
3: Nasceu de novo.
2: Pois é, gente. Tá aí. Corpos de Alexandre José da Silva, 34 anos de idade, e do enteado dele, Anderson Manuel da Silva, de 26 anos, foram encaminhados aqui para o IML de Caruaru, e a delegacia de Altinho está investigando, portanto, este duplo assassinato cometido na noite deste sábado dentro de um bar lá do bairro da Olaria, próximo ao cemitério lá da cidade de Altinho. Repórter Adi

este é o Giro de Notícias. Eu sou Alan Barbosa e você acompanha os destaques do momento. Levantamento do Instituto Sul da Paz revela que 65% da população brasileira deseja uma polícia melhor preparada, enquanto 32% quer mais policiais nas ruas. Em relação a penalidades, 55% da população defende a aplicação das leis existentes aos criminosos. Outros 39% dos pesquisados pensam que as penas deveriam ser aumentadas. 29% concordam com a frase "bandido bom é bandido morto", enquanto 73% defende que os criminosos devem ser presos e julgados pelos crimes que cometeram. A pesquisa foi presencial em 40 cidades do país. Um centro islâmico na cidade de San Diego.

0: Diego, na Califórnia, foi alvo de um atirador nesta segunda-feira. Até o fechamento deste giro de notícias, havia confirmação de uma pessoa morta. O jornal The New York Times confirmou ser o segurança do local. O atirador foi neutralizado pela polícia. A Receita Federal fechou dois shoppings na região do Brás, em São Paulo. Os dois centros comerciais contam com cerca de 2.000 lojas. O foco são produtos falsificados, principalmente esportivos, por conta da Copa do Mundo, e cigarros eletrônicos. 68% dos brasileiros são a favor do fim da escala 6x1, segundo pesquisa Genial Quest divulgada nesta segunda-feira. Em dezembro do ano passado, esse percentual era de 72%, aprovando a mudança na escala de trabalho. O levantamento também aponta que 56% são contra o fim da escala 6x1, se houver um eventual corte nos salários. O técnico da seleção brasileira, Carlo Ancelotti, anunciou a lista dos jogadores que defenderão o país na Copa do Mundo. Neymar vai disputar mais uma edição do torneio de seleções da FIFA. O jovem Endrick também está na lista. O Flamengo é o time com mais jogadores convocados: Danilo, Paquetá, Alexandro e Léo Pereira. O Brasil estreia na Copa do Mundo no dia 13 de junho contra a seleção do Marrocos. O Giro de Notícias é uma produção da agência Rádio Web, texto e apresentação Alan Barbosa, edição Thiago Pedruzzi.
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0: 8:40.
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0: alcançando o nível máximo em audiência. Enquanto isso, a concorrência tá lá embaixo.
1: Bora cuidar!
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2: 8 horas, 46 minutos. Chamar o repórter Elenivaldo Pereira com balanço policial verdade. Alô, você amigo Detona.
3: Registrados 4 homicídios nesta segunda-feira em Pernambuco. Neste mês de maio, são 136 assassinatos. Este ano, de janeiro até agora, mataram no estado 1.078 pessoas. No Recife, aconteceu um duplo homicídio vitimando pai e filho no bairro do Bongi. Rafael Acioli Duarte, de 39 anos, e Mesac Cauê Acioli Moraes, de 16, foram assassinados a tiros dentro de casa. O crime foi praticado por dois homens que invadiram a residência e executaram as vítimas com tiros de pistola. Em Caruaru, uma moto atropelou um pedestre na BR-232, no bairro Petrópolis, na noite desta segunda-feira. Adailton Batista morreu no local. Ele morava no bairro Cidade Alta e foi atingido pela motocicleta quando tentava atravessar a rodovia. O condutor da moto foi socorrido pelo SAMU para o Hospital Regional do Agreste.

0: Caruaru, Elenivaldo Pereira.
1: Legal, amigo. Obrigado, Elenivaldo. Até amanhã, amigo. São 8h47. 8h47.
0: Elenivaldo Pereira.
1: Legal, amigo. Obrigado, Elenivaldo. Até amanhã, amigo. São 8h47. 8h47. Canal aberto, linha aberta. Luiz Andrade. Alô, você amigo Detona.
2: Luiz Andrade.
3: Noticiamos há poucos instantes que o Thiago Marinho Alves, ele dá com um leque documento, inclusive a documentação do Detran. E o endereço dele era o seguinte, viu? É o seguinte, que é da rua Professora Maria Mabel Azevedo Leite Cardoso. Na documentação da Compesa vem zona rural. Mas já estão informações, já há poucos instantes, que é lá no bairro Dom Helder Câmara. E não na zona rural, porque talvez seja divisa ali, já pegando um, já está à espera. E a Compesa colocou aqui como na zona rural, mas é no bairro Dom Helder Câmara. E voltando para saúde, aqui no nosso estado, principalmente na cidade interior, aí a gente vê aqui, viu? Depois eu vou pagando fazer um fato, o colega meu relatou ontem para mim. A gente vê o Caruaru no Face, que estampa a seguinte manchete: Hospital Mestre Vitalino, preste atenção, realiza captação de coração, fígado, rins e córneas. Isso lá no Mestre Vitalino, né? Dando um avanço muito grande nesse transplante. Aqui em Garanhuns, um amigo meu, até um vendedor autônomo, ele, dias atrás, duas semanas atrás, ele levou uma queda e chegou a pedir a parte da clavícula aqui e necessita fazer uma cirurgia. Aí foi até o hospital Regional do Moura, essa parte cirúrgica como não existe. Aí orientaram ele procurar aí um médico particular, aí foi. Aí o médico examinou e disse, eu faço. Quem é que faz? Agora

0: Veja só como fica difícil. Uma simples cirurgia. Você vai no hospital regional, não tem. Vai para o particular, R$14.000. E aí vai ter que recorrer a Recife, Centro Caruaru mesmo, para ver se consegue fazer, porque quando o médico disse o preço, ele quase cai de costas, viu? R$14.000, onde é que eu vou conseguir esse dinheiro? Veja só como é difícil a saúde do nosso município, hein? Caruaru, aí o mestre Vitaliano dá um exemplo, né? De vários órgãos, enquanto garante uma simples cirurgia, você não consegue. É difícil. E bota difícil nisso.
1: 8h50! 10 minutos para as 9 horas da manhã. E atenção! A bronca do momento! Canal aberto, linha aberta! Esse dia faz tempo esse negócio aqui. E ainda trazia a informação do ministro do Turismo que é acusado de repassar 400 mil a uma empresa laranja na Paraíba. Isso aí foi abafado. 8h50, 8 horas já vai, 51 minutos, 9 minutos para as 9 horas da manhã. Obrigado você, muito obrigado pelo rádio ligado e obrigado você pela companhia amiga. 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

0: a partir de Garanhões para todo o Agreste Meridional Pernambucano. E agora canal aberto, linha aberta. Luiz Andrade, alô você. Reta final, detona.
1: Luiz Andrade.
2: Mais um jovem pernambucano morreu em guerra, né? É a Folha Itaibense traz nessa manchete, está nessa manchete. Jovem de Petrolina morre em guerra entre Rússia e Ucrânia. Mais um pernambucano que foi aventurar para ver se ganhava a vida ou dinheiro, mas foi o contrário, perdeu a vida, né? Entra naquele dizer sem conhecer, nada vai, e bota como tampa de escudo na frente e realmente o cara, em vez de ganhar dinheiro, perde a vida. E voltando aqui para Garanhuns, aqueles lavadores de carro que sobrevivem de lavar carro ali, enfrenta a prefeitura e aquelas, somente naquela parte de cima, né? Eles reivindicam aí a pessoal da prefeitura, a direção, prefeito, o presidente do exercício tal, o Heraldo, para ver se retira já, que já está uns 10 ou 15 dias, aquela expulsão lá dos patrões, as viaturas de que dizem da prefeitura, porque aos domingos eles ganham pão ali. Aí aquela área não tem como eles lavar os carros.

0: essas novas viaturas adquiridas aí pelo governo municipal. E se for colocar em outro local, os agentes de trânsito vêm e multam o carro. Então fica muito difícil para aquele pessoal que sobrevive disso, né? De ganhar o pão do dia a dia lavando o carro. Tem gente já com 20, 20 e tantos anos que não tem outra alternativa. A profissão é essa, mas fica difícil com aquelas viaturas ali tomando o espaço daqueles simples lavadores de carro, como eu bem frisei, que sobrevive disso, né? No dia a dia.
1: 8h54. Pessoa, manda mensagem via WhatsApp. Bom dia a todos, o programa Combate. Pereira Filho, Luiz Andrade, bom dia. Mané, bom dia.
2: Bom dia.
1: Gostaria, Pereira Filho, de fazer uma denúncia a quem interessar possa tomar as providências legais e cabíveis. É que na rua 2 Felito Lopes está uma cachorrada. Está uma cachorrada grande, viu? Eles estão atacando as pessoas. O povo está com medo. E eles estão matando gato, matando tudo o que vem pela frente. Pereira, é muito cachorro, viu? A cachorrada é grande. É muito cachorro. Ninguém tem mais sossego com essa cachorrada solta no meio da rua. É na rua Dom Expedito Lopes, bairro São José, rua Pica, perto da Seaga. É na rua Dom Expedito Lopes, bairro São José, rua Pica, ali perto da Seaga. Olha, toda garota está invadida pelos cães. Toda garota está invadida pelos cães. Aqui, bairro da Brasília, é um Deus nos acuda. Aqui eles atacam as pessoas. Entendeu? E aqueles cães mais violentos, eles atacam os animais também, um gatinho, algum outro animal que estiver no meio da rua, eles atacam e muitas vezes chegam até a matá-los. Então é grave a situação da cidade. Temos prefeito? Temos. Mas nesse quesito, nada. Zero. Deixa muito a desejar. Tem um cano de vereador? Temos. Mas nesse quesito, nada. Também deixa muito a desejar. A verdade mais verdadeira é que a cidade está tomada por esses animais, não somente na rua do Expedito Lopes. Toda a garagem está invadida por esses cães. Toda a garagem, de cabo a rabo e de rabo a cabo. De cabo a rabo, de rabo a cabo. Toda a cidade está invadida por esses cães, por essa cachorrada. Você sabe disso, né, Luiz?
0: Exatamente. Inclusive, aproveitando também o ensejo, que a cidade está invadida por cães. Nos quatro lados de Garanhuns, lá no bairro da Bovês também, aqueles motociclistas que passam, aí é vários cães que invadem. O motociclista caiu com moto e tudo.

0: E por pouco teve ferimentos leves na canela, porque são vários cães que estão invadindo. Temos aqui o centro zoonótico que não funciona, infelizmente. Então a cachorrada está tomando conta de toda a cidade.
1: 8:57. Chamar Jesus, a única esperança para toda a humanidade. Fala, Jesus.
2: Bom dia.
3: Pereira Filho, traga uma mensagem
4: para a
3: gente.
4: Olá, amigo, amiga. Grande é o Senhor e maravilhosa é a sua graça. Por isso eu tenho o prazer de estar com você mais uma vez. O texto bíblico para hoje, primeira carta de Paulo aos Tessalonicenses, capítulo 5, vou ler os versos 16 a 18. Estejam sempre alegres, orem sem cessar, em tudo deem graças, porque esta é a vontade de Deus para vocês em Cristo Jesus. Interessante, se a gente ler apenas o verso 16, que diz assim: estejam sempre alegres, talvez a vida cristã pareça estranhamente superficial. Afinal, quem consegue estar assim alegre o tempo todo? Todos nós já conhecemos alguém que parece assim feliz demais, sempre sorrindo, sempre animado, sempre com a resposta positiva pronta. Às vezes essa felicidade constante pode até cansar quem está por perto, porque sabemos no fundo que a vida real não funciona assim. Como seres humanos, nós buscamos a felicidade quase como que um objetivo supremo. Queremos ser felizes em nossa vida profissional, nos relacionamentos, na família e também na vida espiritual. No entanto, nós aprendemos com o tempo que uma vida sem desafios, sem frustrações e sem dores não contribui para a gente crescer. Pelo contrário, são justamente as dificuldades que nos moldam, nos amadurecem e nos fazem avançar. Isso também é verdade na própria vida cristã, na vida espiritual. É por isso que o texto bíblico não para na alegria. Paulo continua dizendo: orem sem cessar. A alegria cristã não nasce de uma tentativa forçada de ver tudo de forma positiva, mas de um relacionamento constante com Deus. Orar sem cessar não significa viver de joelhos ou repetir palavras o dia inteiro, mas caminhar com Deus em todos os momentos, levando ao Senhor nossas dúvidas, nossos medos, conquistas e cansaços. A oração nos conecta a fonte da verdadeira alegria. E aí em seguida Paulo nos convida a algo ainda mais desafiador. Conforme eu li aqui no verso 18, ele diz: em tudo deem graças, porque esta é a vontade de Deus para vocês em Cristo Jesus. Dar graças quando tudo vai bem parece natural, mas agradecer em meio à dor, à perda ou à espera, isso exige fé. Essa gratidão não nega o sofrimento, mas reconhece que Deus continua presente, mesmo quando nós não entendemos o que está acontecendo. É nesse ponto que a alegria cristã se diferencia da felicidade comum. A alegria cristã não depende das circunstâncias, mas da confiança em Cristo. A Bíblia deixa claro que essa combinação

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0: Isso é a Alô Toca Aí, levando sempre muita alegria, descontração. E o melhor de tudo é você que tá no controle. Não sai daí, hein? 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

0: gosta de mim, Ivete. Oh, meu Deus.
1: Mavila, obrigada, meu amor. Obrigada, gente.
0: Mas eu, Ivete.
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3: Ah, eu acho.

Valeu, turma! Essas são as últimas de hoje aqui do nosso Alô Tocaí dessa terça. Obrigado aí pelo teu carinho, pela tua audiência. É sempre bom ter a tua companhia. A gente volta amanhã com mais Alô Tocaí.

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0: Está no ar mais uma edição do seu Jornal de Confiança. Com as informações mais quentes do dia. Trazendo tudo o que você precisa saber de maneira clara e direta. Eu sou Naldo Meirelles e prepare-se para ficar por dentro do que acontece no Brasil e no mundo, com análises e reportagens especiais. A partir de agora no Repórter Brasil News. Sejam bem-vindos.
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2: Previsão do tempo para terça-feira, 19 de maio de 2026. Região Centro-Oeste. Brasília tem previsão de céu encoberto nesta terça-feira. Os termômetros marcam mínima de 17 e máxima de 29 graus. A umidade relativa do ar na capital federal gira em torno de 80 a 45%. Alta Floresta e Mato Grosso canta parabéns com céu encoberto, mas sem chuva nesta terça-feira. Temperatura mínima de 22 e máxima de 36 graus. A umidade relativa do ar vai de 80 a 40%. Região Nordeste. Em João Pessoa, Paraíba, a terça-feira amanhece nublada, à tarde e à noite céu claro. Temperatura mínima de 22 e a máxima de 29 graus. A umidade do ar é de 100 a 60%. Lajedo, em Pernambuco, comemora aniversário com céu claro pela manhã. À tarde tem acúmulo de nuvens, mas sem previsão de chuva. A temperatura mínima é de 19 e a máxima de 29 graus. Umidade do ar varia de 100 a 40%. Região Norte. Em Palmas, Tocantins, céu nublado pela manhã, à tarde o tempo abre. A temperatura mínima é de 23 e a máxima de 33 graus nas horas mais quentes do dia. A umidade do ar é de 70 a 30%. Manaus, no Amazonas, tem previsão de céu encoberto com chuvisco. Temperatura mínima é de 24 e a máxima de 33 graus. A umidade relativa do ar é de 98 a 60%. Região Sudeste. Em São Paulo, capital, previsão de tempo encoberto, podendo chuviscar pela manhã. Os termômetros registram mínima de 14 e máxima de 17 graus. Umidade relativa do ar vai de 100 a 80%. Rio Claro, no Rio de Janeiro, sopra velhinhas com céu encoberto, com pancadas de chuva isoladas. A temperatura mínima é de 16 e a máxima de 23 graus. A umidade relativa do ar é de 100 a 80%. A região sul. Em Florianópolis, céu encoberto com previsão de chuvisco pela manhã. Os termômetros registram mínima de 10 e máxima de 13 graus. A umidade relativa do ar na capital catarinense oscila entre 90 e 60%. Em Caiçara, Rio Grande do Sul, dia mais frio e céu claro marcam o aniversário da cidade. Os termômetros registram mínima de 8 e máxima de 21 graus. A umidade relativa do ar fica entre 85 e 30%. Você ouviu a previsão do tempo para terça-feira, 19 de maio de 2026. Com informações do INMET, o Instituto Nacional de Meteorologia.
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3: O Museu Nacional recuperou um conjunto raro de 8 negativos fotográficos em vidro e uma lanterna slide utilizados pelo pai da radiodifusão brasileira, Edgar Roquette Pinto. Os itens estavam preservados sob a guarda da Fundação Biblioteca Nacional há mais de um século. E agora passam a integrar a coleção da Seção de Memória e Arquivo, a SEMEAR, do Museu Nacional. Tratam-se de chapas fotográficas antigas que funcionavam como um molde inicial para a geração de fotografias positivas em papel. As imagens, expostas em uma conferência na Biblioteca Nacional em 1913, retratam culturas indígenas, elementos da natureza e exemplares associados à pesquisa científica. O historiador Gustavo Alves Cardoso Moreira, da equipe técnica do SEMEAR, e a conservadora restauradora Ana Luísa Castro

0: Amaral, chefe do Laboratório Central de Conservação e Restauro da UFRJ, analisaram as imagens. O processo envolveu associações entre os negativos preservados da Biblioteca Nacional, a coleção histórica de pranchas fotográficas e os registros documentais da antiga coleção de negativos em vidro do Museu Nacional, perdido no incêndio de 2018. O diretor do Museu Nacional, Ronaldo Fernandes, afirma que a colaboração entre as instituições é fundamental para a preservação histórico-cultural do país.
1: A verdadeira alma do Museu Nacional está na memória, nas ideias. Por isso, receber de volta esses negativos de 1913, que a Biblioteca Nacional guardou com tanto cuidado por anos, é como encaixar uma peça fundamental do nosso mosaico de artefatos, memórias e ideias. E o mais importante disso tudo é que garante que as próximas gerações conheçam o nosso passado para poderem olhar para o futuro. Ver o Museu e a Biblioteca Nacional atuando em conjunto reforça o papel de ambas instituições como grandes guardiões da memória do Brasil.
0: A restituição desses registros visuais significa um marco simbólico para o museu, ao permitir o reencontro com documentos históricos insubstituíveis que preservam aspectos singulares da ciência, da cultura e das práticas institucionais de sua trajetória. Com informações da Agência Brasil e sob supervisão de Fábio Cardoso,
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3: Nesta terça-feira, 19 de maio, completa um ano da estreia mundial do filme brasileiro O Agente Secreto, do diretor pernambucano Kleber Mendonça Filho, no Festival de Cinema de Cannes, na França. E a trajetória do longa celebra um marco histórico. O Agente Secreto se tornou a produção brasileira com o maior número de prêmios internacionais da história. Até agora, são 99 conquistas acumuladas. As primeiras premiações em terras estrangeiras aconteceram inclusive no Festival Francês, onde o filme conquistou 4 prêmios, entre eles os de melhor diretor para Kleber e de melhor ator para o protagonista Wagner Moura. Depois disso, o longa colecionou vitórias em festivais e premiações da crítica especializada em cidades como Nova York, Chicago, Lima, Zurique e Málaga. Entre os reconhecimentos mais importantes estão o Golden Globe Awards de melhor ator em filme de drama para Wagner Moura e o prêmio de melhor filme em língua não inglesa. As conquistas mais recentes vieram agora em maio, durante a 13ª edição do Prêmio Platino, realizado no México. O Agente Secreto levou 8 troféus, entre eles os de melhor filme ibero-americano, melhor ator, melhor diretor e melhor roteiro. O Platino é considerado a principal premiação do cinema, da televisão e do streaming da comunidade ibero-americana, reunindo produções da América Latina, Espanha e Portugal. Para celebrar a marca histórica e o aniversário de um ano da estreia mundial, a distribuidora do filme no Brasil vai promover exibições especiais em cópias de 35mm nos cinemas brasileiros. As primeiras cidades a receber as sessões serão São Paulo, no espaço Petrobras de Cinema, e Fortaleza, no Cinema do Dragão. Na capital paulista, as sessões diárias seguem até esta quarta-feira, sempre às 8h30 da noite, e na capital cearense haverá uma única sessão no sábado, às 4 da tarde. O Agente Secreto já ultrapassou a marca de 2,5 milhões de espectadores nos cinemas brasileiros e também está disponível no streaming.
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4: Semana decisiva para a PEC 6x1. O relator, o deputado Léo Prates, do Republicanos, deve apresentar o relatório na quarta-feira. Esse, pelo menos, é o combinado até agora, viu? Para apresentar o relatório na quarta-feira e votar na comissão especial na semana que vem, na terça, dia 26, e no dia seguinte, em plenário. Na última sexta-feira, acabou o prazo para apresentação de emendas. Foram 2 apresentadas e as 2 sobre o mesmo assunto, regra de transição. São dos deputados do PP, Sérgio Turra e Tião Medeiros. Essas emendas querem o seguinte: uma regra de transição de 10 anos. Justamente o que o governo e as categorias de trabalhadores já disseram que não topam. O presidente da comissão, o deputado Alencar Santana, do PT, quer que essa transição seja a mais rápida possível. O relator, Léo Prates, tem dito que é preciso encontrar um meio termo. Nem tão longa, nem tão curtinha, que não dê tempo do empregador se adaptar. Tanto Alencar quanto Léo Prates podem conversar com ele para afinar os detalhes. Nessa terça-feira tem audiência pública. O assunto vai ser discutido com os sindicatos, com as categorias. E aí a gente fala de CUT, Central Sindical, o GT, entre outras. O calendário, por enquanto, mantido.

0: então, apresentação do relatório na quarta, votação na comissão na semana que vem, dia 26, e dia 27, em plenário.
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2: Os candidatos que tiveram a isenção da taxa de inscrição do Enem 2026 negada têm até esta terça-feira, 19 de maio, para recorrerem. Mesmo prazo para recurso de quem também teve a justificativa de ausência no Enem 2025, reprovada pelo INEP. A recusa de isenção pode acontecer por documentos insuficientes ou ilegíveis, inconsistências no NIS, que é o número de identificação social, e também informações de renda que não estão previstas no edital. Aqueles que tiveram a solicitação de gratuidade negada ou que precisam justificar a ausência na edição anterior devem enviar a documentação comprobatória pela página do participante. O resultado dos recursos está previsto para ser divulgado no dia 25 de maio.
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3: O presidente Luiz Inácio Lula da Silva afirmou que o Brasil está aberto a parcerias internacionais para a exploração de terras raras. Segundo o presidente, uma possível associação com os Estados Unidos está no radar do governo federal. Apesar do aceno positivo para o mercado externo, Lula destacou que qualquer acordo dependerá de condições rigorosas. O presidente enfatizou que o Brasil não abre mão de sua soberania e que as negociações só avançarão se os interesses nacionais forem plenamente respeitados.
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4: Uma mudança aguardada por milhões de trabalhadores brasileiros acaba de dar um passo decisivo em Brasília. O governo federal e a Câmara dos Deputados fecharam um acordo para colocar fim à polêmica escala de trabalho de 6 dias de atuação para 1 de descanso. Além de extinguir o modelo 6x1, o texto acordado entre as lideranças políticas prevê a adoção de uma jornada máxima de 40 horas semanais no país. A medida promete reconfigurar as relações trabalhistas e agora segue para os próximos trâmites no Congresso Nacional.
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5: Em instantes voltaremos com mais notícias aqui no Jornal Repórter Brasil News. Fique ligado.
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1: O Arsenal venceu o Burnley por 1 a 0 no Emirates Stadium e manteve vivo o sonho de conquistar a Premier League. O gol da vitória foi marcado por Kai Havertz em um jogo bastante disputado, que colocou os Gunners na liderança provisória e aumentou a pressão sobre o Manchester City, que agora precisa vencer seu compromisso para seguir na disputa pelo título. Com o resultado, o time de Mikel Arteta ficou muito perto de encerrar um jejum de mais de 2 décadas sem conquistar o campeonato inglês. Agora, toda a torcida arsenalista seca o City contra o Bournemouth, já que um tropeço dos comandados de Guardiola pode deixar o caminho aberto para uma conquista histórica do clube londrino.
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2: José Mourinho está de volta ao Real Madrid após acertar contrato de 2 anos com o clube espanhol, marcando seu retorno ao Santiago Bernabéu 13 anos depois de sua primeira passagem. O treinador português deixa o Benfica antes do fim do vínculo e o clube português receberá cerca de 7 milhões de euros como compensação pela saída antecipada, valor previsto em cláusula contratual. A negociação foi conduzida diretamente entre Florentino Pérez e representantes de Mourinho, que retorna com a missão de reorganizar o ambiente merengue após uma temporada turbulenta. A volta de Mourinho representa uma aposta na experiência e no perfil forte do técnico para recolocar o Real Madrid no topo da Europa. No Benfica, ele deixa um trabalho de recuperação competitiva, mas a oportunidade de reassumir um gigante europeu pesou na decisão. Agora, o português inicia uma nova era no clube espanhol, cercado por expectativa e pressão para repetir o sucesso conquistado entre 2010 e 2013.
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3: Dudu foi condenado pela Justiça de São Paulo a pagar R$50 mil de indenização por danos morais à presidente do Palmeiras, Leila Pereira, por conta da publicação com a frase "Me esquece, VPNC", feita durante a polêmica saída do atacante do clube em 2025. O juiz entendeu que a mensagem ultrapassou os limites da liberdade de expressão e configurou ofensa pessoal contra a dirigente. A defesa do jogador alegou que a sigla significava "Vim trabalhar no Cruzeiro", mas a justificativa não foi aceita. Leila havia pedido inicialmente R$500 mil, mas o valor foi reduzido, e ela pretende doar a indenização para uma instituição de apoio a mulheres vítimas de violência. Já a ação movida por Dudu contra Leila foi rejeitada, com a justiça considerando que as declarações da presidente estavam ligadas apenas ao contexto profissional. O caso encerra mais um capítulo da conturbada ruptura entre ídolo e clube.
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1: Shai Gilgeous-Alexander foi eleito MVP da NBA pelo segundo ano consecutivo e segue consolidando seu nome entre os grandes astros da liga. O armador canadense do Oklahoma City Thunder liderou sua equipe com uma temporada dominante, registrando médias de 31,1 pontos, 6,6 assistências e 4,3 rebotes por jogo, além de conduzir o Thunder à melhor campanha da temporada regular. Com o feito, Shai entrou para um seleto grupo de jogadores que conquistaram o prêmio em anos consecutivos. Além do bicampeonato individual, o astro reforça a hegemonia internacional no prêmio de MVP, mantendo a sequência de jogadores estrangeiros no topo da NBA. Aos 27 anos, Shai também se consolida como principal referência do Thunder na busca por mais um título, aumentando ainda mais seu legado em uma fase histórica para a franquia de Oklahoma City.
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2: A Espanha sofreu uma baixa importante para a Copa do Mundo de 2026 com a lesão de Fermín López, uma das joias do Barcelona. O meia-atacante de 23 anos fraturou o quinto metatarso do pé direito durante a vitória sobre o Betis. Precisará passar por cirurgia e está oficialmente fora do Mundial. O corte representa um duro golpe para a seleção espanhola, que contava com o jovem como uma das promessas para reforçar o elenco na competição. Fermín vinha se destacando pelo Barcelona e ganhou espaço como uma peça importante tanto no clube quanto na seleção. Sua ausência obriga a Espanha a buscar alternativas de última hora para suprir a perda de um jogador que vinha em ascensão e poderia ser um diferencial ofensivo na busca pelo título mundial.
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3: O Disque 100, Disque Direitos Humanos, registrou mais de 32 mil violações sexuais contra crianças e adolescentes de janeiro a abril deste ano, o que representa um aumento de quase 50% em relação ao mesmo período do ano passado. Para chamar atenção para a gravidade deste cenário, foi instituída a campanha Maio Laranja. O objetivo também é alertar para as diferentes formas de abuso e exploração, como identificar os sinais e denunciar o crime. De acordo com a legislação, abuso sexual é toda ação que utiliza a criança ou o adolescente para fins sexuais, estimulação sexual do agente ou de terceiros. Já a exploração sexual é o uso da criança ou do adolescente em atividade sexual, em troca de remuneração ou qualquer outra forma de compensação. Ambas podem ocorrer de forma presencial ou eletrônica. Essas formas de violência muitas vezes são praticadas por alguém de confiança no ambiente familiar, o que pode dificultar a descoberta e a denúncia, ou facilitadas por meios eletrônicos que podem aproximar as vítimas de agressores. Entre as formas de abuso nos meios digitais estão a produção e o compartilhamento de material íntimo de menores. De acordo com o Ministério dos Direitos Humanos e da Cidadania, quase 7.500 denúncias de violações sexuais contra crianças e jovens na casa da própria vítima ou onde também reside o suspeito foram registradas até abril deste ano. Já na internet, no mesmo período, foram mais de 600 denúncias. A psicóloga Natália Campos, representante do Conselho Federal de Psicologia no Conselho Nacional dos Direitos da Criança e do Adolescente, destaca que para perceber a violência é preciso prestar atenção em sinais no comportamento da criança ou jovem.
4: Não existe um padrão único. Podem aparecer mudanças de comportamento, mudanças muito bruscas, como retraimento, agressividade, medo de algumas pessoas, de algum gênero específico, medo de lugares, alterações no sono, alterações na alimentação, na vontade, no brincar, dificuldades com a escola, né? Algumas queixas físicas, dores em determinadas partes do corpo.
3: Ela também sugere como deve ser feita a abordagem à criança ou adolescente em caso de suspeita.
4: Falar sem a manutenção de moralismos, né? Permite que a criança se expresse de forma livre, expresse o que ela está sentindo, o que, é que ela está pensando. Então, filho, o que está acontecendo? Por que, que você não quer ir para esse lugar que você gostava tanto? Por que, que você não está mais brincando disso? Por que, que você está com medo de fulano?
3: Para aumentar a proteção contra esses crimes no ambiente da internet, começou a valer neste ano o ECA Digital. A nova lei não substitui o Estatuto da Criança e do Adolescente de 1990, mas estabelece diretrizes mais rigorosas sobre os direitos do público infanto-juvenil. A aprovação

0: ocorreu após o influenciador Felca publicar um vídeo em agosto do ano passado denunciando a prática de exploração e sexualização de menores para a criação de conteúdo na internet. Alguns canais formais para este tipo de denúncia são o Disque 100, Delegacias Especializadas, Conselho Tutelar e Ministério Público.
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0: Para este tipo de denúncia são o Disque 100, Delegacias Especializadas, Conselho Tutelar e Ministério Público.
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2: O UNICEF, Fundo das Nações Unidas para a Infância, lançou nesta segunda-feira um guia rápido de proteção às crianças e adolescentes durante grandes eventos e festas populares. O guia, elaborado em parceria com a Childhood Brasil e com apoio do Ministério dos Direitos Humanos e Cidadania, é voltado especialmente aos governos municipais brasileiros. Lá estão reunidas orientações práticas para o diagnóstico, planejamento e execução dos eventos de modo mais seguro aos menores. Além disso, o documento tem um passo a passo para a capacitação da rede de segurança municipal nesses contextos, bem como a avaliação de riscos e fortalecimento das ações. Neste Dia Nacional de Combate ao Abuso e à Exploração Sexual de Crianças e Adolescentes, é lançado um alerta para os fatores de risco, entre eles, o aumento da circulação de pessoas nos eventos, conforme explica a especialista em proteção contra violências do UNICEF no Brasil, Luísa Teixeira.
3: Estudos recentes do UNICEF mostram que entre 2021 e 2023, mais de 165 mil crianças e adolescentes foram vítimas de estupro e estupro de vulnerável nesse período. Os estudos também mostram um alto índice de agressões físicas e de letalidade do público infanto-juvenil. Em situações em que há um aumento na circulação de pessoas e uma sobrecarga nos serviços e equipamentos, as crianças e adolescentes acabam ficando ainda mais vulneráveis a diversos tipos de violências.
2: Um dos exemplos que embasam o documento é a realização da Copa do Mundo de 2014 no Brasil. Segundo a Childhood Brasil, o número de denúncias pelo canal Disque 100 aumentou cerca de 15% nas cidades sede. As principais vítimas de violações de direito eram meninas de 12 a 17 anos, muitas em situação de rua ou inseridas em contextos relacionados ao turismo. Para garantir a eficácia da segurança, o documento reforça a necessidade de colaboração e compromisso entre as organizações público-privadas, integração de todos os setores da rede municipal e a disseminação clara de informações para o grande público. O documento destaca positivamente ações integradas de segurança em grandes eventos realizados nos municípios Salvador, Recife, Belém, Parintins e Rio de Janeiro. Entre os exemplos citados estão o trabalho das autoridades durante o Círio de Nazaré, em Belém, a criação do Observatório de Violações de Direitos de Crianças e Adolescentes, da Bahia, e o Comitê de Proteção Integral da Criança e do Adolescente, no Rio de Janeiro.
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4: Esse foi mais uma edição do Repórter Brasil News. Obrigado pela sua companhia e até a próxima edição.
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3: E aí, cheguei! Tô na área e tá começando agora o Music Pop aqui pela sua melhor sintonia. Do ladinho de cá te fazendo companhia, eu, Bia Ipsen. A partir de agora, já prepara aí, ó, a sua playlist que você vai atualizá-la, viu? Com as nossas músicas por aqui, tudo que tá bombando no Brasil, no mundo, Spotify, YouTube e muito mais. Você confere por aqui? Hoje, terça-feira, bora de música!

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0: das melhores músicas do pop atual aqui com a gente na sua rádio favorita. 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

0: Agora é hora de dar tchau, mas não fica triste não, que amanhã tem mais, tá? A gente se encontra por aqui. Um grande beijo pra você. Fique com Deus. Aquele abraço. Tchau, tchau.
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2: Opa, tudo bem aí? Terça-feira! Aqui é o Kleber Salles e já estamos no ar com o nosso Pagodaço. As melhores músicas, o melhor do samba e do pagode, pintando aqui na nossa programação, campeã de audiência. E o programa líder do samba e do pagode chegou, hein? Chegou pra abalar! E você que gosta de remexer o esqueleto aí, gosta de curtir o programa, né? Fazendo aquela faxina, dando um jeito na casa aí, quem tá fazendo aquela caminhada, aquela correria com o foninho de ouvido, ouvindo a nossa programação aí, bora lá pro nosso pagodaço, vamos curtir mais um pagodaço, mais uma terça-feira então, hein? Aumenta o volume, aqui Kleber Salles no comando do seu pagodaço.
3: Vai chegando a

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1: Eita, essa é boa demais, né? Fala a verdade. É o Pagodaço, com o melhor do samba e pagode pra você, que volta já já. Daqui a pouquinho, depois do intervalo. Não sai daí.
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3: Opa, maravilha! Está no ar o Super 10. Alegria, alegria! Vem com a gente e começa as 10 mais tocadas em todo o Brasil. 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
2: Décima posição.

0: sétima posição.
1: Oba! Essa foi feita por um compositor daqui e cantada por um cara de lá. Quem conhece a música, né? Timidez é minha covardia outra vez.

0: Cheio de pau! Muito obrigado!
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2: Uma maravilhosa!
0: Netinho de pau! Muito obrigado!
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2: Uma melhor que a outra aqui no Super 10. Já já tem mais.
1: Não saia da sintonia. 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
4: Super 10 na parada. Estamos aqui. Aumenta o som.
3: Sexta posição.
5: Ai, Gil Beats.
6: E aí, Japinha? E aquela mina lá? A original. Ela é tipo Virgínia, tá ligado? Eu fiquei louco, mano, sem nem explicar, na real. Tô me sentindo Vini Júnior.

0: Marcelo Melão nos teclados, direto de patrocínio. Quem curtiu faz barulho nesse lugar.
1: Terceira posição.

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1: Encerramos por aqui mais um Super 10. Espero que tenha gostado da programação de hoje. Voltaremos na próxima. Beijos e até lá!
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2: Muito bem, a partir de agora está no ar o Jornal Rádio News. Informação em primeiro lugar. Brasil e o mundo passam aqui na sua rádio favorita. Sejam bem-vindos.
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3: Previsão do tempo para terça-feira, 19 de maio de 2026. Região Centro-Oeste. Brasília tem previsão de céu encoberto nesta terça-feira. Os termômetros marcam mínima de 17 e máxima de 29 graus. A umidade relativa do ar na capital federal gira em torno de 80 a 45%. Alta Floresta, em Mato Grosso, canta parabéns com céu encoberto, mas sem chuva nesta terça-feira. Temperatura mínima de 22 e máxima de 36 graus. A umidade relativa do ar vai de 80 a 40%. Região Nordeste. Em João Pessoa, Paraíba, a terça-feira amanhece nublada, à tarde e à noite céu claro. Temperatura mínima de 22 e a máxima de 29 graus. A umidade do ar é de 100 a 60%. Lajedo, em Pernambuco, comemora aniversário com céu claro pela manhã. À tarde tem acúmulo de nuvens, mas sem previsão de chuva. A temperatura mínima é de 19 e a máxima de 29 graus. Umidade do ar varia de 100 a 40%. Região Norte. Em Palmas, Tocantins, céu nublado pela manhã, à tarde o tempo abre. A temperatura mínima é de 23 e a máxima de 33 graus nas horas mais quentes do dia. A umidade do ar é de 70 a 30%. Manaus, no Amazonas, tem previsão de céu encoberto com chuvisco. Temperatura mínima é de 24 e a máxima de 33 graus. A umidade relativa do ar é de 98 a 60%. Região Sudeste. Em São Paulo, capital, previsão de tempo encoberto, podendo chuviscar pela manhã. Os termômetros registram mínima de 14 e máxima de 17 graus. Umidade relativa do ar vai de 100 a 80%. Rio Claro, no Rio de Janeiro, sopra velhinhas com céu encoberto, com pancadas de chuva isoladas. A temperatura mínima é de 16 e a máxima de 23 graus. A umidade relativa do ar é de 100 a 80%. A região sul. Em Florianópolis, céu encoberto com previsão de chuvisco pela manhã. Os termômetros registram mínima de 10 e máxima de 13 graus. A umidade relativa do ar na capital catarinense oscila entre 90 e 60%. Em Caiçara, Rio Grande do Sul, dia mais frio e céu claro marcam o aniversário da cidade. Os termômetros registram mínima de 8 e máxima de 21 graus. A umidade relativa do ar fica entre 85 e 30%. Você ouviu a previsão do tempo para terça-feira, 19 de maio de 2026. Com informações do INMET, o Instituto Nacional de Meteorologia.
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4: O Museu Nacional recuperou um conjunto raro de 8 negativos fotográficos em vidro e uma lanterna slide utilizados pelo pai da radiodifusão brasileira, Edgar Roquette Pinto. Os itens estavam preservados sob a guarda da Fundação Biblioteca Nacional há mais de um século e agora passam a integrar a coleção da Seção de Memória e Arquivo, a CMEAR, do Museu Nacional. Tratam-se de chapas fotográficas antigas que funcionavam como um molde inicial para a geração de fotografias positivas em papel. As imagens, expostas em uma conferência na Biblioteca Nacional em

0: 1913, retratam culturas indígenas, elementos da natureza e exemplares associados à pesquisa científica. O historiador Gustavo Alves Cardoso Moreira, da equipe técnica do CEMEAR, e a conservadora restauradora Ana Luísa Castro do Amaral, chefe do Laboratório Central de Conservação e Restauro da UFRJ, analisaram as imagens. O processo envolveu associações entre os negativos preservados da Biblioteca Nacional, a coleção histórica de pranchas fotográficas e os registros documentais da antiga coleção de negativos em vidro do Museu Nacional, perdido no incêndio de 2018. O diretor do Museu Nacional, Ronaldo Fernandes, afirma que a colaboração entre as instituições é fundamental para a preservação histórico-cultural do país.
1: A verdadeira alma do Museu Nacional está na memória, nas ideias. Por isso, receber de volta esses negativos de 1913, que a Biblioteca Nacional guardou com tanto cuidado por anos, é como encaixar uma peça fundamental do nosso mosaico de artefatos, memórias e ideias. E o mais importante disso tudo é que garante que as próximas gerações conheçam o nosso passado para poderem olhar para o futuro. Ver o Museu e a Biblioteca Nacional atuando em conjunto reforça o papel de ambas as instituições como grandes guardiões da memória do Brasil.
0: A restituição desses registros visuais significa um marco simbólico para o museu, ao permitir o reencontro com documentos históricos insubstituíveis que preservam aspectos singulares da ciência, da cultura e das práticas institucionais de sua trajetória. Com informações da Agência Brasil e sob supervisão de Fábio Cardoso.
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3: Nesta terça-feira, 19 de maio, completa um ano da estreia mundial do filme brasileiro O Agente Secreto, do diretor pernambucano Kleber Mendonça Filho, no Festival de Cinema de Cannes, na França. E a trajetória do longa celebra um marco histórico. O Agente Secreto se tornou a produção brasileira com o maior número de prêmios internacionais da história. Até agora, são 99 conquistas acumuladas. As primeiras premiações em terras estrangeiras aconteceram inclusive no Festival Francês, onde o filme conquistou 4 prêmios, entre eles os de melhor diretor para Kleber e de melhor ator para o protagonista Wagner Moura. Depois disso, o longa colecionou vitórias em festivais e premiações da crítica especializada em cidades como Nova York, Chicago, Lima, Zurique e Málaga. Entre os reconhecimentos mais importantes estão o Golden Globe Awards de melhor ator em filme de drama para Wagner Moura e o prêmio de melhor filme em língua não inglesa. As conquistas mais recentes vieram agora em maio, durante a 13ª edição do Prêmio Platino, realizado no México. O Agente Secreto levou 8 troféus, entre eles os de melhor filme ibero-americano, melhor ator, melhor diretor e melhor roteiro. O Platino é considerado a principal premiação do cinema, da televisão e do streaming da comunidade ibero-americana, reunindo produções da América Latina, Espanha e Portugal. Para celebrar a marca histórica e o aniversário de um ano da estreia mundial, a distribuidora do filme no Brasil vai promover exibições especiais em cópias de 35mm nos cinemas brasileiros. As primeiras cidades a receber as sessões serão São Paulo, no espaço Petrobras de Cinema, e Fortaleza, no Cinema do Dragão. Na capital paulista, as sessões diárias seguem até esta quarta-feira, sempre às 8h30 da noite, e na capital cearense haverá uma única sessão no sábado, às 16h. O Agente Secreto já ultrapassou a marca de 2,5 milhões de espectadores nos cinemas brasileiros e também está disponível no streaming.
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4: Semana decisiva para a PEC 6x1. O relator, o deputado Léo Prates do Republicanos, deve apresentar o relatório na quarta-feira. Esse, pelo menos, é o combinado até agora, viu? Para apresentar o relatório na quarta-feira e votar na comissão especial na semana que vem, na terça, dia 26, e no dia seguinte, em plenário. Na última sexta-feira, acabou o prazo para apresentação de emendas. Foram 2 apresentadas e as 2 sobre o mesmo assunto, regra de transição. São dos deputados do PP Sérgio Turra e Tião Medeiros. Essas emendas querem o seguinte: uma regra de transição de 10 anos. Justamente o que o governo e as categorias de trabalhadores já disseram que não topam. O presidente da comissão, o deputado Alencar Santana, do PT, quer que essa transição seja a mais rápida possível. O relator, Léo Prates, tem dito que é preciso encontrar um meio termo. Nem tão longa, nem tão curtinha, que não dê

tempo do empregador se adaptar. Tanto Alencar quanto Léo Prates podem conversar com ele para afinar os detalhes. Nessa terça-feira tem audiência pública. O assunto vai ser discutido com os sindicatos, com as categorias. E aí a gente fala de CUT, Central Sindical, o GT, entre outras. O calendário, por enquanto, mantido então. Apresentação do relatório na quarta, votação na comissão na semana que vem, dia 26 e dia 27.

0: e também informações de renda que não estão previstas no edital. Aqueles que tiveram a solicitação de gratuidade negada ou que precisam justificar a ausência na edição anterior devem enviar a documentação comprobatória pela página do participante. O resultado dos recursos está previsto para ser divulgado no dia 25 de maio.
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2: O presidente Luiz Inácio Lula da Silva afirmou que o Brasil está aberto a parcerias internacionais para a exploração de terras raras. Segundo o presidente, uma possível associação com os Estados Unidos está no radar do governo federal. Apesar do aceno positivo para o mercado externo, Lula destacou que qualquer acordo dependerá de condições rigorosas. O presidente enfatizou que o Brasil não abre mão de sua soberania e que as negociações só avançarão se os interesses nacionais forem plenamente respeitados.
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2: Uma mudança aguardada por milhões de trabalhadores brasileiros acaba de dar um passo decisivo em Brasília. O governo federal e a Câmara dos Deputados fecharam um acordo para colocar fim à polêmica escala de trabalho de 6 dias de atuação para 1 de descanso. Além de extinguir o modelo 6x1, o texto acordado entre as lideranças políticas prevê a adoção de uma jornada máxima de 40 horas semanais no país. A medida promete reconfigurar as relações trabalhistas e agora segue para os próximos trâmites no Congresso Nacional.
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3: Depois do intervalo tem mais Jornal Rádio News. Fique na sintonia.
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1: Estamos de volta e agora vamos falar de esporte aqui no Jornal Rádio News.
2: E em noite de festa no Maracanã para a apresentação de Hulk, o Fluminense venceu São Paulo por 2-1. Os gols do Fluminense foram marcados por John Kennedy e Canóbio, ambos no primeiro tempo. Já Dória fez o de honra para o São Paulo. Agora as equipes viram a chave para as Copas Continentais nesta terça. O Fluminense recebe o Bolívar da Bolívia no Maracanã para se manter vivo na Libertadores. E o São Paulo encara o Milionários da Colômbia no Morumbi com a chance de garantir a classificação na Sul-Americana.
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2: E Palmeiras e Cruzeiro empataram por 1-1 pela 16ª rodada da Série A do Brasileirão. Arroio abriu o placar pelos visitantes e Felipe Anderson empatou pelos donos da casa. Arroio abriu o placar e tomou amarelo na comemoração. O ponta do Cruzeiro foi encontrado livre pela direita por Christian, finalizou forte de fora da área e acertou o cantinho de Carlos Miguel aos 10 minutos. Ao comemorar o gol, bateu na bandeira palmeirense e foi advertido pelo árbitro. As equipes agora voltam a campo pela Libertadores. Os mineiros enfrentam o Boca Juniors na Argentina nesta terça-feira, às 9:30 da noite, horário de Brasília. E os paulistas recebem o Cerro Porteño do Paraguai nesta quarta, ao mesmo horário.
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2: E o Atlético Mineiro venceu o Mirassol por 3-1 em confronto pela 16ª rodada da Série A do Brasileirão. A partida foi disputada na Arena MRV. Os gols dos donos da casa foram marcados por Minda, Maicon e Cissé, que se redimiu após ter sido expulso com 3 minutos na Copa do Brasil contra o Ceará. William Machado diminuiu pelos visitantes, mas o Galo ficou com a vitória e subiu para 21 pontos conquistados, enquanto o Leão permaneceu com 13 dentro do Z4. As equipes voltam a campo nesta semana. O elenco do interior de São Paulo joga na Bolívia pela Copa Libertadores nesta terça-feira, às 21 horas, horário de Brasília. E o Clube Mineiro recebe o Cienciano do Peru em casa na quinta-feira, às 19 horas, pela Sul-Americana.
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3: O samba perdeu um de seus baluartes. Noca da Portela morreu nesse domingo, aos 93 anos. O velório será nessa terça-feira, das 8 horas da manhã, às 2 da tarde, na quadra da Portela, em Madureira, reduto do samba carioca. Nascido Oswaldo Alves Pereira, em Leopoldina, Minas Gerais, começou a compor aos 15 anos. Já no Rio de Janeiro, participou da fundação da Escola de Samba Paraíso do Tuiuti. De lá, foi para Portela, sua escola de alma e coração, onde consolidou sua trajetória com sambas que atravessaram gerações e ajudaram a contar parte da história do carnaval. Um mestre imortal aclamado por gerações, uma das figuras mais queridas no mundo do samba. É assim que amigos e fãs se referem à Noca da Portela. Muito emocionado, o sambista Leandro Fregonese falou sobre o amigo.
4: O Noca é um cara de um repertório incrível, assim, muito além do que ele escreveu para as escolas de samba, né, para o Tuiuti, para a Portela. Ele é um cara fundamental. Minha preferida é Veja bem o que você vai fazer, pense bem para depois não se arrepender.
3: Júnior Nova Geração, intérprete oficial do Cacique de Ramos, também prestou homenagem a Noca da Portela.
5: Um gigante do samba, um compositor de mão cheia, que deixou um legado absurdo, gigantesco, para todos nós sambistas, para todos nós da cultura. Obrigado por tudo, Noca. Salve Noca da Portela, salve Noca do Cacique, salve Noca do Brasil.
3: A portelense Vilma Nascimento, o cisne da passarela, escreveu: Descanse em paz. Lá se vão 69 anos de amizade. Que Deus te receba de braços abertos e dê muita força aos que aqui ficarão. Muito obrigada por tudo que fez pela nossa escola. Em edição extra do Diário Oficial do Município, a Prefeitura do Rio decretou luto oficial de 3 dias

0: pela morte de Noca da Portela e o descreveu como uma das personalidades mais respeitadas do Carnaval Carioca.
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2: Os beneficiários do programa Bolsa Família têm novidades importantes na palma da mão. O governo federal atualizou o aplicativo oficial do programa, que agora conta com novas funcionalidades para facilitar o acesso à informação. Com a atualização, os usuários poderão gerenciar seus dados de forma mais intuitiva e rápida, sem precisar sair de casa. A medida visa diminuir as filas nos centros de atendimento e garantir mais transparência no repasse dos benefícios mensais.
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3: O cenário geopolítico internacional viveu horas de extrema tensão neste início de semana. O presidente dos Estados Unidos, Donald Trump, declarou que as Forças Armadas americanas suspenderam um ataque militar contra o Irã, que estava planejado para esta terça-feira. A escalada do conflito gerou reações imediatas de diversos países ao redor do mundo. O governo de Cuba, por exemplo, emitiu um alerta contundente, afirmando que qualquer ação militar estadunidense na região do Oriente Médio provocaria um verdadeiro banho de sangue.
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3: O mercado financeiro elevou a estimativa de inflação para este ano pela 10ª semana consecutiva. A projeção faz parte do Boletim Focus, divulgado pelo Banco Central com base em consultas a mais de 100 instituições financeiras. Com esse novo ajuste, os especialistas veem um espaço cada vez menor para o corte na taxa básica de juros. O cenário reflete as incertezas econômicas e a cautela dos investidores em relação aos próximos passos da política monetária no Brasil.
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3: No cenário internacional, ativistas de direitos humanos denunciam que o Irã está acelerando as execuções de prisioneiros políticos e dissidentes. A repressão interna aumentou enquanto a atenção global se volta para os conflitos e tensões no Oriente Médio. De acordo com a Organização das Nações Unidas, cerca de 4 mil cidadãos iranianos foram detidos recentemente sob a justificativa de ameaça à segurança nacional. Organizações alertam que o regime de Teherã se aproveita do foco externo para silenciar opositores com o menor custo político possível.
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3: O governo de Santa Catarina anunciou que vai decretar estado de alerta climático em todo o território estadual. A medida preventiva ocorre em meio às previsões da chegada de um forte fenômeno El Niño e da possibilidade de eventos meteorológicos extremos. Com o decreto, o estado e os municípios ficarão em constante prontidão, desburocratizando processos para agilizar ações de resposta a fortes temporais. O objetivo principal é proteger a população e minimizar os danos causados pelas mudanças climáticas.
4: 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Essas foram as últimas de hoje do Jornal Rádio News. Voltaremos na próxima edição. Fique ligado.
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0: favor, faz barulho!
1: Coisa linda, meu compadre.
2: Ah, que surpresa maravilhosa.
1: É muita emoção, né?
2: Fala bem. Eu ganhei a minha vida agora. 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

0: Ave Nevine. Alô, Sobral!
1: Te perdoar.
2: E se eu voltar? 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
1: Levanta a mão.

0: Gentileza, levanta a mão e faz um barulho pra mim.
1: Obrigado!
0: Que prazer imenso, cara.
1: Coisa linda, gente.
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0: 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Vem que tá começando mais um Alô Toca Aí nessa terça-feira linda. Está no ar o programa que você é o patrão, você manda e desmanda na parada. Aumenta o som, está no ar o Alô Toca Aí, já tem gente na linha. Alô, alô, alô, quem fala?
1: Olá, meu nome é Flávia Regina e estou aqui no São Brás. Ofereço a programação para todos que estão curtindo. Um forte abraço. Uhul!
0: Você é o padrão aqui, você manda e desmanda. Ei, locutor, toca aí.
2: Essa pergunta é difícil de responder.

0: pro lado, pro
1: eu
0: outro.
1: Entrei de gaiato,
2: saí comemorado,
1: namorei
2: a noite toda
1: e
2: tinha namorado.
1: Entrei de gaiato,
0: mas de quem é o erro?
3: Vocês.
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0: Then we should clean that up.
1: No, let's get messy.
0: Messy?
1: Like, really messy.
2: Uma super sequência aqui no nosso Alô Toca Aí. Não sai daí, daqui a pouco tem mais. Ei, locutor, toca aí!
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E o melhor de tudo é você que tá no controle. Não sai daí, hein? Daqui a pouco tem mais. 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

0: Mavila, obrigada, meu amor. Obrigada, gente.
1: Ai,
2: alô, toca aí!
3: Ah, eu acho.

Valeu, turma! Essas são as últimas de hoje aqui do nosso Alô Tocaí dessa terça. Obrigado aí pelo teu carinho, pela tua audiência. É sempre bom ter a tua companhia. A gente volta amanhã com mais Alô Tocaí.

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2: Está no ar mais uma edição do seu Jornal de Confiança. Com as informações mais quentes do dia. Trazendo tudo o que você precisa saber de maneira clara e direta. Eu sou Naldo Meirelles e prepare-se para ficar por dentro do que acontece no Brasil e no mundo, com análises e reportagens especiais. A partir de agora no Repórter Brasil News. Sejam bem-vindos.
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3: Previsão do tempo para terça-feira, 19 de maio de 2026. Região Centro-Oeste. Brasília tem previsão de céu encoberto nesta terça-feira. Os termômetros marcam mínima de 17 e máxima de 29 graus. A umidade relativa do ar na capital federal gira em torno de 80 a 45%. Alta Floresta e Mato Grosso canta parabéns com céu encoberto, mas sem chuva nesta terça-feira. Temperatura mínima de 22 e máxima de 36 graus. A umidade relativa do ar vai de 80 a 40%. Região Nordeste. Em João Pessoa, Paraíba, a terça-feira amanhece nublada, à tarde e à noite céu claro. Temperatura mínima de 22 e a máxima de 29 graus. A umidade do ar é de 100 a 60%. Lajedo, em Pernambuco, comemora aniversário com céu claro pela manhã. À tarde tem acúmulo de nuvens, mas sem previsão de chuva. A temperatura mínima é de 19 e a máxima de 29 graus. Umidade do ar varia de 100 a 40%. Região Norte. Em Palmas, Tocantins, céu nublado pela manhã, à tarde o tempo abre. A temperatura mínima é de 23 e a máxima de 33 graus nas horas mais quentes do dia. A umidade do ar é de 70 a 30%. Manaus, no Amazonas, tem previsão de céu encoberto com chuvisco. Temperatura mínima é de 24 e a máxima de 33 graus. A umidade relativa do ar é de 98 a 60%. Região Sudeste. Em São Paulo, capital, previsão de tempo encoberto, podendo chuviscar pela manhã. Os termômetros registram mínima de 14 e máxima de 17 graus. Umidade relativa do ar vai de 100 a 80%. Rio Claro, no Rio de Janeiro, sopra velhinhas com céu encoberto, com pancadas de chuva isoladas. A temperatura mínima é de 16 e a máxima de 23 graus. A umidade relativa do ar é de 100 a 80%. A região sul. Em Florianópolis, céu encoberto com previsão de chuvisco pela manhã. Os termômetros registram mínima de 10 e máxima de 13 graus.

0: A umidade relativa do ar na capital catarinense oscila entre 90% e 60%. Em Caiçara, Rio Grande do Sul, dia mais frio e céu claro marcam o aniversário da cidade. Os termômetros registram mínima de 8 e máxima de 21 graus. A umidade relativa do ar fica entre 85% e 30%. Você ouviu a previsão do tempo para terça-feira, 19 de maio de 2026. Com informações do INMET, o Instituto Nacional de Meteorologia.
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2: O Museu Nacional recuperou um conjunto raro de 8 negativos fotográficos em vidro e uma lanterna slide.
1: 6.
0: Com informações do INMET, o Instituto Nacional de Meteorologia.
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2: O Museu Nacional recuperou um conjunto raro de 8 negativos fotográficos em vidro e uma lanterna slide utilizados pelo pai da radiodifusão brasileira, Edgar Roquette Pinto. Os itens estavam preservados sob a guarda da Fundação Biblioteca Nacional há mais de um século e agora passam a integrar a coleção da Seção de Memória e Arquivo, a CMEAR, do Museu Nacional. Tratam-se de chapas fotográficas antigas que funcionavam como um molde inicial para a geração de fotografias positivas em papel. As imagens, expostas em uma conferência na Biblioteca Nacional em 1913, retratam culturas indígenas, elementos da natureza e exemplares associados à pesquisa científica. O historiador Gustavo Alves Cardoso Moreira, da equipe técnica do CMEAR, e a conservadora restauradora Ana Luísa Castro do Amaral, chefe do Laboratório Central de Conservação e Restauro da UFRJ, analisaram as imagens. O processo envolveu associações entre os negativos preservados da Biblioteca Nacional, a coleção histórica de pranchas fotográficas e os registros documentais da antiga coleção de negativos em vidro do Museu Nacional, perdido no incêndio de 2018. O diretor do Museu Nacional, Ronaldo Fernandes, afirma que a colaboração entre as instituições é fundamental para a preservação histórico-cultural do país.
3: A verdadeira alma do Museu Nacional está na memória, nas ideias. Por isso, receber de volta esses negativos de 1913, que a Biblioteca Nacional guardou com tanto cuidado por anos, é como encaixar uma peça fundamental do nosso mosaico de artefatos, memórias e ideias. E o mais importante disso tudo é que garante que as próximas gerações conheçam o nosso passado para poderem olhar para o futuro. Ver o Museu e a Biblioteca Nacional atuando em conjunto reforça o papel de ambas instituições como grandes guardiões da memória do Brasil.
2: A restituição desses registros visuais significa um marco simbólico para o museu, ao permitir o reencontro com documentos históricos insubstituíveis que preservam aspectos singulares da ciência, da cultura e das práticas institucionais de sua trajetória. Com informações da Agência Brasil e sob supervisão de Fábio Cardoso.
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4: Nesta terça-feira, 19 de maio, completa um ano da estreia mundial do filme brasileiro O Agente Secreto, do diretor pernambucano Kleber Mendonça Filho, no Festival de Cinema de Cannes, na França. E a trajetória do longa celebra um marco histórico. O Agente Secreto se tornou a produção brasileira com o maior número de prêmios internacionais da história. Até agora, são 99 conquistas acumuladas. As primeiras premiações em terras estrangeiras aconteceram inclusive no Festival Francês, onde o filme conquistou 4 prêmios, entre eles os de melhor diretor para Kleber e de melhor ator para o protagonista Wagner Moura. Depois disso, o longa colecionou vitórias em festivais e premiações da crítica especializada em cidades como Nova York, Chicago, Lima, Zurique e Málaga. Entre os reconhecimentos mais importantes estão o Golden Globe Awards de melhor ator em filme de drama para Wagner Moura e o prêmio de melhor filme em língua não inglesa. As conquistas mais recentes vieram agora em maio, durante a 13ª edição do Prêmio Platino, realizado no México. O Agente Secreto levou 8 troféus, entre eles os de melhor filme ibero-americano, melhor ator, melhor diretor e melhor roteiro. O Platino é considerado a principal premiação do cinema, da televisão e do streaming da comunidade ibero-americana, reunindo produções da América Latina, Espanha e Portugal. Para celebrar a marca histórica e o aniversário de um ano da estreia mundial, a distribuidora do filme no Brasil vai promover exibições especiais em cópias de 35mm nos cinemas brasileiros. As primeiras cidades a receber as sessões serão São Paulo, no espaço Petrobras de Cinema, e Fortaleza, no Cinema do Dragão. Na capital paulista, as sessões diárias seguem até esta quarta-feira, sempre às 8h30 da noite, e na capital cearense haverá uma única sessão no sábado, às 4 da

0: tarde. O Agente Secreto já ultrapassou a marca de 2 milhões e meio de espectadores nos cinemas brasileiros e também está disponível no streaming.
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2: Semana decisiva para a PEC 6x1. O relator, o deputado Léo Prates do Republicanos, deve apresentar o relatório na quarta-feira. Esse, pelo menos, é o combinado até agora, viu? Para apresentar o relatório na quarta-feira e votar na comissão especial na semana que vem, na terça, dia 26, e no dia seguinte, em plenário. Na última sexta-feira, acabou o prazo para apresentação de emendas. Foram duas apresentadas e as duas sobre o mesmo assunto, regra de transição. São dos deputados do PP, Sérgio Turra e Tião Medeiros. Essas emendas querem o seguinte, uma regra de transição de 10 anos, justamente o que o governo e as categorias de trabalhadores já disseram que não topam. O presidente da comissão, o deputado Alencar Santana, do PT, quer que essa transição seja a mais rápida possível. O relator, Léo Prates, tem dito que é preciso encontrar um meio termo, nem tão longa, nem tão curtinha, que não dê tempo do empregador se adaptar. Tanto Alencar quanto Léo Prates podem conversar com ele para afinar os detalhes. Nessa terça-feira tem audiência pública. O assunto vai ser discutido com os sindicatos, com as categorias. E aí a gente fala de CUT, Central Sindical, o GT, entre outras. O calendário, por enquanto, mantido então. Apresentação do relatório na quarta, votação na comissão na semana que vem, dia 26, e dia 27, em plenário.
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3: Os candidatos que tiveram a isenção da taxa de inscrição do Enem 2026 negada têm até esta terça-feira, 19 de maio, para recorrerem. Mesmo prazo para recurso de quem também teve a justificativa de ausência no Enem 2025, reprovada pelo INEP. A recusa de isenção pode acontecer por documentos insuficientes ou ilegíveis, inconsistências no NIS, que é o número de identificação social, e também informações de renda que não estão previstas no edital. Aqueles que tiveram a solicitação de gratuidade negada ou que precisam justificar a ausência na edição anterior devem enviar a documentação comprobatória pela página do participante. O resultado dos recursos está previsto para ser divulgado no dia 25 de maio.
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4: O presidente Luiz Inácio Lula da Silva afirmou que o Brasil está aberto a parcerias internacionais para a exploração de terras raras. Segundo o presidente, uma possível associação com os Estados Unidos está no radar do governo federal. Apesar do aceno positivo para o mercado externo, Lula destacou que qualquer acordo dependerá de condições rigorosas. O presidente enfatizou que o Brasil não abre mão de sua soberania e que as negociações só avançarão se os interesses nacionais forem plenamente respeitados.
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5: Uma mudança aguardada por milhões de trabalhadores brasileiros acaba de dar um passo decisivo em Brasília. O governo federal e a Câmara dos Deputados fecharam um acordo para colocar fim à polêmica escala de trabalho de 6 dias de atuação para 1 de descanso. Além de extinguir o modelo 6x1, o texto acordado entre as lideranças políticas prevê a adoção de uma jornada máxima de 40 horas semanais no país. A medida promete reconfigurar as relações trabalhistas e agora segue para os próximos trâmites no Congresso Nacional.
1: 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Em instantes voltaremos com mais notícias aqui no Jornal Repórter Brasil News. Fique ligado.
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1: O Arsenal venceu o Burnley por 1-0 no Emirates Stadium e manteve vivo o sonho de conquistar a Premier League. O gol da vitória foi marcado por Kai Havertz em um jogo bastante disputado, que colocou os Gunners na liderança provisória e aumentou a pressão sobre o Manchester City, que agora precisa vencer seu compromisso para seguir na disputa pelo título. Com o resultado, o time de Mikel Arteta ficou muito perto de encerrar um jejum de mais de 2 décadas sem conquistar o campeonato inglês. Agora, toda a torcida arsenalista seca o City contra o Bournemouth, já que um tropeço dos comandados de Guardiola pode deixar o caminho aberto para uma conquista histórica do clube londrino.
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2: José Mourinho está de volta ao Real Madrid após acertar contrato de 2 anos com o clube espanhol, marcando seu retorno ao Santiago Bernabéu 13 anos depois de sua primeira passagem. O treinador português deixa o Benfica antes do fim do vínculo e o clube português receberá cerca de 7 milhões de euros como compensação pela saída antecipada, valor previsto em cláusula contratual. A negociação foi conduzida diretamente entre Florentino Pérez e representantes de Mourinho, que retorna com a missão de reorganizar o ambiente merengue após uma temporada turbulenta. A volta de Mourinho representa uma aposta na experiência e no perfil forte do técnico para recolocar o Real Madrid no topo da Europa. No Benfica, ele deixa um trabalho de recuperação competitiva, mas a oportunidade de reassumir um gigante europeu pesou na decisão. Agora, o português inicia uma nova era no clube espanhol, cercado por expectativa e pressão para repetir o sucesso conquistado entre 2010 e 2013.
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3: Dudu foi condenado pela Justiça de São Paulo a pagar R$50 mil de indenização por danos morais à presidente do Palmeiras, Leila Pereira, por conta da publicação com a frase "Me esquece, VTNC", feita durante a polêmica saída do atacante do clube em 2025. O juiz entendeu que a mensagem ultrapassou os limites da liberdade

0: de expressão e configurou ofensa pessoal contra a dirigente. A defesa do jogador alegou que a sigla significava "Vim trabalhar no Cruzeiro", mas a justificativa não foi aceita. Leila havia pedido inicialmente R$500 mil, mas o valor foi reduzido, e ela pretende doar a indenização para uma instituição de apoio a mulheres vítimas de violência. Já a ação movida por Dudu contra Leila foi rejeitada, com a justiça considerando que as declarações da presidente estavam ligadas apenas ao contexto profissional. O caso encerra mais um capítulo da conturbada ruptura entre ídolo e clube.
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0: Shai Gilgeous-Alexander foi eleito MVP da NBA pelo segundo ano consecutivo e segue consolidando seu nome entre os grandes astros da liga. O armador canadense do Oklahoma City Thunder liderou sua equipe com uma temporada dominante, registrando médias de 31,1 pontos, 6,6 assistências e 4,3 rebotes por jogo, além de conduzir o Thunder à melhor campanha da temporada regular. Com o feito, Shai entrou para um seleto grupo de jogadores que conquistaram o prêmio em anos consecutivos. Além do bicampeonato individual, o astro reforça a hegemonia internacional no prêmio de MVP, mantendo a sequência de jogadores estrangeiros no topo da NBA. Aos 27 anos, Shai também se consolida como principal referência do Thunder na busca por mais um título, aumentando ainda mais seu legado em uma fase histórica para a franquia de Oklahoma City.
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2: A Espanha sofreu uma baixa importante para a Copa do Mundo de 2026 com a lesão de Fermín López, uma das joias do Barcelona. O meia-atacante de 23 anos fraturou o quinto metatarso do pé direito durante a vitória sobre o Betis. Precisará passar por cirurgia e está oficialmente fora do Mundial. O corte representa um duro golpe para a seleção espanhola, que contava com o jovem como uma das promessas para reforçar o elenco na competição. Fermín vinha se destacando pelo Barcelona e ganhou espaço como uma peça importante tanto no clube quanto na seleção. Sua ausência obriga a Espanha a buscar alternativas de última hora para suprir a perda de um jogador que vinha em ascensão e poderia ser um diferencial ofensivo na busca pelo título mundial.
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3: O Disque 100, Disque Direitos Humanos, registrou mais de 32 mil violações sexuais contra crianças e adolescentes de janeiro a abril deste ano, o que representa um aumento de quase 50% em relação ao mesmo período do ano passado. Para chamar atenção para a gravidade deste cenário, foi instituída a campanha Maio Laranja. O objetivo também é alertar para as diferentes formas de abuso e exploração, como identificar os sinais e denunciar o crime. De acordo com a legislação, abuso sexual é toda ação que utiliza a criança ou o adolescente para fins sexuais, estimulação sexual do agente ou de terceiros. Já a exploração sexual é o uso da criança ou do adolescente em atividade sexual, em troca de remuneração ou qualquer outra forma de compensação. Ambas podem ocorrer de forma presencial ou eletrônica. Essas formas de violência muitas vezes são praticadas por alguém de confiança no ambiente familiar, o que pode dificultar a descoberta e a denúncia, ou facilitadas por meios eletrônicos que podem aproximar as vítimas de agressores. Entre as formas de abuso nos meios digitais estão a produção e o compartilhamento de material íntimo de menores. De acordo com o Ministério dos Direitos Humanos e da Cidadania, quase 7.500 denúncias de violações sexuais contra crianças e jovens na casa da própria vítima ou onde também reside o suspeito foram registradas até abril deste ano. Já na internet, no mesmo período, foram mais de 600 denúncias. A psicóloga Natália Campos, representante do Conselho Federal de Psicologia no Conselho Nacional dos Direitos da Criança e do Adolescente, destaca que para perceber a violência é preciso prestar atenção em sinais no comportamento da criança ou jovem.
4: Não existe um padrão único. Podem aparecer mudanças de comportamento, mudanças muito bruscas, como retraimento, agressividade, medo de algumas pessoas, de algum gênero específico, medo de lugares, alterações no sono, alterações na alimentação, na vontade, no brincar, dificuldades com a escola, né? Algumas queixas físicas, dores em determinadas partes do corpo.
3: Ela também sugere como deve ser feita a abordagem à criança ou adolescente em caso de suspeita.
4: Falar sem a manutenção.

0: proibição de moralismos, né? Permite que a criança se expresse de forma livre, expresse o que ela está sentindo, o que, é que ela está pensando. Então, filho, o que é que está acontecendo? Por que, é que você não quer ir para esse lugar que você gostava tanto? Por que, é que você não está mais brincando disso? Por que, é que você está com medo de fulano?
1: Para aumentar a proteção contra esses crimes no ambiente da internet, começou a valer neste ano o ECA Digital. A nova lei não substitui o Estatuto da Criança e do Adolescente de 1990, mas estabelece diretrizes mais rigorosas sobre os direitos do público infanto-juvenil. A aprovação ocorreu após o influenciador Felca publicar um vídeo em agosto do ano passado, denunciando a prática de exploração e sexualização de menores para a criação de conteúdo na internet. Alguns canais formais para este tipo de denúncia são o Disque 100, delegacias especializadas, conselho tutelar e Ministério Público.
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3: O UNICEF, Fundo das Nações Unidas para a Infância, lançou nesta segunda-feira um guia rápido de proteção às crianças e adolescentes durante grandes eventos e festas populares. O guia, elaborado em parceria com a Childhood Brasil e com apoio do Ministério dos Direitos Humanos e Cidadania, é voltado especialmente aos governos municipais brasileiros. Lá estão reunidas orientações práticas para o diagnóstico, planejamento e execução dos eventos de modo mais seguro aos menores. Além disso, o documento tem um passo a passo para a capacitação da rede de segurança municipal nesses contextos, bem como a avaliação de riscos e fortalecimento das ações. Neste Dia Nacional de Combate ao Abuso e à Exploração Sexual de Crianças e Adolescentes, é lançado um alerta para os fatores de risco, entre eles, o aumento da circulação de pessoas nos eventos, conforme explica a especialista em proteção contra violências do UNICEF no Brasil, Luísa Teixeira.
4: Estudos recentes do UNICEF mostram que entre 2021 e 2023, mais de 165 mil crianças e adolescentes foram vítimas de estupro e estupro de vulnerável nesse período. Os estudos também mostram um alto índice de agressões físicas e de letalidade do público infanto-juvenil. Em situações em que há um aumento na circulação de pessoas e uma sobrecarga nos serviços e equipamentos, as crianças e adolescentes acabam ficando ainda mais vulneráveis a diversos tipos de violências.
3: Um dos exemplos que embasam o documento é a realização da Copa do Mundo de 2014 no Brasil. Segundo a Childhood Brasil, o número de denúncias pelo canal Disque 100 aumentou cerca de 15% nas cidades sede. As principais vítimas de violações de direito eram meninas de 12 a 17 anos, muitas em situação de rua ou inseridas em contextos relacionados ao turismo. Para garantir a eficácia da segurança, o documento reforça a necessidade de colaboração e compromisso entre as organizações público-privadas, integração de todos os setores da rede municipal e a disseminação clara de informações para o grande público. O documento destaca positivamente ações integradas de segurança em grandes eventos realizados nos municípios Salvador, Recife, Belém, Parintins e Rio de Janeiro. Entre os exemplos citados estão o trabalho das autoridades durante o Círio de Nazaré, em Belém, a criação do Observatório de Violações de Direitos de Crianças e Adolescentes, da Bahia, e o Comitê de Proteção Integral da Criança e do Adolescente, no Rio de Janeiro.
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5: Esse foi mais uma edição do Repórter Brasil News. Obrigado pela sua companhia e até a próxima edição.
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cheguei! Tô na área e tá começando agora o Music Pop aqui pela sua melhor sintonia. Do ladinho de cá te fazendo companhia, eu, Bia Ipsen. A partir de agora, já prepara aí, ó, a sua playlist que você vai atualizá-la, viu? Com as nossas músicas por aqui, tudo que tá bombando no Brasil, no mundo, Spotify, YouTube e muito mais. Você confere por aqui? Hoje, terça-feira, bora de música!

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1: De volta com o Music Pop, aumenta o volume, venha curtir o melhor do pop por aqui. Bora!
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0: Você curtindo as melhores músicas do pop atual aqui com a gente na sua rádio favorita e daqui a pouquinho tem mais Music Pop.
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0: agora é hora de dar tchau. Mas não fica triste não, que amanhã tem mais, tá? A gente se encontra por aqui. Um grande beijo pra você. Fique com Deus. Aquele abraço. Tchau, tchau.
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2: Opa, tudo bem aí? Terça-feira! Aqui é o Kleber Salles e já estamos no ar com o nosso Pagodaço. As melhores músicas, o melhor do samba e do pagode, pintando aqui na nossa programação campeã de audiência. E o programa líder do samba e do pagode chegou, hein? Chegou pra abalar! E você que gosta de remexer o esqueleto aí, gosta de curtir o programa, né? Fazendo aquela faxina, dando um jeito na casa aí, quem tá fazendo aquela caminhada, aquela correria com um foninho de ouvido, ouvindo a nossa programação aí, bora lá pro nosso pagodaço, vamos curtir mais um pagodaço, mais uma terça-feira então, hein? Aumenta o volume, aqui Kleber Salles no comando do seu pagodaço.
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1: Tem vezes que a gente briga e acha que só a gente é prejudicado. 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
1: Eita, essa é boa demais, né? Fala a verdade. É o Pagodaço, com o melhor do samba e pagode pra você, que volta já já. Daqui a pouquinho, depois do intervalo. Não sai daí.
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4: Opa, maravilha! Está no ar o Super 10. Alegria, alegria! Vem com a gente e começa as 10 mais tocadas em todo o Brasil. Super 10 está no ar.
3: Décima posição.

0: sétima posição.
1: Oba! Essa foi feita por um compositor daqui e cantada por um cara de lá. Quem conhece essa música, né? Timidez é minha covardia outra vez.

0: Cheio de pau!
1: Muito obrigado!
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3: Uma melhor que a outra aqui no Super 10. Já já tem mais.
2: Não saia da sintonia. O Super 10 volta já. Volta já.

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4: Super 10 na parada. Estamos aqui. Aumenta o som.
3: Sexta posição.
5: Ai,

0: E aí, Japinha? E aquela mina lá?
1: Original, ela é tipo Virgínia, tá ligado? Eu fiquei louco, mano, sem nem explicar, na real. Tô me sentindo Vini Júnior.

0: Marcelo Melão nos teclados, direto de patrocínio. Quem curtiu faz barulho nesse lugar.
1: Terceira posição.

0: Encerramos por aqui mais um Super 10. Espero que tenha gostado da programação de hoje. Voltaremos na próxima. Beijos e até lá!
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2: Muito bem, a partir de agora está no ar o Jornal Rádio News. Informação em primeiro lugar. Brasil e o mundo passam aqui na sua rádio favorita. Sejam bem-vindos.
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3: Previsão do tempo para terça-feira, 19 de maio de 2026. Região Centro-Oeste. Brasília tem previsão de céu encoberto nesta terça-feira. Os termômetros marcam mínima de 17 e máxima de 29 graus. A umidade relativa do ar na capital federal gira em torno de 80 a 45%. Alta Floresta e Mato Grosso canta parabéns com céu encoberto, mas sem chuva nesta terça-feira. Temperatura mínima de 22 e máxima de 36 graus. A umidade relativa do ar vai de 80 a 40%. Região Nordeste. Em João Pessoa, Paraíba, a terça-feira amanhece nublada, à tarde e à noite céu claro. Temperatura mínima de 22 e a máxima de 29 graus. A umidade do ar é de 100 a 60%. Lajedo, em Pernambuco, comemora aniversário com céu claro pela manhã. À tarde tem acúmulo de nuvens, mas sem previsão de chuva. A temperatura mínima é de 19 e a máxima de 29 graus. Umidade do ar varia de 100 a 40%. Região Norte. Em Palmas, Tocantins, céu nublado pela manhã. À tarde, o tempo abre. A temperatura mínima é de 23 e a máxima de 33 graus nas horas mais quentes do dia. A umidade do ar é de 70 a 30%. Manaus, no Amazonas, tem previsão de céu encoberto com chuvisco. Temperatura mínima é de 24 e a máxima de 33 graus. A umidade relativa do ar é de 98 a 60%. Região Sudeste. Em São Paulo, capital, previsão de tempo encoberto, podendo chuviscar pela manhã. Os termômetros registram mínima de 14 e máxima de 17 graus. Umidade relativa do ar vai de 100 a 80%. Rio Claro, no Rio de Janeiro, sopra velhinhas com céu encoberto, com pancadas de chuva isoladas. A temperatura mínima é de 16 e a máxima de 23 graus. A umidade relativa do ar é de 100 a 80%. A região sul. Em Florianópolis, céu encoberto com previsão de chuvisco pela manhã. Os termômetros registram mínima de 10 e máxima de 13 graus. A umidade relativa do ar na capital catarinense oscila entre 90 e 60%. Em Caiçara, Rio Grande do Sul, dia mais frio e céu claro marcam o aniversário da cidade. Os termômetros registram mínima de 8 e máxima de 21 graus. A umidade relativa do ar fica entre 85 e 30%. Você ouviu a previsão do tempo para terça-feira, 19 de maio de 2026. Com informações do INMET, o Instituto Nacional de Meteorologia.
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4: O Museu Nacional recuperou um conjunto raro de 8 negativos fotográficos em vidro e uma lanterna slide utilizados pelo pai da radiodifusão brasileira, Edgar Roquette Pinto. Os itens estavam preservados sob a guarda da Fundação Biblioteca Nacional há mais de um século e agora passam a integrar a coleção da Seção de Memória e Arquivo, a CMA, do Museu Nacional.

0: Tratam-se de chapas fotográficas antigas que funcionavam como molde inicial para a geração de fotografias positivas em papel. As imagens, expostas em uma conferência na Biblioteca Nacional em 1913, retratam culturas indígenas, elementos da natureza e exemplares associados à pesquisa científica. O historiador Gustavo Alves Cardoso Moreira, da equipe técnica do CEMEAR, e a conservadora restauradora Ana Luísa Castro do Amaral, chefe do Laboratório Central de Conservação e Restauro da UFRJ, analisaram as imagens. O processo envolveu associações entre os negativos preservados da Biblioteca Nacional, a coleção histórica de pranchas fotográficas e os registros documentais da antiga coleção de negativos em vidro do Museu Nacional, perdido no incêndio de 2018. O diretor do Museu Nacional, Ronaldo Fernandes, afirma que a colaboração entre as instituições é fundamental para a preservação histórico-cultural do país.
1: A verdadeira alma do Museu Nacional está na memória, nas ideias. Por isso, receber de volta esses negativos de 1913, que a Biblioteca Nacional guardou com tanto cuidado por anos, é como encaixar uma peça fundamental do nosso mosaico de artefatos, memórias e ideias. E o mais importante disso tudo é que garante que as próximas gerações conheçam o nosso passado para poderem olhar para o futuro. Ver o Museu e a Biblioteca Nacional atuando em conjunto reforça o papel de ambas as instituições como grandes guardiões da memória do Brasil.
0: A restituição desses registros visuais significa um marco simbólico para o museu, ao permitir o reencontro com documentos históricos insubstituíveis que preservam aspectos singulares da ciência, da cultura e das práticas institucionais de sua trajetória. Com informações da Agência Brasil e sob supervisão de Fábio Cardoso,
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3: Nesta terça-feira, 19 de maio, completa um ano da estreia mundial do filme brasileiro O Agente Secreto, do diretor pernambucano Kleber Mendonça Filho, no Festival de Cinema de Cannes, na França. E a trajetória do longa celebra um marco histórico. O Agente Secreto se tornou a produção brasileira com o maior número de prêmios internacionais da história. Até agora, são 99 conquistas acumuladas. As primeiras premiações em terras estrangeiras aconteceram inclusive no Festival Francês, onde o filme conquistou 4 prêmios, entre eles os de melhor diretor para Kleber e de melhor ator para o protagonista Wagner Moura. Depois disso, o longa colecionou vitórias em festivais e premiações da crítica especializada em cidades como Nova York, Chicago, Lima, Zurique e Málaga. Entre os reconhecimentos mais importantes estão o Golden Globe Awards de melhor ator em filme de drama para Wagner Moura e o prêmio de melhor filme em língua não inglesa. As conquistas mais recentes vieram agora em maio, durante a 13ª edição do Prêmio Platino, realizado no México. O Agente Secreto levou 8 troféus, entre eles os de melhor filme ibero-americano, melhor ator, melhor diretor e melhor roteiro. O Platino é considerado a principal premiação do cinema, da televisão e do streaming da comunidade ibero-americana, reunindo produções da América Latina, Espanha e Portugal. Para celebrar a marca histórica e o aniversário de um ano da estreia mundial, a distribuidora do filme no Brasil vai promover exibições especiais em cópias de 35mm nos cinemas brasileiros. As primeiras cidades a receber as sessões serão São Paulo, no espaço Petrobras de Cinema, e Fortaleza, no Cinema do Dragão. Na capital paulista, as sessões diárias seguem até esta quarta-feira, sempre às 8h30 da noite, e na capital cearense haverá uma única sessão no sábado, às 16h. O Agente Secreto já ultrapassou a marca de 2,5 milhões de espectadores nos cinemas brasileiros e também está disponível no streaming.
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4: Semana decisiva para a PEC 6x1. O relator, o deputado Léo Prates do Republicanos, deve apresentar o relatório na quarta-feira. Esse, pelo menos, é o combinado até agora, viu? Para apresentar o relatório na quarta-feira e votar na comissão especial na semana que vem, na terça, dia 26, e no dia seguinte, em plenário. Na última sexta-feira, acabou o prazo para apresentação de emendas. Foram 2 apresentadas e as 2 sobre o mesmo assunto, regra de transição. São dos deputados do PP, Sérgio Turra e Tião Medeiros. Essas emendas querem o seguinte: uma regra de transição de 10 anos, justamente o que o governo e as categorias de trabalhadores já disseram que não topam. O presidente da comissão, deputado

0: Alencar Santana, do PT, quer que essa transição seja a mais rápida possível. O relator, Léo Prates, tem dito que é preciso encontrar um meio termo, nem tão longa, nem tão curtinha, que não dê tempo do empregador se adaptar. Tanto Alencar quanto Léo Prates podem conversar com ele para afinar os detalhes. Nessa terça-feira tem audiência pública. O assunto vai ser discutido com os sindicatos, com as categorias. E aí a gente fala de CUT, Central Sindical, o GT, entre outras. O calendário, por enquanto, mantido então. Apresentação do relatório na quarta, votação na comissão na semana que vem, dia 26, e dia 27, em plenário.
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2: Os candidatos que tiveram a isenção da taxa de inscrição do Enem 2026 negada têm até esta terça-feira, 19 de maio, para recorrerem. Mesmo prazo para recurso de quem também teve a justificativa de ausência no Enem 2025, reprovada pelo INEP. A recusa de isenção pode acontecer por documentos insuficientes ou ilegíveis, inconsistências no NIS, que é o número de identificação social, e também informações de renda que não estão previstas no edital. Aqueles que tiveram a solicitação de gratuidade negada ou que precisam justificar a ausência na edição anterior devem enviar a documentação comprobatória pela página do participante. O resultado dos recursos está previsto para ser divulgado no dia 25 de maio.
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3: O presidente Luiz Inácio Lula da Silva afirmou que o Brasil está aberto a parcerias internacionais para a exploração de terras raras. Segundo o presidente, uma possível associação com os Estados Unidos está no radar do governo federal. Apesar do aceno positivo para o mercado externo, Lula destacou que qualquer acordo dependerá de condições rigorosas. O presidente enfatizou que o Brasil não abre mão de sua soberania e que as negociações só avançarão se os interesses nacionais forem plenamente respeitados.
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3: Uma mudança aguardada por milhões de trabalhadores brasileiros acaba de dar um passo decisivo em Brasília. O governo federal e a Câmara dos Deputados fecharam um acordo para colocar fim à polêmica escala de trabalho de 6 dias de atuação para 1 de descanso. Além de extinguir o modelo 6x1, o texto acordado entre as lideranças políticas prevê a adoção de uma jornada máxima de 40 horas semanais no país. A medida promete reconfigurar as relações trabalhistas e agora segue para os próximos trâmites no Congresso Nacional.
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4: Depois do intervalo, tem mais Jornal Rádio News. Fique na sintonia.
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4: Estamos de volta e agora vamos falar de esporte aqui no Jornal Rádio News.
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5: E em noite de festa no Maracanã para a apresentação de Hulk, o Fluminense venceu São Paulo por 2-1. Os gols do Fluminense foram marcados por John Kennedy e Canóbio, ambos no primeiro tempo. Já Dória fez o de honra para o São Paulo. Agora as equipes viram a chave para as Copas Continentais nesta terça. O Fluminense recebe o Bolívar da Bolívia no Maracanã para se manter vivo na Libertadores. E o São Paulo encara o Milionários da Colômbia no Morumbi com a chance de garantir a classificação na Sul-Americana.
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5: E Palmeiras e Cruzeiro empataram por 1-1 pela 16ª rodada da Série A do Brasileirão. Arroio abriu o placar pelos visitantes e Felipe Anderson empatou pelos donos da casa. Arroio abriu o placar e tomou amarelo na comemoração. O ponta do Cruzeiro foi encontrado livre pela direita por Christian, finalizou forte de fora da área e acertou o cantinho de Carlos Miguel aos 10 minutos. Ao comemorar o gol, bateu na bandeira palmeirense e foi advertido pelo árbitro. As equipes agora voltam a campo pela Libertadores. Os mineiros enfrentam o Boca Juniors na Argentina nesta terça-feira, às 9:30 da noite, horário de Brasília. E os paulistas recebem o Cerro Porteño do Paraguai nesta quarta, ao mesmo horário.
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5: E o Atlético Mineiro venceu o Mirassol por 3-1 em confronto pela 16ª rodada da Série A do Brasileirão. A partida foi disputada na Arena MRV. Os gols dos donos da casa foram marcados por Minda, Maicon e Cissé, que se redimiu após ter sido expulso com 3 minutos na Copa do Brasil contra o Ceará. William Machado diminuiu pelos visitantes, mas o Galo ficou com a vitória e subiu para 21 pontos conquistados, enquanto o Leão permaneceu com 13 dentro do Z4. As equipes voltam a campo nesta semana. O elenco do interior de São Paulo joga na Bolívia pela Copa Libertadores nesta terça-feira, às 21 horas, horário de Brasília. E o Clube Mineiro recebe o Cienciano do Peru em casa na quinta-feira, às 19 horas, pela Sul-Americana.
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6: O samba perdeu um de seus baluartes. Noca da Portela morreu nesse domingo, aos 93 anos. O velório será nessa terça-feira, das 8 horas da manhã às 2 da tarde, na quadra da Portela, em Madureira, reduto do samba carioca. Nascido Oswaldo Alves Pereira, em Leopoldina, Minas Gerais, começou a compor aos 15 anos. Já no Rio de Janeiro, participou da fundação da Escola de Samba Paraíso do Tuiuti. De lá, foi para Portela, sua escola de alma e coração, onde consolidou sua trajetória com sambas que atravessaram gerações e ajudaram a contar parte da história do carnaval. Um mestre imortal aclamado por gerações, uma das figuras mais queridas no mundo do samba. É assim que amigos

0: amigos e fãs se referem à Noca da Portela. Muito emocionado, o sambista Leandro Fregonese falou sobre o amigo.
1: O Noca é um cara de um repertório incrível, assim, muito, muito, muito, muito além do que ele escreveu para as escolas de samba, né, para o Tuiuti, para a Portela. Ele é um cara fundamental. Minha preferida é Veja Bem, o que você vai fazer, pense bem, para depois não se arrepender.
0: Júnior Nova Geração, intérprete oficial do Cacique de Ramos, também prestou homenagem à Noca da Portela.
2: Um gigante do samba, um compositor de mão cheia, que deixou um legado absurdo, gigantesco, para todos nós sambistas, para todos nós da cultura. Obrigado por tudo, Noca. Salve Noca da Portela, salve Noca do Cacique, salve Noca do Brasil.
0: A portelense Vilma Nascimento, o cisne da passarela, escreveu: Descanse em paz. Lá se vão 69 anos de amizade. Que Deus te receba de braços abertos e dê muita força aos que aqui ficarão. Muito obrigada por tudo que fez pela nossa escola. Em edição extra do Diário Oficial do Município, a Prefeitura do Rio decretou luto oficial de 3 dias pela morte de Noca da Portela e o descreveu como uma das personalidades mais respeitadas do Carnaval Carioca.
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4: Os beneficiários do programa Bolsa Família têm novidades importantes na palma da mão. O governo federal atualizou o aplicativo oficial do programa, que agora conta com novas funcionalidades para facilitar o acesso à informação. Com a atualização, os usuários poderão gerenciar seus dados de forma mais intuitiva e rápida, sem precisar sair de casa. A medida visa diminuir as filas nos centros de atendimento e garantir mais transparência no repasse dos benefícios mensais.
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5: O cenário geopolítico internacional viveu horas de extrema tensão neste início de semana. O presidente dos Estados Unidos, Donald Trump, declarou que as Forças Armadas americanas suspenderam um ataque militar contra o Irã, que estava planejado para esta terça-feira. A escalada do conflito gerou reações imediatas de diversos países ao redor do mundo. O governo de Cuba, por exemplo, emitiu um alerta contundente, afirmando que qualquer ação militar estadunidense na região do Oriente Médio provocaria um verdadeiro banho de sangue.
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5: O mercado financeiro elevou a estimativa de inflação para este ano pela 10ª semana consecutiva. A projeção faz parte do Boletim Focus, divulgado pelo Banco Central com base em consultas a mais de 100 instituições financeiras. Com esse novo ajuste, os especialistas veem um espaço cada vez menor para o corte na taxa básica de juros. O cenário reflete as incertezas econômicas e a cautela dos investidores em relação aos próximos passos da política monetária no Brasil.
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5: No cenário internacional, ativistas de direitos humanos denunciam que o Irã está acelerando as execuções de prisioneiros políticos e dissidentes. A repressão interna aumentou enquanto a atenção global se volta para os conflitos e tensões no Oriente Médio. De acordo com a Organização das Nações Unidas, cerca de 4 mil cidadãos iranianos foram detidos recentemente sob a justificativa de ameaça à segurança nacional. Organizações alertam que o regime de Teherã se aproveita do foco externo para silenciar opositores com o menor custo político possível.
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5: O governo de Santa Catarina anunciou que vai decretar estado de alerta climático em todo o território estadual. A medida preventiva ocorre em meio às previsões da chegada de um forte fenômeno El Niño e da possibilidade de eventos meteorológicos extremos. Com o decreto, o estado e os municípios ficarão em constante prontidão, desburocratizando processos para agilizar ações de resposta a fortes temporais. O objetivo principal é proteger a população e minimizar os danos causados pelas mudanças
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6: Essas foram as últimas de hoje do Jornal Rádio News. Voltaremos na próxima edição. Fique ligado.
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0: boba serena, a demora da boba aqui, porque atrasou tudo. A gente, quando não atrasa, a gente não adianta de jeito nenhum, né, Cibito?
1: É desse jeito.
0: Pois é, por isso que eu gosto das coisas assim, porque quando não dá certo é porque deu errado. Tu sabia disso, né? Né, meu filho, tudo bom? Vocês estão bem? Chegou aqui, um mal acabado. Outro mapa não chega, uma mulher bonita, só vem mais um feio visitar. Se abra não, viu, Jorge? Tá lavando o cabelo com água sanitária, desbotando e aperte, mulher. Economizar sabão. Ó, Cibito, pois é, boa tarde pro povo de casa, boa tarde, meu padre, minha comadre. A partir de agora, nós está aí entrando nos seus ouvidos. Nós não é brinco, não, mas nós está nas suas orelhas. Pra gostar de ureia mais do que nós, só a fábrica de brinco. E o povo diz, cadê o programa? E hoje demorou, foi mesmo, olha. Lued, não, minha filha, foi porque a gente atrasou, mas nós não demorou de jeito nenhum, viu? Um cheiro pra voz, me ser. Manda alô aqui também pra meu amigo Roberto. Diz, isso é uma desorganização da molesta. Não, mas é mesmo, eu nunca vi um programa tão, tão derrubado, tão desorganizado, né? Não, tá por aqui, Léo, eu tava falando com o Léo logo cedo, né? Ele perguntando, Jirimi, aí tem derrubado boi essa semana? Não, não, eu botaram uns bezerros lá de 25, 28 a roupa pra me derrubar. Eu nem gosto assim, até também pela minha idade, os cabas pra preservar a minha idade, pra depois não caracterizar uma velhofobia de eu quebrar um braço derrubando o boi grande também, tem isso, né? Né? Aí tu sabe que tu não derruba nem ovelha perto de eu correndo, porque, né? Então, assim, eu com um vaqueiro velho bom afamado, A gente bota uns boizinhos, uns bezerrinhos lá, 28, 25 arroba pra derrubar. Aí é pra brincar com os meninos lá, e a gente, pra entreter, não tem o que fazer, aposta lá umas besteiras e a gente fica brincando. Mas eu gosto de estar sempre num negócio. Foi correr boi esse fim de semana, eu vou correr boi domingo, pegar boi na caatinga. Tá com. Eu peguei um boi uma vez, deixa eu ver, foi. Não sei se foi em 74, não sei se foi em 76. Tá se abrindo por quê, filhão? Você entra aqui, fica aqui, que com esses dentes abertos. Aí eu fui, como eu tava dizendo, pessoal da Minha Energia e a Camã Energia tá aqui também, rapaz. A gente tem uma notícia boa, já vou logo, pego logo aí um taquinho de papel, um quicezinho de lápis. Pega uma peixeira, aponte aí, né, pá. Se não tiver, pega um pregozinho aí, tira. Ah, só não tem prego, mas tem a gaiolinha. Tira a gaiola, bota no chão, cuidado nos gatos, mas pega o prego.

0: arranque, risco na geladeira que eu tenho notícia boa. Mas falando da pedra de boi que eu fui. Eu não sei, Léo, não se abra não, filho da... Vocês ficam aí, né? Aí como é que diz? Aliás, Cibita, aproveita e manda uma mensagem pra Virgínia, que diga a ela que eu já tô no ar, que ela disse que hoje ia escutar o programa.
1: Virgínia?
0: Ela tá triste por causa da separação lá com aquele Neymar não, como o nome é?
1: Vini Júnior. É.
0: Aí ela disse que quer escutar pra relaxar um pouco. Aí diz, me avise, porque ela tá nas tarefas dela, né? Tá sem empregada na casa dela. Foi as coisas difíceis. Aí ela, depois da separação, né? O dinheiro encurta, meu filho. Aí foi difícil.
1: Três meninos pra criar, né?
0: Fazer a faxina, três meninozinhos pra criar. Aí aviso, manda aí mensagem, digo, ó, o velho já tá no ar. Se ela não já estiver escutando. Sim, é como eu tava dizendo, pra encurtar, né? Eu, 74, eu fui 76. 75, 76, foi. Eu fui uma pega de boi. Sabe o que é pegar boi, Jorgete? Sabe nada. Boi, é... eu queria levar esses quatro mal acabados pra uma pega de boi. Lá no meio da caatinga, esse bicho. Eu botar esses filhos de uma égua e riba, de umas torceiras de macambira, de alastrado, chique, chique, urtiga, unha de gato, é, só pra lascar. Aí eu fui pegar essa pega de boi. Foi a maior pega de boi. Chegou, me arrepi todinho quando eu me lembro, rapaz. Maior pega de boi que eu já fiz toda a minha vida, tu acredita? Não, tô dizendo isso, meu povo, porque eu tava ali conversando, um menino falando que Jorge Edson disse que viu numa revista Veja, justamente, do negócio que saiu na época, Veja não, Globo Rural, foi logo lá no início ali, a Globo Rural não era nem coisa da Globo ainda, era só uma matériazinha no Jornal de São Paulo na época. Datilografado. Inclusive a gente vai sortear hoje aqui dois cursos de datilografia, pessoal, já fica atento aí, né, já pra...
1: Pra quê?
0: Hein?
1: Pra quê?
0: Porque é importante o povo saber
1: datilografia. Importante pra quê?
0: Pra saber digitar os negócios.
1: Mas ninguém não... usa datilografia.
0: E você não se envolva não, seu miséria. Você fica lá na sua. Você não me faça vergonha na frente. Eu tô perto dos meninos aqui.
1: Por que não se usa mais máquina de datilografia?
0: Quem diz que não usa? Que lá em Feição Miudinha a gente usa.
1: Ah,
0: a gente...
1: Feição Miudinha tá no passado.
0: Menino, aquilo ali, passado é tudo, doidinho. Para, agora seis, menino. Aí, como eu tava dizendo, fui essa pega de boi. Pega de boi, a maior pega de boi. Um boi mais longo que eu já corri na minha vida. Mas você conhece ali, Ouro Branco, divisa de Pernambuco com Alagoas. Aí, puxando para Penedo, que ali é a parte que pega o sertão de Alagoas. Correto? Vocês, quem conhece aí? Tu conhece? Tu é de Alagoas?
2: Sou de Garanhuns.
0: Ah, tu é de Garanhuns, né? Está, o pasto tá bom, bicho. Chega até com as bochechas parecendo Kiko do Chaves, tá? Tá cheio? Hoje ele tá lascado, aqui mais nós. Ai, mandei vir, veio porque lascou-se aqui. É. Aí, como eu tava dizendo, aí eu fui essa, lá no sertão, pega de boi, rapaz. Soltaram um boi lá no Viqui. Tinha um boi pro nome de Quiabo. Sabe que quiabo é liso. Acaba pra botar o nome de um boi desse quiabo é porque o bicho é liso, vira. Boi parecia aqueles gabiruzinhos pequenininhos, aqueles boi liso, ligeiro. Eu tinha um cavalozinho rodado, um cavalozinho que era da carroça, né? Papai levava leite, arava terra e tudo, cavalozinho de carroça. Agora era bom demais, viu? De boi no mato. Cavalo de carroça. E de arar a terra. Agora, desse tamanho, rodado, agora pequenininho. O cavalo não tinha cinco pais, não. Rapaz, nunca vi um cavalo ligeiro daquele. Aí os camaradas tudo tirando onda, eu era rapaz novo. Eu nasci em 1937, 76, eu tinha o quê, Cibito? Quantos anos? Que eu tô meio ruim de conta.
1: O senhor ia fazer 40 anos, né?
0: Era um menino. Que eu não gosto de mentir, eu gosto de direitinho, pra me entender. Aí eu era um menino ainda. Aí só tá, botaram esse boi. Rapaz, esse boi dava barruada na porteira do Jiqui, né? Porque o Jiqui, tem gente que confunde a saída da vaquejada com o Jiqui. Não, Jiqui é de pega de boi, não é isso, Léo? Da vaquejada é outro nome. Aí o boi dava barruada na porteira do Jiqui, que chega, saía fumaça da venta do boi. Que eu falo, Jesus Cristo, esse bicho quando bate, não tem que pé. Aí quando sortaram, cutucaram o boi lá, o bicho já cunhou no. Filho de Deus, perante a São Crispim, o padroeiro fez seu midinho quando sou

0: De mentira. Quando esse boi parte, o cabrito, a porteira do jique, esse boi deu um pulo. De 6 a 8 para 10 metros. Só tu pulo que ele deu. Os cabos de xerro perdeu. Esse galego não vê o azul desse boi. Rapaz, quando disseram isso, nem espora eu usava. O cavalinho de carroça, de araterra, papai tinha, cavalinho rodado. Não tinha 5 pais, não. Esse cavalo deu uma carreira tão da molesta dos cachorros, meu filho. Eu vou dizer uma coisa, nunca vi uma carreira daquela, filho de Deus. Olha, e pensa numa carreira que tinha os botão assim do gibão que eu tava. Touro, tu acredita? Touro, os botões, digo, se eu pegar um eito de alastrado, eu tô lascado. Vai pegar todo nas caixas dos peitos. Aí e partiu, Cibito. Eu corri, viu, Cibito, meu filho? Eu corri, chega.
1: Já vai chorar. Começa a mentir, começa a chorar.
0: Não, eu. É que a gente, quando se lembra assim das coisas, a gente se emociona, mas. Aí, esse, e vocês, seu magote, vocês não ficam aí frescando, não, que eu tô vendo o cochichado de vocês aí. Aí o boi partiu. Quando o boi partiu, o menino Léo. Eu digo, menino, que eu conheci esse bichinho, era Sambudinho, ele e o irmão, só tinha lombriga no bucho. Aí, quando esse boi partiu, acunhou no outro mundo. Isso lá, era do sertão, ali, entre Ouro Branco e Penedo. Penedo é a terra daquele bicho lá de Carlinho da Maia, lá aquele bicho.
1: Carlinhos
0: lá.
1: Maia.
0: Isso, aquele bicho que. Aí. Então, eu já vi. Rapaz, esse bicho parece com um caba que trabalhava lá mesmo. Parece, não parece? Aí, esse boi partiu ali, eu saí descendo ali de Ouro Branco, passei em Negras. Sabe onde é Negras? Negras é ali perto de Águas Belas. Já fica perto da tribo do Aricuri, do Suniú, por trás da tribo ali, em Negras. Não é verdade? Passei ali por detrás, fui sair de trás daquela barragem ali que dá acesso para chegar em Itaíba. A gente arrudeou, foi cair em Tupanatinga. A gente passou uns 10 metros de Tupanatinga. Tupanatinga, vocês sabem onde é? Vocês sabem não. Tu sabe, né, Léo? Saí de Tupanatinga e eu vim subindo aqui. Peguei aqui subindo, passei ali em Santo Antônio de Taraca, um povoadozinho, tem até uma festa agropecuária que é tão boa lá, festa boa reto mesmo. Aí vim subindo, o boi veio subindo ali naquelas serras. Quando chegou aqui, subindo aqui na Serra do Tarado, não tem a Serra do Tarado ali?
1: Tarado não, do Tará.
0: É do Tarado, não, é do Tarado, ali era do Tarado, por isso que botaram Tará para abreviar o nome. Mas era, antigamente era perigoso passar ali, ali a Maria. Aí o boi saiu cruzando, depois pegou descendo, foi sair em Alagoinha. De Alagoinha, eu vim pegar esse boi na cabeceira do Rio Una, que começa, o Rio Una começa em Capoeira, tu sabia disso? Saiu, tá tô mentindo, Léo?
2: Tá não.
0: Aí. Fui pegar o boi aqui. Meu filho, eu comecei a correr esse boi, era 10h40 da manhã, perante a Jesus Cristo. Eu vim pegar esse boi, era quase 7 horas da noite. E eu só peguei esse boi porque tinha uma cerca de faxina, boi pequeno, quando ele bateu, ele voltou, pulei em cima, peguei no pescoço.
2: E o cavalo, toda hora.
0: O cavalo riscou. Nunca vi um cavalo daquele, meu filho. Rapaz, uma coisa que eu me arrepei, para encurtar a história, eu me arrepi. Porque a cabeçada do cavalo de papai sempre foi jeitoso, é até hoje, é aquela cabeçada que ele bota aqueles frisozinhos bonitos, não tem? Na cabeçada todinha. Não tinha um, tinha voado tudinho da carreira, tu acredita? Tinha voado tudinho. Rapaz, eu me arrepei quando eu me lembrei agora, nós falando ali. Pois é, o povo de casa que tá ligado no 87, meu compadre, minha comadre, e nós vamos dar notícia boa. Vão estar chegando por aqui vocês, isso, vão se amutuando, né? Hoje eu vou bater um papo arretado de bom. Isso é um telefone ou uma mala que esse caboclo. E é um livro, é? Eu pensei que ele tava lendo uma enciclopédia, viu? É. Eu falando de coisa antiga, eu digo que ele trouxe uma enciclopédia para pesquisar.
2: Na verdade, ele é do tempo da datilografia.
0: Datilografia. Eu vi ele hoje eu vi, vai me ser de manhã, viu? Veio lá na BR, lá passei buzineiro, epa, e o bicho mais cedo de que um pouco mijando na mulher do carro. E ele dirige com a caixa dos peitos assim, ó. Ele é dirigindo aí, opa, ele, opa! É mentira, bem cedo, eram umas 9 horas. 9 horas.

0: Ah, na BR ali perto do Adé Atacarejo, só que vai me servir como conhece do Recife ali. Aí pegou voltando, foi. Aí eu, pipi, ei, filho, e ele, eu tava, aí, e ele lá, viu esse bico, olha esse bico, ele assim, ó, desse jeito, ó. Ei, Jorgete, opa, opa, opa. Menino, não fartava dois dedos não, pra titela dele encostar na direção, e ele aqui, ó. É, não, não olha por lado não, é. Tem que estar certo, tem que olhar o canto. Olha, deixa eu mandar um cheiro aqui pro povo aqui. 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
0: 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Os cabos pelo menos entraram cheirosos, né, Cibito? É. Porque já imaginou se esses cabos entram aqui com aquela catinguinha de sovaco. Mas ainda bem que estão também Natura, meu amigo. Os homens vêm dar notícia boa, tem que estar cheirando a Natura. 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Vida Bela, joias e semi-joia. Cadê os dedos dos cabos aí? Tem cabo aqui que não tá usando. É, aliança aí. Os cabos casados. Aí fica aí tudo. E eu ligado, tome vergonha. Mas dia do namorado tá se aproximando. Não vem com essa conversa de que se casamento fosse bom, bom não precisava padre nem juiz, não, né? Porque tem casamento fosse bom, não precisava testemunha. Pra que. Olha, não é. Rapaz, a melhor coisa do mundo é o caba casar. Eu sou casado há 58 anos com minha velha, com Chibaca. 58 anos, meu Deus. É, ela outro dia perguntou, meu velho. Ela perguntou, chega emocionada, ela disse, meu velho, você acredita a mãe à primeira vista? Eu digo, acredito, minha filha. Se eu tivesse visto tu pela segunda vez, eu não tinha casado, não. Vida Bela Joia, outro dia nós foi comemorar, ela pediu pra gente, já eu conto. Vida Bela. Não, rapaz, e abre não. Eu tô mentindo, Diego, não é verdade? Ela perguntou, fui sincero, né? Amor, à primeira vista, por isso que graças a Deus nós está até hoje. Se eu tivesse reparado a segunda vez, já era. 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Quer economizar, fique ligado no papo que eu vou bater já já. 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Por aqui, com notícia boa que amanhã vai ter mutirão em Garanhuns, viu? Se prepare, se prepare. 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

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Então os meninos já estão aí assentados, eu falando de Xibanca, minha velha, né? Que tá se aproximando o dia dos namorados, é uma data tão bonita da gente se renovar. Bem que o homem feito eu sou uma pessoa que eu sou romântico, eu sempre tô agradando minha velhinha, sempre tô ajeitando. E Xibanca outro dia, rapaz, foi o ano passado, o dia dos namorados, ela disse, meu velho, eu tô querendo muito que a gente comemore num lugar especial. Esse povo negócio de internet, ela viu aquelas casas que tem mesmo de quartinho, né? E aí eu fui mais ela pra essa casa cheia de quartinho pra gente comemorar. Ela disse, vamos pedir uma sopa. Sopa bem quentinha. E aí, eu me emocionei quando eu vi os olhos dela lacrimejando quando chegou aqui. E sopa naquela mesinha de granito que fica eu de um lado, ela do outro, assim. É aquela sopinha quentinha, viu? Chegou, me emocionei. Eu me arrepei todinho. Aquele pratinho de sopa quente, fervendo. E a gente lá para comemorar. Dia dos namorados, 57 anos de casado. E a gente foi beber sopa. Que coisa linda. E a gente tá lá do jeito. Eu me senti assim, na realidade. Aquilo era como se eu estivesse no Jardim do Éden, Adão e Eva.

0: Esse bicho tá dando certo, não, esse
1: povo. Tá não mesmo.
0: Esse povo aqui. Tava vindo com os dentes da rua, rapaz. Que na febre.
1: Ai, meu Deus.
0: E eu, como eu tava dizendo, aquele ali é lindo demais. Foi lindo, foi romântico. E daqui a pouco a bichinha lá, você sabe, né? Quando ela coisou assim, aí ela disse: meu velho, eu tô tão emocionada. Chega, eu me emocionei quando ela disse: meu velho, tô tão emocionada. Que ela disse que tava sentindo uma quentura no peito. Eu digo: é o bico do peito na sopa. Cortou o clima. Mas é assim mesmo, né? Cada um tem um jeito de comemorar, né, Léo? Vamos aqui. Olha, meu povo, e atenção, como eu falei pra vocês. Atenção, Garanhões. Atenção, região. Atenção, meu povo. Porque, olha, chegou o dia do grande mutirão. Esse vai se chamar o mutirão da economia. É isso mesmo, mutirão da economia. A Energim e a Cauã Energim, vocês sabem. Eu já bati um papo outro dia aqui com o Jorge Edson e Léo. Léo que eu conheço desde o pequenininho. Aí hoje trouveram mais dois caboclos pra dar notícia boa. Eu gosto de ver assim, eles vinham dar notícia boa. E agora trouveram notícia melhor ainda, porque já é amanhã um mutirão. Então boa tarde, Diego. Boa tarde, Léo. Boa tarde, Jorge Edson, meu amigo que eu já esqueci. Daniel, Sapote. Daniel, que a gente descobriu aqui, trabalhou muito tempo com o Carlinho Maia lá em Penedo. E tá por aqui, seja bem-vindo, viu, Léo e Diego, fica à vontade, viu?
2: Obrigado, obrigado. Boa tarde.

0: pessoal. Boa tarde, Vel Jeremias. Muito obrigado pela abertura.
1: Não, de jeito maneiro.
2: Ai, Deus. Já chega agitando,
3: se é, já chegou, é. Tá...
2: Rapaz, é hoje. Esperto, eu sinto jogar na.
0: Eu sei que agora eu tô no programa certo.
2: Aqui ninguém, é por isso que eu já vi encostado na parede.
0: Vamos melhorar, vamos melhorar. Obrigado pela oportunidade.
2: Agora sim, melhorou. Meu... Já chega cheio de gira. Ai, não sei o quê, mas...
0: Ai, mas brincadeiras à parte, obrigado aí pela oportunidade. É, sou do Filho da Terra também, sou de Garanhuns, mas moro em Maceió tem muitos anos já. E graças a Deus a gente tem família aqui, tem amigos como o Léo, como o pastor José disso aqui, que... Já tem mais de 20 anos que eu conheço esse camarada aí, né? Foi muito importante no início do meu casamento também, isso é importante eu deixar claro, né? Aconselhando ali com, né, os conselhos de Deus, graças a Deus. E Léo já conheço aí do mundo da vaquejada e agora mais perto, né? Próximo aí. Amigo de amigo meu, é meu amigo, já vira, né? Amigo meu, já viajou com a gente, né? Pra convenção lá da Iguim. Estamos aqui pra gente poder trazer sustentabilidade para a terra, né? Trazer economia para Garanhuns e a gente fazer um trabalho bem interessante aí com a população.
1: A energia ecológica, né? E 100% renovável, energia boa e mais, né, minha gente? A gente falou outro dia aqui, né, com o pastor Jorge, com o Léo, e o bacana, né, da Igreen é esse desconto arretado que pelo Brasil inteiro, né, tá dando na conta de energia do povo, e o bom que a gente não paga nada. É, e amanhã tem esse mutirão. E gostaria que o Vasmecê, Léo, pastor Jorge, todos vocês falassem mais né, desse mutirão arretado que vai ser, atenção, meu povo, lá em frente o Ajoque, isso mesmo, Ajoque ali, já terminando a Coab, quem não conhece o Ajoque, é ali já terminando a Coab 1, entrando para o Parque Fênix, lá na cabeceira, mas quem não sabe onde é o Ajoque, né? Então ali naquela pracinha vai ter uma equipe lá, vai ter tenda montada, toda a equipe, vai mexer, leve lá seus documentos, título de eleitor, CPF, batistério, 5 fotos 16 por 14 dos seus tataravô, colorida, se não tiver pode ser preto e branco, e batistério, né, Cibito? Né? Esse Pito. Levar as fotos desse povo, né? Os documentos desse povo pra lá, né? O batistério. Sabe quem é que sabe que é batistério aqui? O pastor Jorge sabe.
0: Eu acho
1: que
0: só
1: o
0: pastor
1: Jorge. Não sabe o que, povo tudo velho. Batistério. Eu brincando, meu povo. Aí leve a conta de energia e leve também comprovante de residência. Não, o comprovante de residência já é a conta da energia. Leva a identidade, documento com foto e o celular, que é para vós me ser, já se cadastrar, já ficar por dentro e já começar a ter desconto. E eu vou pedir, viu, o pessoal que se cadastrar, tá me ouvindo, fizer, já vai, no próximo mês, já mande, eu quero que mande áudio para nós aqui, dizendo, olha, Jeremias, já chegou o desconto, porque eu gosto de ver assim, aqui a gente mata a cobra, tira o couro, faz o cinturão que sobra, faz uma bainha pro canivete, né, não? Pois é, e me fale mais aí, Diego.
0: Então, o mutirão de desconto é justamente para trazer essa acessibilidade, né? E a gente vai fazer muitas ações dessa, não vai ser só amanhã. Nós vamos fazer praticamente todos os dias, né, Léo?
4: Exatamente.
0: A proposta é trazer realmente essa informação para a população de que elas têm direito a isso. Direito como, Diego? Através da lei 14.300, onde o governo ele liberou para qualquer pessoa consumir energia de grandes produtores. Então hoje a Iguim, ela faz parte do grupo Vibra, né, que é do grupo Comerc, que já tem mais de 20 anos, uma empresa gigante aí no mercado. Se você for num posto BR, por exemplo, você vai ver lá que tem, né, a nossa insígnia lá da Vibra, né? Então, ela também, como a maior distribuidora de combustíveis do Brasil, ela também entrou nesse setor energético. Para quem não sabe, a partir de 2028 você vai poder comprar energia de quem você quiser. Então a lei 14.300, ela quebra esse monopólio. Então hoje, se eu perguntar para você, ouvinte, aí, se você paga uma conta de energia cara ou barata, com certeza você vai dizer, meu Deus do céu.
1: Bote caro nisso.
0: Não sei se vocês são antenados em notícias, né? Com certeza são. Já teve mais aumento esse mês, né? Então tivemos uma média de 4,2% de aumento aí, liberado pela ANEEL, que é a Agência Nacional de Energia Elétrica. E o nosso papel é democratizar o uso de energias renováveis. Então vocês têm acesso. E a maioria da população não tem condição financeira de ter a sua própria usina, de ter sua própria placa solar, né? E a gente vem exatamente com esse papel, de democratizar o uso dessas energias renováveis. Lógico,

0: né, com todos os nossos trâmites, que são bem simples de ser feito, como você mesmo falou, né? O que é que precisa? A conta de energia, o seu documento e o seu celular para fazer a validação. E o melhor de tudo, sem investimento.
1: Sem investimento. E meu povo, eu vou dizendo logo, é uma empresa séria. Tô falando aqui com pessoas sérias, né? Há um exemplo aqui, só para vocês terem ideia, Léo Acauã, que é da família Acauã, irmão de Diego Acauã, né? Meu padre Marcão, toda essa família que tem história no para nossa cidade, história de gerar emprego, além de emprego direto, indiretamente, né? A gente já teve aí, por exemplo, vamos falar do parque um pouquinho, que já foi escolhido o melhor parque do Brasil, cinco vezes escolhido o melhor parque, melhor arena para correr boi do Brasil, né? Que é uma. O Parque Acauã, então a família Acauã é uma família respeitada. Sim. de muita credibilidade. E o menino não ia, né, tá junto de uma empresa tão monstra quanto a iGreen, se não fosse algo tão bom. Então, assim, até como eu falei da outra vez, né, que coisa boa que Léo teve junto com o pastor Jorge Edson, de trazer para Garanhuns esse projeto, né, Diego?
0: E é como você falou, né? A gente é transparente em tudo. Hoje, se a gente. A única barreira, Jeremias, que nós temos hoje com o mercado é só a falta de informação. Só isso. Porque é aquela coisa: se não tem lógica de você ter uma conta de energia cara e não querer o desconto direto nela sem pagar nada, o que, que vai lhe impedir? Você confiar que aquilo realmente é verdade. Porque eu uso essa frase sempre: é muito bom para ser verdade. Mas como assim? Eu vou economizar. Só que é muito novo, muda a cultura da gente no sentido do seguinte: a gente paga a conta de energia do modo tradicional desde quando nós nascemos. Então você vê uma novidade dessa, você, né, ofertar um desconto sem mudar nada, sem instalar nada na sua casa, sem ter equipamento nenhum, é se desconfiar, né? E a gente sempre trata iGreen, a gente expande nosso negócio com pessoas conhecidas perto da gente, porque é uma coisa. Eu sou daqui, mas eu moro há muitos anos, né, em Alagoas. Imagine eu chegar aqui que ninguém me conhece e bater na porta de todo mundo. Né? Oh, fulano, desconto, é uma coisa. Mas as pessoas daqui com credibilidade é outra história. Né? Então, Léo, né, pastor aí que tem, né, nome na cidade, não iria trazer um negócio que fosse, né, como a gente vê que tem golpes por aí, e é normal. Hoje eu vejo as pessoas, mas eu não quero porque isso aí eu acho que é golpe. Tá tudo certo, tá tudo tranquilo, isso é só falta de informação.
1: E eu digo, e eu repito, meu povo, pode acreditar, é sério, eu tenho 11 anos de programa, 18 anos de carreira, né, já viajei esse Brasil todinho fazendo publicidade e eu, quando eu vi o projeto, eu digo, gente, que maravilha, viu? Que maravilha. Eu fosse o povo, não, de outro bairro, eu nem ia esperar. Vai ter no seu bairro também. Eu já ia correndo amanhã pro Parque Fênix.
0: Exatamente.
1: Porque quanto mais cedo fizer, melhor.
0: Isso. E quando eu conheci a iGreen, só para você entender, Jeremias, eu conheci em 2020. Foi um ano antes dela nascer. E aí os cofundadores ali com a liderança me contactou quando eu fiz uma viagem em Belo Horizonte. E eles me mostraram um projeto no papel. Eu falei, caramba, esse projeto ele é muito inovador. E aí, eles começaram um projeto ali no sul do país, né, ali em Minas Gerais, sudeste ali em Minas Gerais, Mato Grosso. Mas eles falaram assim, ó, quando a gente for expandir pro Nordeste, eu vou contactar. Eu falei para eles, ó, pode falar comigo que eu vou estar dentro do projeto. Porque é muito, muito bom você trabalhar com algo que todo mundo quer. Se a gente olhar nas ruas, por exemplo, aqui em Garanhuns, vocês já começam a ver carro elétrico por aí. Então não é mais um futuro, é um presente.
1: É um presente.
0: Hoje na sua casa, hoje você dona de casa que está ouvindo, presta atenção nisso aí. Qual é a panela mais famosa que nós temos? Air fryer. Movida a quê?
1: A energia.
0: A energia.
1: Tudo.
0: Tudo elétrico, tudo é inovação.
1: É para lavar a roupa, então, tudo.
0: Tudo é elétrico.
1: A passadeira, é tudo. Exatamente. Tem que ter energia.
0: Então hoje o consumo.
1: Nem forma, abrir o portão a gente abre mais, é elétrico.
0: Exatamente. Você nem só pisca já abre o portão. Então assim, hoje não tem como você dizer que é algo do futuro. Ainda é muito inovador, normal. Mas se eu levar esse produto, né, esse serviço para grandes indústrias, por exemplo. Ele já tem acesso a isso há muito tempo, só que está chegando na população agora, então agora é a nossa hora da gente sair do monopólio. Só fazendo um adendo, o que está acontecendo na energia elétrica é a mesma coisa que aconteceu na telefonia lá atrás. Eu lembro há alguns anos.

0: quando era pequeno, né? Faz muito tempo isso. Mas o meu pai falava assim: ó, meu filho, esse fiozinho de telefone aqui vale um carro. Seu pequeno sem entender nada, mas antigamente era investimento, né? Tinha ali só uma empresa, monopólio gigante, Telasa, Telemar, né? Telesp, essas empresas gigantes. Aí surgiram o quê? As outras empresas concorrentes. Oi, Vivo, Tim, Claro, todas as outras que a gente conhece, com propostas muito melhores. Ou seja, o monopólio foi quebrado. E quem foi favorecido na história toda? A população. Porque hoje você escolhe a sua operadora de telefone a que melhor se adequa para a sua vida. E é a mesma coisa que está acontecendo com a energia. Só que a nossa empresa, ela foi inteligente. Eu uso uma outra frase: quem tem informação domina a situação. Então o nosso negócio, ele se antecipou 2 anos. E aí hoje você de Garanhuns tem a chance, né, de começar a economizar 2 anos à frente de quando o mercado liberar geralmente, né, para todo mundo ali do Mercado Livre. Então aí é um benefício surreal. A
1: gente outro tá no dia mundial, né? Eu vi uma mulher, não lembro onde foi, a mulher falando que tinha sido assaltada quase na porta de casa, mas não tinha registrado. É porque não botam uma câmera, não, porque a conta já vem alta, e se botar uma câmera, vai gastar mais energia, mais ainda. Aí veja aí aonde eu estou querendo chegar. A Igrim chegou, agora, Dona Maria, que eu não sei o nome dela, mas agora tu vai poder botar. Sim. Porque o camarada hoje em dia não tem uma câmera na porta de casa, né? É. E não botar porque a conta vai aumentar,
0: é,
1: né?
0: E é um então, item essencial hoje.
1: Esse seu desconto, né, que tu vai ter com a Igreen, pronto, já vai.
0: Exatamente.
1: Fazer outros investimentos.
0: Exatamente. Você tem hoje, dentro de um ano, 1,5 faturas de desconto. Então, você, em vez de você pagar 12 faturas, você está pagando 10,5, 11,5, vai variar muito ali, né, do teu perfil consumidor. Então, é como você falou, exatamente, cirurgicamente. Você vai economizar onde você pode usar um outro eletrodoméstico que você está deixando de usar, porque não vai ter, né, ali um preço bom para estar sendo pago. Então, você tem na sua mão hoje um benefício 100% gratuito, que vai só lhe beneficiar aí no ano todo, para o resto da vida, na verdade, né?
1: Pois é, então amanhã enfrento a Joque, toda a equipe, mutirão da economia. Isso. É a Cauã Energia e a Igreen, e eu vou estar lá, Jeremias, né, Léo?
2: É isso aí, boa tarde a todos.
1: Tá falando igual locutor de FM.
2: Você tá fazendo eu perder a concentração. Boa tarde a todos os ouvintes da 87, né, essa rádio maravilhosa, boa tarde à população de Garanhuns, né. Aqui agradecer a confiança do meu amigo Diego, representante licenciado também da Igreen, né? Agradecer a vocês como parceiro que são do nosso projeto, e agradecer a Deus, né, por ter a oportunidade de estar aqui, e a gente está dando o pontapé inicial com a graça de Deus a partir de amanhã, né? Como você bem falou aí, o nosso primeiro bairro vai ser o Parque Fênix, ali frente ao Ajoc, aquela praça maravilhosa, onde a gente vai estar recebendo toda a população para poder, como o Diego falou, né, fornecer e liberar esse desconto que é de direito da população. Se Deus quiser, a gente vai dar o pontapé com tudo e vamos estar não só ali, a gente vai estar ali amanhã, e vamos estar anunciando também aqui no seu programa, em todas as redes sociais, os outros bairros que a gente vai estar atuando. E possivelmente no futuro bem próximo, também nas cidades vizinhas, a gente vai estar atuando também. Para quem mora aqui, Garanhuns é uma cidade polo hoje, e a gente tem muitas cidades aqui circunvizinha. E é isso aí. E quero aproveitar o momento também para mandar um abraço para meu amigo Zé Mário, Zé do Ovo.
1: Zé do Ovo!
2: A gente fechou uma parceria ontem extraordinária com ele. Falei, Zé Mário.
1: Zé do Ovo,
2: lá no Mangaieiro, e aqui ao lado de Azevedo.
1: De Azevedo, tá, rapaz, ali em frente à Praça Mestre do Miguinho.
2: Exatamente.
1: Zé do Ovo, acabou ferretado.
2: Meu amigo Zé Mário, muito obrigado pela confiança. A gente fechou uma parceria extraordinária com ele.
1: Coisa boa, aí, tá vendo?
2: Zé
1: do Ovo há muitos anos.
2: A partir da próxima semana você vai comprar sua bandejinha de ovo e vai ter lá o QR Code. De lá com 15% de desconto na conta de energia.
1: Que coisa boa.
2: Obrigado, Zé Mário, pela parceria. E é isso aí, né? Vamos agradecer a Deus e pedir que quem, como você disse, né, quem quiser se antecipar, corra na frente, vá lá, a gente vai estar lá com nossa estrutura montada, com o pessoal treinado e pronto para atender a toda a população, se Deus quiser.
1: E a gente vai deixando, né, Diego, Léo.

0: pastor deu uma dor de barriga nele, ele teve que correr, mas é assim mesmo. Pastor Jorge Edson, até tomando café ali que eu tô escutando só o neco-neco nas bolachas. Aí, como eu tava dizendo, é, voz me ser, meu amigo, minha amiga, já sabe, viu? Leva a conta de energia, viu? O celular e o documento e foto, né?
1: Foto,
0: documento com foto.
1: Um CNH,
0: CNH,
1: é,
0: CNH ou identidade, isso, né? Então, chegue cedo lá pra Vermecer, umas 9 horas a gente já vai estar funcionando. É rapidinho também, não é, Diego?
1: Cinco,
0: né,
1: Léo? Minutinhos, tá tudo
0: cinco
1: pronto
0: minutinhos,
1: já.
0: Ó, tá vendo? Não tem negócio, não, é ligeiro, rapidinho, que só um coice de um peba. 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E no final do mês seguinte, quando fechar o mês, a partir do momento que vai me ser feito, já vai começar a ter desconto, isso, na sua energia. Isso. Gratuito, não vai, gratuito. Lembrando, o povo, Jirimi, mas eu vou pagar, não vai pagar nada, minha gente. É. Tá entendendo?
1: Zero,
0: só vai pagar a sua conta de luz quando chegar, né? Que eu não vou estar pagando conta de luz, só que vai pagar com desconto. E tem desconto até 15%, o desconto até, isso, 15%.
1: Até,
0: né,
1: 15% é residencial, né? Na baixa tensão, que é residencial,
0: isso,
1: e pequeno.
0: Residencial, empresa, isso.
1: É importante também falar, eu sei que tem muito empresário ouvindo, então você pode ter desconto na sua residência e no seu negócio também. Então muitas vezes a gente faz os mutirões e muitos empresários não conseguem ir porque tá, né, trabalhando, isso, ali, preso no seu negócio. Mas entre em contato, o Léo é uma figura pública aqui, através do Jeremias também,
0: pode
1: que pode entrar em contato. 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Ah, Diego, eu achei que era só para residência. Não é. Para todo tipo de consumidor. Mas a minha empresa, ela é na alta tensão, né? O a minha tensão aqui, ela é um consumo de 20, 30 mil reais. A gente também atende. Então é outro serviço, né? A parte que nós atendemos também. E é um desconto maior, inclusive, para grandes empresas. Então você que tem indústria, você que tem suas, né, seus negócios gigantes que consomem muita energia, ou a sua pequena empresa também, serve para você também.
0: Tá? Essa turma de lava-jato que
1: lava-jato, lavanderia,
0: lavanderia,
1: né, oficina, passou ali agora
0: oficina,
1: na BR, aquelas retíficas ali, aquilo ali tudo.
0: Tudo. Alô, né, João de Preta, aproveita, viu, da Rocha Pneus, que usa muito lá.
1: Muita energia.
0: Inclusive, da Rocha Pneus é o melhor balanceamento, é o único que faz balanceamento nas rodas dianteira e nas traseiras, viu? Porque tem muita gente que só faz nas dianteiras. Uhum. Ele é especialista em fazer nas rodas traseiras do carro, uhum, viu? É isso. Já olhou pra ele. Assim, Diego.
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1: Vários estabelecimentos.
0: Olha, esses estabelecimentos, eles vão estar lá com vai ter um cartaz.
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0: 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Ah, mas eu não conheço a logomarca, faço, vá lá no Instagram, Acauan Energia. Daqui a pouco eu vou postar vídeo aqui com o menino e vou marcar. Então já começa a seguir para que vai me ser, fique por dentro de tudo. Inclusive, vai me ser, começa a seguir já o Instagram, porque o Instagram a gente sempre vai deixando atualizado onde vai ser, onde está acontecendo o mutirão, onde vai acontecer. Eu sempre vou estar antecipando por aqui no programa, mas aí vai me ser, pode acompanhar também e pegar mais detalhes lá no Instagram da Acauan Energia.
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0: O que é que tu
2: né?
0: tá se abrindo? E eu não posso não comprar um Tretec.
3: Acho que não vai ter lá não.
1: Fabrica mais não.
0: Aí o caba chega e diz, não, eu quero comprar um Cibalena aqui, um Tretec, que eu tô com um furunco, né, pra desinflamar, que é o Tretec. Aí eu chego, eu digo, aí eu sou...
1: Cliente da iGreen. Quero meu desconto.
0: Eu quero meu desconto. Aí ele só ia mostrar o.
1: Mostra o aplicativo.
0: O aplicativo.
1: Passa o CPF dela, porque já está vinculado.
0: Já está vinculado. Isso. O nome já vai coisar
1: no iGreen. Já vai no sistema dele.
0: É facinho demais, minha gente. Tá vendo aí? Não tem errada.
3: Você vê quanto benefício, né? Não é só apenas o desconto na conta de energia.
0: Ou seja. Uma coisa é verdade, eu juntando aqui 2 mais 2 é 4, veja só, a gente além de ter o desconto na energia, a gente vai ter desconto, vai comprar ovo, vai ter o desconto, vai no Soul Music, vai ter desconto, isso. Então você vai comprar um medicamento, vai ter o desconto, então quando o camarada for lá, não só é os 15% na conta de luz, o desconto é muito mais. Então muito nas mais. Empresas que são parceiras da iGreen, então minha gente, não tem errada.
1: E se você olhar direitinho, a soma do desconto que ele vai ter ali no que ele consome durante o mês inteiro, praticamente ele vai zerar a conta de energia.
0: Vai zerar a conta de energia, justamente. Então, digamos assim, eu vou botar aqui um negócio pro povo de casa. Você sabe que medicamento é uma coisa que a gente usa mesmo, uso de uso contínuo. Você gasta por mês, vamos botar aí 250 de medicamento, só do dinheirinho ali por mês, 250 de medicamento. Aí tu já teve o desconto de 70% comprando seus medicamentos, não é isso?
1: Vai pagar R$75 apenas.
0: Olha quanto já economizou ali.
1: Exatamente.
0: Mais 15%, que é, digamos que o MC pagava aí 150, 300 conto na conta de luz, já teve. Aí foi comprar uma bandeja de ovo, que a gente tem que comer ovo, que é proteína, não pode faltar ovo em casa. E aí. Desconto. Quando vai no mercado que é parceiro também teve.
3: Papéis e companhia também.
0: Papéis e companhia lá embaixo. Material da criançada. Enfim, vai zerar e vai começar. Aí, meu amigo, deixa eu lhe dizer, tu vai começar a dar continuidade naquele projeto que tu sonhava. Eu queria comprar um trocar de carro. Pronto, porque vai sobrar dinheiro. Né?
1: Exatamente.
0: Então vamos fazer
3: isso. Aqui a gente está falando das empresas que a gente vê cadastradas aqui na nossa cidade, na nossa região.
0: Mas
3: também existe, né, Diego?
1: As lojas online.
3: São mais de 60 mil, né?
1: Mais de
3: 60 mil lojas.
0: Já, eu tenho uma pergunta para fazer já, para quem viaja para fora também. Eu fiz aqui. As de fora também, o mesmo. Já tu responde. Vamos rezar, que é hora da gente rezar, viu, Cibito? Vamos chamar a Ave Maria aí. Já nós volta, meu povo. E se tiver alguma dúvida, mande mensagem aqui para o 981658787, que nós responde já. Então chama a Ave Maria em nome. 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

0: 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Sai daí não, que nós volta já, viu? Só vou tomar um cafezinho aqui e volto já.
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2: Felizes os que habitam a tua casa, ó Senhor. Quero te louvar sem cessar. Quero colocar a minha vida em tuas mãos. O anjo do Senhor anunciou a Maria, ela concebeu do Espírito Santo. Eis aqui a serva do Senhor, faça-se em mim segundo a vossa palavra. E o Verbo de Deus se fez carne e habitou entre nós.

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0: você que quer esse negócio aqui dos cabas vir aqui beber o café da gente todo dia, tá dando certo, não. Tudo bem que é café Ouro Verde, é café bom e tal, sim, mas não é porque o café é café Ouro Verde, é gostosinho esse bico. Aí o camarada chega, bebe todinho.
1: Olha, já beber. Tá no ar, o povo em casa tá ouvindo, viu?
0: Não, tá bom, cadê? Chama o vinho pra entrar que a gente já vai voltar no ar. Ainda bem que esses malabados não estavam vindo a beber café, essa bexiga. Traz notícia boa, mas em compensação não fica um golpe de café. Tá no... Eita, boa tarde, olha meu povo, nós voltamos depois da Ave Maria. Nós voltamos, meu, manda alô aqui já de cara pra meu amigo Bozó, viu? Isso mesmo, olha, tá vendo? Tá vendo? Bozó já botou aqui. Bozó é bom pra voz mecer aí na fazenda Bozó, viu? Meu amigo Bozó lá de Mucambo, Iati, já botou aqui. O investimento é bom, tá, pra economizar, tá vendo aí? Gosto de ver assim, meu amigo Bozó lá de Mucambo, manda alô pra toda Mucambo aí, Maria Piroca ali, que é Bela Vista, pessoal, toda a região da minha Iati. Tá chovendo muito aí, Bozó. Bozó, desculpa, até um casaco. Meu amigo Ivan da Sorte também ligadinho 87, um cheiro pra todo mundo. Claudio Caboclo, rei do bom, chega cedo aí na minha Brejão, meu povo de Brejão, cheiro, minha gente abençoada. Se tem alô do povo aí, tem?
1: Tem alô aqui.
0: Vamos fazer o seguinte, nós vamos mandar alô pra todo mundo e olha, pra quem ligou o raio agora, eu tô recebendo aqui Diego, viu? Da Aigrim e Léo Acanuã, que é da Acanuã Energia. A Igreja Energia e Acanuã Energia, que vai fazer o mutirão da economia, meu povo. São 3 dias de mutirão ali no, em frente o Ajoque ali no

0: na pracinha. Terminando ali a Coab 1, começando ali o Parque Fênix. Não tem errada, viu? Então leve seu documento com retrato, pode ser carteira de identidade, ou então o carteira de habilitação. E, lembrando, levar a conta de luz, que vós mercê vai economizar. Nós vai explicar. E o celular, viu, meu? Dificilmente o povo... Agora, meu povo, não vai chegar lá com Motorola daquele tijolão, não, viu? Não vai servir de nada. Nem me chegue lá com aquele... Não, eu trouxe aqui um 6120. Vai servir pra quê? Eu trouxe um Stadac. Eu trouxe um Neo que Pelé usava. Não vai servir pra nada. Nem me vem. Ah, eu trouxe aqui um Siemens. Não. Tem que ser esses telefones digital, esses novos, doidinho. Eu, pô, Maria do céu. Sibito, bota aí uma música aí. Foi um pedido do pessoal. Pedido do povo é o pedido do pessoal. Bota uma música boa. Depois da música, eu vou voltar batendo papo aqui com o meu amigo Léo Acauã e também com Diego Aigrim Energia. E Acauã Energia, que amanhã começa um mutirão lá na pracinha do Parque Fênix. Isso ali, terminando a Coab 3, começando. Coab 1, começando o Parque Fênix. O mutirão da economia. Não é só, além da economia na energia, tem muito mais economia. Então escuta e fique ligado em Jeremias. Sibito, bota aí Saga do Vaqueiro, que eu quero essa música.
1: Essa é a mais bela canção. E conta a história da vida de um vaqueiro nordestino.
0: E esse vaqueiro sou eu.
1: E o forró Mastruz com Leite.

0: Rapaz, o povo pede essa música direto e eu toquei hoje. Acabaram de pedir Samarica Parteira. É bom porque se emendar termina o programa, né? Não, Diego.
1: Vai emendar com o mutirão.
0: Não, emenda com o mutirão. Daqui a gente já sai direto pro mutirão da economia. Pois escute, Jirimia, que vem aí o Atenção Garanhuns, Atenção Região. Começa amanhã, vai ser 3 dias de mutirão da economia. Isso mesmo, ali no Enfrento a Jota. Não tem aquela pracinha ali, Coab 1, Parque Fênix, não tem errado. Leve seu documento com foto, conta de energia e o celular. Agora não me chego lá com o Motorola daqueles antigos, serve não. Tem que ser o telefone desse daqui, nós que é Quisquim, que mandamos subir, desses digital.
2: Um smartphone, né?
0: Ninguém tem daqueles telefones mais, né? Eu tinha um pé daquele, eu quase quebrei um dedo, caiu no pé. Cheira pesado, é. Foi uma vez eu tava no lugar, o caboclo deu um bote na minha carreira, correu, peguei o telefone, nem joguei o telefone, tirei só a bateria, que era desse tamanho. Joguei assim, foi. Me compliquei, quase mato o cabo. Foi. O soldado chegou e disse: saquei a arma branca, viu? Foi. Pois é, mandar um alô aqui para meu amigo Eduardo Peixoto, que tá ligado no 87. Ele mandou então um áudio aqui. Alô, Eduardo Peixoto, minha potência! Eita! Olha, Eduardo Peixoto tá ligado, tá ele e Biel, que é o menino dele, viu? Eduardo Peixoto, que gosta de fazer promessa, né? Ele foi a última promessa que ele fez, ele fazia tanta promessa que ele fez, a última que ele fez foi uma promessa pra nunca mais fazer promessa na vida. Aí essa promessa que ele fez foi pra ir pra Juazeiro a pé. Foi. A promessa que ele fez pra não fazer promessa. Abração, Eduardo Peixoto. Ele mandou então daqui pra nós, já nós bota no ar. Meu amigo velho, inclusive nós estávamos ontem gravando lá no AD Atacarejo, que vai abrir no caso, é AD Supermercado. Vai abrir, né, Eduardo Peixoto? Lá em frente aquela escola, a igreja lá da Coab 2, na principal avenida de Olinda, Silvestre Stallone, né?
2: Silvestre Valença.
0: É Valença.
2: Valença.
0: Né? Não é Stallone, não, minha gente. Silvestre Valença. Não é Stallone. Então, pessoal, todo mundo aguarda que nós vamos estar passando a data. Mas amanhã começa um mutirão e eu tô aqui com o Diego e com o Léo para falar aqui desse mutirão maravilhoso e reforçar o convite. Então, já agenda aí, ó. Leve seu, a partir das 9 horas, leva o documento com foto, pode ser identidade, carteira de motorista, CNH e a conta de energia, viu? Não chega lá com conta de água, não tem nada a ver, não, é a conta de energia, porque pois é, o Eduardo mandou um áudio aqui pra nós, deixa eu botar no ar aqui, ó. Aqui ligado no 87. Cadê? Tá aqui, Eduardo, gente de primeira qualidade. Eduardo Peixoto, que tá querendo correr boi lá no sertão, mas eu ficou bom do joelho. Eu digo, não, bora, Eduardo, tudo bem. Bota aí o áudio do Eduardo Peixoto aí, tá no ar aqui. Nesse botão.
3: Valeu, velho, boa noite, tudo certinho. Rapaz, foram 3 promessas na minha vida. Aliás, ouvindo sempre o seu programa aí, que é o melhor do horário, hein? O melhor. Fiz 3 promessas na minha vida. Eu tomava sempre uma cervejinha, minha esposa ficou brava comigo. Aí eu disse a ela que ia passar um ano sem beber. E passei, viu?
0: Um ano sem beber.
3: O que nasceu foi tu, não foi, Biel?
4: Foi eu.
3: Foi tu, foi?
4: Aham.
3: Aí, segunda promessa foi ir de bicicleta pra Recife. Fui. E a terceira promessa é nunca mais fazer promessa. Horrível.
0: Aí vai.
3: Valeu, Deus abençoe vocês aí.
0: Pro Jack Eduardo, tá ligado? Deixa eu mandar o áudio da menina que trabalha na casa de Eduardo Peixoto. Cibito, bota esse áudio aí, ó, ó, ó. Olha, esse áudio vazou. Isso aqui é um furo de reportagem, ó, ó, ó.
5: Oi, Eduardo Peixoto, bom dia. O Eduardo, olha, vê só. Não tem, não tem o quê? Não tem carne, só tem fígado, coração, fígado não, coração.
0: Coração.
5: E um restinho de carne moída. Só que não tem verdura pra fazer a carne moída. Não tem verdura pra fazer carne moída. E nem tem óleo.
0: Nem óleo.
5: Pra fritar os corações. E aí, o que a gente faz? Não tem óleo pra fritar nada, né?
0: Oh.
5: Tem a carne de porco, mas não tem óleo. Aí, diga aí, o que a gente faz?

0: Ó, oh, você viu aí, né? Hein, Léo? Tá se abrindo. Eu tô aqui, Eduardo, com Léo Acauã e tô aqui também com o Diego da iGreen Energy e Acauã Energy, que vai ter um mutirão, a gente vai falar já já. E ó, hoje você viu, vai ter um jeito de fazer espetinho de coração, porque não tem óleo, né? Nem o figo tem mais, que a menina pensa, nem não tem carne. Não tem filho.
1: Tem verdura.
0: Ou seja, a cozinha de Eduardo Peixoto tá a cozinha FT, farta tudo, né? Um abraço para Eduardo Peixoto, esse grande comunicador, gente boa, né, Léo? Um caboclo nosso, daqueles caboclos que a gente tem um prazer da gente dividir os comercial lá do Adé Atacarejo. E é uma figura, Eduardo, né?
2: É isso aí, meu amigo. Eduardo, meu irmão, tô esquecido de você não, viu? Já tá no radar aqui pra gente conversar e também fazer uma parceria boa. Um grande abraço. Deus abençoe você e toda a sua família. Logo mais a gente vai estar junto aí também na parceria aí com a Cauã Energy e a Green Energy, Deus quiser.
0: Eduardo, que é topado de bom comunicador e estourado nas redes sociais, viu? Os vídeos dele bomba, viu? Pode reparar, os vídeos dele é coisa de louco, né? E todo dia tá lá, o bicho acorda cedo pro pesto. Todo dia ele tá ali, 5 da manhã ele já tá acordado aí pra dar o bom dia com o titio Eduardo. Eu não entendo essa parte de titio, ainda mais pra vovô Eduardo, mas tudo bem, ele chama titio, né? Eduardo Peixoto, um cheiro pra tu, meu amigo, e o filhinho dele, Biel, toda essa família, a esposa dele, pessoal, são um caboclo que a gente conhece há muito tempo aí da Rádio Jornal, muitos anos na Ronda Policial, e o programa era um maior sucesso que a gente sabe, mas ele continua sendo sucesso na publicidade, vai me ser que quer anunciar.
1: E aqui no 87 também.
0: E aqui no 87, sim, ele tá aqui também, Eduardo, todo dia tem as notícias com ele no Show da Manhã, no 87.
1: Show do 87.
0: Show do 87, que é com
1: Silvio
0: com
1: Gomes.
0: Silvio Gomes, isso, Show do 87, todo dia tem as notícias e Eduardo é parceiro nosso, caboclo arretado de bom, agora que tá fartando as coisas, deixa ele, aproveita agora a promoção é de 10 que o povo gosta, ele tava logo cedo lá fazendo compra, né, para não fartar mais nada, olha, tá na promoção, lá no Adé Atacarejo, né, tem carne com força, né, figo tem, que até figo que tinha já não tinha mais, a menina disse. Coração tem, se ele quiser comprar mais coração para botar lá na geladeira, né, compra, né, e aproveita e compra logo de caixa de óleo, né, que o negócio tá.
2: Ovo também, do nosso amigo Zé do Ovo, né?
0: Já compra bandejona de ovo, aproveita, viu, Eduardo? Eduardo, olha. Tem áudio aqui, que ele mandou de novo aqui. Hoje eu lasco ele aqui. Vazou o áudio.
3: Ô, velho, tá bom, pô. Velho, parou, deixa de mentir, vá. Entrevista os homens aí, rapaz. Deixa de mentir. Valeu, obrigado aí pelas palavras. Digo mesmo pra vocês aí. Crescimento se transforma com honestidade e humildade. Parabéns pelo programa. E vamos pra frente. Entrevista os homens aí, que eles são ocupados. Deus abençoe.
0: Ó, tá, vou trazer 2 quilos de coração de boi pra meu filho. É. Porque chega de coração de galinha. Olha, o chefe, se tem mensagem do povo aí,
1: tem
0: que a gente
1: mensagem
0: vai...
1: aqui.
0: A voz do povo. Quer falar alguma coisa para Léo? Pode falar, Diego também, viu?
2: Não, só agradecer, né, a oportunidade de estarmos aqui.
0: Não, digo para Eduardo, nós vamos convidar já para Eduardo.
2: Ah, sim, não. Eduardo, meu amigo, Deus te abençoe, sucesso. Você é um cara que faz um trabalho diferenciado aqui na nossa cidade, na nossa região. E continue sempre esse cara honesto, humilde e verdadeiro nas suas palavras. Deus abençoe.
0: E o óleo que tu disseste que emprestar a lata de ô, Cibito, tem coisa com aí?
4: Ô, velho, boa tarde, velho Jeremias.
0: Opa, meu filho.
4: Como é que vovô vai? Pensa vovô.
0: Diga aí.
4: Que é Marta Coabinho.
0: Ô, Marta.
4: Ô, velho, Neymar foi. Oxe, Neymar é doida. Entrar numa fogueira dessa de Carlinho. É Carlinho o nome dele, é Carlinho Atelota.
0: Seleção ruim daquela.
4: Manda um alô pra toda a Coabinho, isso, velho.
0: Eu sei nem
4: bati,
0: não, eu tô com pé.
4: E pra cuidado. Neto e a família 87. Deus abençoe, uma boa volta pra casa.
0: Mas vamos
4: lá. Toma um jatobá aí, que eu tomei jatobá já hoje.
0: Jatobá é bom demais. Mas vamos ter fé que o Brasil vai trazer o caneco, né? Acho que vão dar caneco de brinde pro peste lá. Não, não traz uns canecos pra nós. Cibito, tem mais aí?
1: Tem mais.
0: Isso é massa, ó. Tá aí.
5: Boa noite, Jeremias. Boa noite, Cibito. Adeus, Bibiano. Eita, Cibito. Já começaste o programa mentindo, foi? Que boi danada é esse, Jeremias? Vai, mentiroso, velho.

0: Faço o que da seleção? Quanto por ganhar da seleção aí?
1: Ah, maravilha,
0: foi tu.
1: Deu que reclamar, não.
0: Engenharia. Eita, programa retardo de minha.
1: Oxe, tá maravilha, eu mesmo gostei da escalação,
0: William. Foi tu.
1: Deu que reclamar, não.
0: Engenharia. Eita, programa retardo de minha.
1: Oxe, tá maravilha, eu mesmo gostei da escalação. Ia levar quem? Né? Tentaram levar Romarelo, não quis ir. Bebeto diz que não vai também.
2: Cacá.
1: Né? Cacá diz, não vou não, porque não sei o quê, né? Branco diz que tava acima.
2: E Roberto Carlos?
1: Roberto Carlos quase ia, faltou pouco. Só por causa de uma besteira ele não foi. Cafu, Dida também, né?
2: Ah,
1: é. Era bonito quando tinha esse jogador Dida e Cafu jogando, né? Né? Zinho, aí o locutor dizia, lá vem, bola com o Zinho. Cafu, Dida. Bebeto, mata essa bola do peito, volta com o Romário. Chuta essa bola pra Zinho, bola com o Zinho. Cafu, Dida, volta com Dida, lá vai a bola. Era uma narração diferente, né, Léo? E a gente ficava, peraí, como é que é? Cícibe, tem mais a cunha aí,
3: pai? Tem mais.
1: Bota aí.
3: Gledson do Magano tá por aqui dizendo que tá ligado.
1: Meu amigo Gledson, aquele abraço, meu povo do Magano aí, um cheiro pra todo mundo. Manda alô também pra Tatiana, ligadinha. O povo do Instagram aqui que fica bravo. Tu não manda alô também, Morena, um cheiro, ligada no 87. Manda alô também aqui pra Jeane e a filhinha dela, Vanessa, que morre de dar risada com você, Jirimito. Tu é uma onda no mar, obrigado. Manda alô também aqui pra Enilca. Enilca, que nome bonito, Enilca. Obrigado. Botou um monte de paimadazinha e uma ureia aqui, tá ligado em nós. Um cheiro é Enilca, mas que nome bonito que a mãe bota no nome desse. Enilca, um cheiro. Rapaz, isso é nome de comprimido, né, Cibito? Enilca. Me dá aí uma cartela de Enilca. 200 miligramas. Pra afinar a pele, né? É Nilca. Que nome bonito. Não é, Cibito? É, não é. O povo bota um nome. É Nilca. É bonito. É bonito demais, sim. Manda alô também aqui pra Carol, ligadinha no véi. Se puder, bota um forró de chiclete com banana. Já nós bota aqui, que é bom. Aqui, meu amigo Cício Braz, rapaz, um abração pra ele. Véi, tu mata um de rir. Suzana também ligadinha, nós depois manda mais alô. Tem mais aí, Cibito?
3: Por aqui tem mais.
1: Bota aí, é só aí.
4: Boa noite, Cibito. Boa noite, Picareta. Ô, Cibito, o Picareta se sentiu como é viadão no paraíso, né?
1: Quem foi esse bicho esse aí?
3: Ezequiel.
1: Ezequiel, deu desse lascado.
3: Tá lá em São Paulo.
1: Ah, tá lá em. Mas não falou paulista. Eu gosto. Eduardo Peixoto mandou uma narração da Copa do Mundo. Ele que foi narrador de futebol e já narrou o jogo também, ó. Ó, que narração, bota aí, ó.
5: Seleção brasileira, bola com o Zinho. Cozinho, toca a bola na esquerda. Cafu, Dida. Epa, cuidado pra não lascar. Mais uma vez, bola com o Zinho. Vai cozinho, toca na esquerda. Cafu, Dida. Lá vem a seleção brasileira. Cuida, toca a bola. Cafuzinho.
1: E quando dizia bola cozinho, pegava a bola, cruzava pra baixo. Bola cozinho, bola com o branco, agora vai. Branco vai. Não, era um nome, não é. Não é porque não tinha branco, batia forte na bola, né? Que branco entrou no lugar de 94, é se quebrar e tu te lasca. Aí tinha Leonardo, deu uma cotovelada, quase mata um caba, lembro o jogo. Aí entrou branco, né? Aí já era, bora lá, bola cozinho, né? Cafu, Dida. Bola com branco, aí já branco, era, já tinha branco, que era, jogava demais branco, tá, ó. Cibito, tem mais aí?
3: Tem mais.
1: Pô, vai todo ligado, noite.
6: Oi, seu velho Jeremias, e um dia eu vi você na rádio, você nem é velho.
1: Tá vendo, ainda bem, graças a Deus, feliz.
6: Meu nome é João Guilherme, mandou um alô?
1: Eita, João Guilherme, foi um menininho que passou, foi João Guilherme, um cheiro. Não, graças, obrigado, João Guilherme. A gente, eu sou muito grato a Deus e essas plásticas que inventaram, a gente fiz, vendi bem uns 500 jumentos para fazer plástica e tá funcionando, ó. Tá vendo aí, o resultado é esse, Bito. Eu ia ficar triste se ele me chamasse de velho, viu, Léo? É, tá vendo aí a plástica que eu fiz, o povo vê, diz, não, tá novo. Eu

0: Com 89 anos, tem gente que chega assim, que eu fico, chega, eu fico. Hoje mesmo eu fiquei feliz, lá no Beco do Fumo, lá dentro, lá embaixo, no, na cabeça de agora. E eu, a mulher, não, Léo, a mulher.
1: Queimada.
0: Viu, Diego? Tu conhece o Beco do Fumo?
2: Lá, tô fora.
0: Não, lá no mercado, conhece o mercado 18 de agosto, né? E eu topei com uma mulher hoje no Beco do Fumo, lá dentro, ela tava comprando umas coisinhas, carretel de linho, um retonho, um frichiqué, um...

0: um retório de coisa. Aí ela disse, mas o senhor está novo demais, homem. Quantos anos você está? Eu digo, estou com 89 anos. Ela disse, não tem quem diga não. Você está parecendo ter aí 87, 88 anos. Eu fiquei feliz demais. Eu digo, estou novo. Ela não acreditou que eu tinha 89. Deixa a gente feliz, né? Cibite, tem mais?
1: Tem mais aqui, ó. O Elton está lá em São Paulo, está dizendo aqui, boa noite, Cibite, Jeremias, os convidados, estou aqui de Zureia ligado no rádio.
0: Aí, inclusive, tu em São Paulo, Elton, tu pode ter desconto na tua energia também, viu? Se, é, só é pedir o link que nós manda. Você dá uma chucaiada aqui, aliás, São Paulo em peso, fica ligado na gente. Olha, tanto bairro ali de São Paulo que manda mensagem pra gente, que sempre tá ligadinho no 87. Muito obrigado, um cheiro pra vocês, tudinho, meus amigos aí da capital paulista, um frio da molesta dos cachorros. Tá lá, esconda a noite, é essa. Cibito.
1: Tem mensagem aqui de Álvaro, ele tá dizendo, véi, manda um alô pra eu, cheio de ponta.
0: Cheio de ponta é tu, sujeito sem futuro, sem velho. Isso é alvo, alvo do saco de sanfona, né, Cibito?
1: É do saxofone.
0: Saco sanfona, isso.
1: Tem mais aqui. Sim. Boa noite, véi, Jeremias, Cibito, o programa está show. Eduardo Peixoto foi quem gostou do áudio, viu?
0: Foi Eduardo Peixoto, foi vazo do áudio dele aí, a cozinha FT de Eduardo Peixoto. Meu povo, vão lá no Instagram dele e comenta lá nas coisas dele, diz, ei, tô sabendo que tá um FT aí na sua cozinha, viu? Mas não tá mais não, porque o homem foi no ED10 que o povo gosta, não adeia tacarejo, né, Cibito? Cadê?
2: Tiver Jeremias Cibito, desejo uma terça-feira abençoada por Deus pra você.
0: Obrigado.
2: E todos que fazem essa 87, quem tá na 87 tá com tudo.
0: É isso aí.
2: Mas, rapaz, depois que do Festival de Inverno, que vocês voltaram pra rádio, a rádio não pega mais aqui do Paraná, tem só o chiozinho, eu vou mandar até pra você.
0: Foi
2: só desse
0: cobra,
2: jeito aí.
0: Jararaca, quem entrou dentro da antena? Mas Neto, ele tá vendo aí, porque não pode matar o Ibama, bicho, não pode, aí tem que esperar vir um pouco do Ibama. Aí a bicha fica. É o chiado. O chiado da peste, olha. É, isso aí.
3: Sabe?
0: Não, mas é mesmo, é uma cobra aí, aí Neto, não pode matar mais não. O Ibama mata uma cobra que tu te lasca. Aí o Ibama, Neto, aí viu, quem é.
1: Isso aí é Deda, o original.
0: Deda que tem a irmã dele, que é uma dupla que o pai queria montar. Dada, a irmã dele é Deda, Dada. A dupla ia ser pipoquinho ou não ia, Diego? A dupla. Deda tem um irmão por nome de Dada. E o pai queria que os dois cantassem, a dupla sertaneja. Dada. Vai ser um pipoco pra cantar. Lá do Paranatama, viu? É verdade mesmo, é Dada.
3: A dupla de não,
0: né? É, Dé e Dada, que é a irmã dele, né? Um abraço aí pra Dé, Dada, o povo tudinho aí. Cibito, Paranatama, meu povo cheio. Tem mais, Pedro?
1: Tem mais, aí tem uma pergunta aqui sobre o mutirão. Que horas começa e vai até que horas?
0: Vai até a hora que acabar. Começa quando na hora que começa. E aí, quando acabar, é a hora que termina. Quem foi que pediu, Cibito?
1: Deixa eu ver aqui.
0: Bota aí. Não. Quem vai responder é Diego e Léa Cauã. Vamos aqui. Mutirão aqui. Bota aí. Mutirão da.

0: queria ver o pessoal ligado no 87,
1: não,
0: né?
1: Não achei o nome aqui não, mas
0: beleza. Manda o nome aí, porque aí eu já mando um alô pra tu, pra voz me ser, viu? Isso. Porque nós vai falar agora a hora que começa e a hora que termina, viu? Os cabas se abrindo aqui, a Cascavel. Foi, não, é a base dela na internet.
1: É. Manda um alô pra Severino também, que tá lá em Maringá, no Paraná. Ó,
0: esse é bom estar perto. Você indo pra Maringá, no Paraná, já fica divisa ali com Foz do Iguaçu. Você pega indo de bicicleta por aqui, por Águas Belas.
2: Chega ali, né?
0: Você passa um pouco por trás ali, onde foi cortada ali aquela barragem ali do acesso, onde ia pra antiga cidade de Petrolândia. Isso, já beirando a Cidade Nova. Por ali por dentro da manhã, que é cheio d'água. Aí de meio tu tá lá, em Maringá, no Paraná, Severino. Sim, Léo e Diego, responda aí, até que hora? Começa de umas 9 horas, vai até que hora?
2: Exatamente, amanhã a gente começa lá a partir das 9 horas da manhã e a gente vai estar lá até as 18 horas.
0: Atenção, amanhã até as 18 horas. 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
0: 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E aqui, quem tá aqui é Léo Acauã, que é irmão de Diego Acauã, viu? Que vão formar uma dupla, os dois, Léo e Diego Acauã, formar de toada.
2: Canta pro pé. Não tem nada a ver.
0: Queria ver esses dois um dia cantando toada. Sim, Léo e Diego.
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0: 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Meu povo aqui também de Corrente, Bom Conceito, Terezinha. 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Eu vou deixar depois nos meus stories também já. 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
0: 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É, ele quebrou, eu tô querendo quebrar também. 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Vai. 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Foi. 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
0: E o cabo já vai faturar, já vai ter faturar. Uma renda extra. Aí, oportunidade de ganhar dinheiro. Se me chama na lua aqui pra Gil Santo, Taradão Sertanejo, tá ligado em nós. 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
0: 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Pô, é mesmo... É, tem gente que é melhor, já vai. 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
1: Várias marcas.
0: Sim, sim.
1: Marcas e modelos, né?
0: Isso, modelo, isso mesmo. Olha, eles têm uns telefones novos da Nel, tem um Motorola, aquele Statac, chegou novo, lindo, maravilhoso.
1: Menino, esse aí não tem, não.
0: Tem não, né?
1: Tem não.
0: Não, mas ele tem o iPhone da maçãzinha.
1: Isso aí tem.
0: Isso, vai me ser, já sai habilitado com a BCP. Olha que maravilha, rapaz.
1: Né? BCP também não existe mais não.
0: Tem mais não também.
1: Tem não, tem não.
0: Então não tem não, meu povo. Mas você pode já, lá tem chip também. 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Não é não, é, negão? 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

0: 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Rapaz, vamos encerrando por aqui, vamos encerrando agradecendo aqui.
1: Tem mensagem aqui ainda, viu?
0: Tem aí.
2: Chega o salário.

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Incluídas na lei municipal, está a realização de coleta individual com cada gerador.

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0: pode errar, então. Importante é a emoção de vocês estarem cantando com a gente. Estarem pedindo com a gente, é sempre a mesma emoção, né?
1: Uma briga generalizada após um evento de cavalgada em Jaboatão de Guarapes deixou três pessoas feridas.

0: família não paga esses folios e recebe
1: em primeiro lugar. MGF!

0: chance de 2 de 5 e ele vai dar uma via de defeito do 6. Com as provas objetivas da centralidade, a gente vai ter 5 do 7. Para todos os estudantes que realizaram as inscrições, a gente vai ganhar já para concorrer ao
1: jogo. Eu entrei no ano seguinte como um assaiado, porque pode ser necessário para
2: todos os estudantes. Claro, na carteira de trabalho, como presidente da
1: Aurora, pequeno.

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Passa todo o desenho isso. Aí, beleza. Aí. Aí pergunta.

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Não!

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0: rimas lindas, maravilhosa, deusa louca, gostosa.
1: Maior é ter
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Agora são 19h44, daqui a pouco o reunião da Câmara de Vereadores, hein, gente? Ao vivo, direto da Câmara de Vereadores, para você, reunião ordinária, daqui a pouquinho.

0: recordando que isso é sair do Cid Guerreiro, Dança do Bambolê. Quem lembra dessa, hein?
1: Muita
0: recordação, coisa boa, viu? Recorrer, né? Recordar, reviver. 7:45, né? 9:45. Um abraço pra você que tá ouvindo a CDFM em qualquer parte da cidade. Alô, bairro Nova Lúcia. A gente aí, o Vila Neto, com o pé do rádio, com o pé do vidro, o ratinho melhor do mundo. É, rapaz, bom demais, hein? Eu gosto de estar na cama ouvindo a rádio, ouvindo a rádio filha. É massa, eu sou desse, filho, eu sou desse. Deus que
1: seja, eu sou desse.
0: Vamos direto às câmaras de vereadores, Márcio Cavalcante, boa noite.

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0: segurava, como prefeito. O senhor Marco Bento estava continuando. Hoje, me parece que o senhor presidente do Lula do Estado de Pernambuco recomenda a aprovação com ressalva da referida prestação de contas de concurso 2023. A mesa diretora, através dessa pré-presidência, encaminhou o processo à Comissão de Justiça e Redação e Finanças da FAPES para o devido da data e posterior deliberação do plenário. Sendo recebido o parecer da Comissão de Justiça e Redação e de Finanças e Orçamento, favorável, aprovando a conta do governo do exercício, acompanhando a recomendação do Excel Tribunal de Contas do Estado de Pernambuco, do TSE, no processo 24.10.06.18. Pela aprovação com ressalva. Declaro aberta a primeira votação. Chamando o outro vereador em segunda e em duas votações. O decreto legislativo de número 22/12/2026. Da mesa diretora da Câmara Municipal de Juiz de Pernambuco, que acompanha a recomendação do Tribunal de Contas. Aberta para discussão e votação, o primeiro votação.
1: Amigos vereadores, em nome do meu

0: empurrado.
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1: Companheiro Ralph. Companheiro Eduardo Costa. Rapaz, bom demais receber você. Olha, é muito bom estar na sua companhia. Bora.

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0: gentileza, levanta a mão e faz um barulho pra mim.
1: Obrigado!
0: Que prazer imenso, cara.
1: Coisa linda, gente.
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0: está entrando no ar o programa que você manda e desmanda. Alô, toca aí! 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Vem que tá começando mais um Alô Toca Aí nessa terça-feira linda. Está no ar o programa que você é o patrão, você manda e desmanda na parada. Aumenta o som, está no ar o Alô Toca Aí, já tem gente na linha. Alô, alô, alô, quem fala?
1: Olá, meu nome é Flávia Regina e estou aqui no São Brás. Ofereço a programação para todos que estão curtindo. Um forte abraço. Uhul!
0: Você é o padrão aqui, você manda e desmanda. Ei, locutor, toca aí.
2: Essa pergunta é difícil de responder.

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0: Then we should clean that up. I don't know. No?
1: No, let's get messy.
0: Messy?
1: Like, really messy.
2: Uma super sequência aqui no nosso Alô Toca Aí. Não sai daí, daqui a pouco tem mais. Ei, locutor! Toca aí!
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